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São 6 horas. 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
1: Tempo de notícias na Rádio Amália, edição de Sofia Simões. Muito bom dia.
2: Muito bom dia. A onda de calor que atravessa Portugal poderá prolongar-se até aos primeiros dias de junho. As temperaturas estão perto dos 40 graus, cerca de 10 graus acima da média para esta época do ano. O IPMA colocou, por isso, esta quarta-feira todos os distritos do continente sob aviso amarelo, à exceção de Faro. O aviso tem início às 9 da manhã e prolonga-se até amanhã às 6 da tarde. A Direção-Geral da Saúde emitiu também uma série de recomendações para a proteção dos efeitos do calor intenso durante esta semana, especial atenção para as crianças, idosos e doentes crónicos, mas também sobre os trabalhadores ao ar livre. As provas de monitorização da aprendizagem, as chamadas MODA, realizadas pelos alunos dos 4 e 6 anos, arrancam hoje. Em declarações à Agência Lusa, o presidente da Associação Nacional de Diretores de Agrupamentos e Escolas Públicas, Filinto Lima, acredita que as escolas estão preparadas para implementar o formato digital. À semelhança do ano passado, as provas MODA vão ser feitas em formato digital que os alunos e as escolas testaram em abril durante as provas de ensaio. O calendário arranca então com a prova de educação artística dirigida aos alunos do 4º ano. Na sexta-feira, as provas MODA prosseguem com a prova de inglês do 6º ano. O Primeiro-Ministro regressa hoje ao Parlamento para o debate quinzenal. Luís Montenegro deverá ser confrontado com a polémica demissão do Secretário-Geral Adjunto da Administração Interna e com o relatório da Presidência da República sobre as tempestades. O debate agendado para as 3 da tarde começa desta vez com as perguntas do LIVRE. E o presidente do Chega vai ser recebido esta quarta-feira pelo presidente da República, a quem tinha pedido um encontro na sequência da aprovação da nova lei do Tribunal de Contas, mas a polémica no Siresp deve ser outro dos assuntos da reunião. A audiência entre André Ventura e António José Seguro está marcada para às 11 da manhã. O ministro da Educação confirmou ontem um ajuste no processo de atribuição da bolsa de incentivo a estudantes do ensino superior com menos rendimentos, a qual só será atribuída no primeiro ano da licenciatura. Fernando Alexandre, em declarações à agência Lusa em Londres, considerou que a proposta não é um recuo, mas sim um ajuste. O ministro tinha afirmado que os alunos mais pobres, beneficiários do escalão A do abono de família, que chegassem ao ensino superior, teriam, além da bolsa de estudo, um apoio extra de 1.045 euros por ano ao longo de todo o curso. Já esta semana, o Jornal Público revelou que o governo tinha recuado nessa intenção. As novas regras vão ser apresentadas aos partidos, ao Conselho de Reitores das Universidades Portuguesas, ao Conselho Coordenador dos Institutos Superiores Politécnicos e às instituições académicas amanhã. Mais de 30 pessoas morreram e 40 ficaram feridas nas últimas horas no Líbano devido aos ataques israelitas. Estes números foram avançados ontem pelo Ministério Libanês da Saúde, à agência Reuters. Estes ataques coincidem com a ameaça que o primeiro-ministro de Israel, Benjamin Netanyahu, fez de que não iria abrandar o ritmo da ofensiva no Líbano. Mais de 1 milhão de pessoas no Líbano foram deslocadas pela guerra que foi desencadeada pelo Hezbollah, que atacou o norte de Israel no início de março, em solidariedade com o Irão. A Feira do Livro de Lisboa abre hoje no Parque Eduardo VII, em Lisboa. A edição 96 conta com 350 pavilhões, em representação de 900 marcas editoriais e uma programação de 19 dias que conta com mais de 2 mil eventos. Entre as novidades este ano contam-se sessões de cinema aos sábados à noite e experiências de leitura silenciosa que decorrem diariamente com auscultadores. A música mantém-se nas noites de sexta-feira, com o ciclo Sextas à Música, bem como a programação infantil e familiar. Até ao dia 14 de junho, a Feira do Livro vai estar então no Parque Eduardo VII, em Lisboa. A informação está de regresso às 7:30. Até já.
1: Obrigado, Sofia. Até já. 4 minutos depois das 7, espreitamos o trânsito.
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1: Vamos lá espreitar o trânsito por aqui, nesta manhã de quarta-feira, olhando então ainda com tudo tranquilo, mas começando pelo Porto. VCI sem filas, já a Avenida IP sem problemas a esta hora e na A3 trânsito regular também. Lisboa, Marginal e A5 sem filas, IC19 sentido Sintra-Lisboa, há lentidão de Terceira até a Amadora. De resto, fila também na A2 a partir da segunda ponte do Feijó até à ponte 25 de Abril e, como dizia, de resto, tudo tranquilo ainda a esta hora. Bom dia, boa viagem.
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Seja bem-vindo a mais um Bom Dia Amália nesta manhã de quarta-feira, dia 27 de maio. Vou ficar por aqui até às 10, neste Bom Dia Amália. Seguimos agora com a voz do Rodrigo e este Parece Que É Bruxo.

Quebros. 11 minutos depois das 7, muito bom dia. Daqui a pouco temos a Praça da Alegria a não perder. Antes disso ainda, Ricardo Ribeiro, vamos ouvi-lo com este Tronco é Raiz. Fique por aí, já sabe, a música é o nosso fado.

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1: Praça da Alegria, edição desta quarta-feira, dia 27 de maio. Muito bom dia. Muito bem, hoje deixo-vos com esta. Sabem como deixar alguém curioso? Sabem como fazer deixar alguém curioso? Não sabem? Ok, eu conto amanhã.
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0: Gaivota na voz de Alexandra, 27 minutos depois das 7. Muito bom dia, boa manhã de quarta-feira. Fico por aí, já sabe que a música é o nosso fado. Daqui a pouco vamos ter por aqui nova ronda pelas capas dos jornais, na Rua da Imprensa, também trânsito. Antes disso, a Rosinha dos Limões, António Zambujo.
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2: 7:30, espreitamos as capas dos jornais com Sofia Simões. Bom dia.
3: Muito bom dia. O Jornal de Notícias revela que ex-diretor recebeu 1 milhão em obras feitas por trabalhadores da própria Águas de Gaia. Criou a empresa de fachada que não tinha pessoal nem meios para obter contratos entre 2024 e 2025. Polícia Judiciária deteve 13 pessoas, incluindo outros dirigentes. Empreiteiro gastou 6 mil euros em whisky. O Correio da Manhã destaca também esta operação da Polícia Judiciária e acrescenta funcionários fotografados a receberem envelopes de dinheiro, notas, refeições e obras pagam corrupção nas Águas de Gaia. O Diário de Notícias assinala que Portugal entra em dias críticos de calor e a área ardida já é o dobro face a maio do ano passado. Por todo o país estão a ser retomadas medidas de prevenção face ao risco de incêndio. Desde janeiro arderam 10 mil hectares. Câmara de Lisboa pediu aos bombeiros e à Polícia Municipal para elevarem grau de prontidão. Algarve e Zona Centro são as regiões com maior risco. O DN fala ainda do Médio Oriente. Diálogo prossegue debaixo do fogo com o Irã a acusar os Estados Unidos de violarem o cessar-fogo. O Público avança que juízes veem mais litígios na venda forçada de heranças indevisas. Conselho Superior da Magistratura critica a proposta do Governo para colocar imóveis no mercado. Medida é debatida em breve. O Público dá ainda conta que o Ministério Público pede que Ricardo Salgado não cumpra cadeia pelos crimes que praticou. O Jornal de Negócios refere que só 9% das empresas em Portugal têm uma produtividade elevada, segundo o estudo da Informa DIB. Entre as 170 mil empresas analisadas, apenas 16 mil estão no patamar mais alto. O Negócios dá ainda conta que riscos da guerra atrasam mais de um mês propostas para alta velocidade. De volta ao Jornal de Notícias, análises nos hospitais ameaçam laboratórios no interior do país. Unidades públicas investem em meios de diagnóstico próprios para poupar nas convenções com o setor privado. A revista Sábado também já está nas bancas esta quarta-feira e traz um guia imperdível, roteiros perfeitos no paraíso das Ilhas Espanholas, calor, história, aventura, montanha e praia. Baleares e Canárias têm tudo isto e ainda refúgios longe das multidões.
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2: 7:33, voltamos ao trânsito, começando pelo Porto. Há um com fila de Coimbrões até à Rábida, VCI, sentido a Rábida Freixo, com abrandamento entre a Rábida e Bessa Leite, sentido contrário, lentidão de Bonjoia até à A3. Na Avenida IP, há abrandamento da Ponte de Leça até à Rotunda IP. Na A3, fila de Águas Santas até à Circunvalação. Passamos para Lisboa agora. Na Marginal, há lentidão entre Oeiras e Passo de Arcos. Na A5, sentido Cascais-Lisboa, fila da Ribeira da Laje até Miraflores e de Caselas até à Zamora. No IC19, sentido Sintra-Lisboa, há lentidão do Cacém até à Amadora e lentidão de Alfragide até Pinamanique. Segunda circular, no sentido Benfica-Aeroporto, tem abrandamento das Torres Lisboa até ao Campo Grande. Há um com abrandamento entre Santiri e Sacavém. Há dois, fila a partir de Corroios até à Ponte 25 de Abril e o acesso do Centro-Sul já preenchido. Bom dia, boa viagem.
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Abandono na voz de Amália, 21 minutos para as 8. Bom dia, boa manhã de quarta-feira. Seguimos agora com Fado à Janela, Hélder Moutinho. Mais à frente neste Bom Dia Amália, temos também, como sempre, o nosso grande estádio. Abrimos as portas dentro de minutos.

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0: Esta Lisboa africana, Natalino de Jesus e Lenita Gentil. A 12 minutos das 8.
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0: Vamos lá então ao nosso Grande Estádio. Respeitamos as capas dos jornais, começando pela capa da Bola. Não volto a treinar em Portugal. Leonardo Jardim é claro sobre a possibilidade de regressar ao nosso país numa grande entrevista ao jornal A Bola. Falta de tempo para treinar é uma falsa questão, diz Leonardo Jardim. No entanto, apesar de dizer que não volta a treinar em Portugal, abre uma exceção à seleção nacional. Aqui na capa da Bola ainda, no Benfica, Marco Silva chega hoje a Lisboa, tem proposta do Fulham, mas vai ouvir também os encarnados. No Sporting, fim de ciclo com possível saída de mais de 10 jogadores no Sporting. Pedro Gonçalves, um dos que deixará Alvalade, pede desculpa. No Futebol Clube do Porto, lateral esquerdo é prioridade no Dragão. Zaidu e Francisco Moura não têm garantia a continuidade. Passamos agora para a capa do jornal Record, que nos traz Anderson, reforço do Sporting, que pode ser reforço do Sporting, aliás, diz Anderson Jarro. Hoje, médio dá acordo como certo e fala a Leão. O Sporting é grande, são palavras aqui deste jogador que pode estar a caminho de Alvalade. No Benfica, Águia acelera, Rui Costa apressa a renovação do plantel, centrais são prioritários, Marco Silva tem a luz à espera, decide o futuro amanhã. No Futebol Clube Porto, em busca de um goleador, contratação de avançado é agora urgente, carência na posição motiva investimento. Passamos para a capa do jornal do Jogo, ataque começa na baliza. Esta aqui é a capa do jornal do Jogo de ontem, aliás, no que diz respeito à capa de hoje do jornal do Jogo, o grande destaque vai para Farioli, vem em grande plano aqui com um exclusivo no jornal do Jogo. Há necessidades que precisam de ser preenchidas, uma das frases do treinador do Futebol Clube do Porto. Quando se lesionou, Samu pediu-me, faça-nos campeões. Diogo Costa e Bendarek falaram à equipa depois do Casapia, não precisei de dizer nada. No Sporting, andava com travão de mão, Pote admite temporada acidentada e medo de voltar a lesionar-se. E no Benfica, cláusula de Mourinho conta nos dias úteis. Clube e técnico fazem interpretação diferente e pode haver multa da CMVM. São aqui palavras não títulos das capas dos jornais nesta manhã de quarta-feira. O Grande Estádio, já sabe, regressa amanhã.
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Fado das Cautelas na voz de João Brás, há 7 minutinhos das 8. Seguimos ainda com mais propostas por aqui, neste caso mais uma proposta, até bem pertinho da hora certa. À hora certa, já sabe, teremos as notícias. A onda de calor que atravessa Portugal poderá prolongar-se até aos próximos dias de junho. O Instituto Português do Mar e da Atmosfera colocou por isso esta quarta-feira todos os distritos do continente sob aviso amarelo, à exceção de Faro. Esta é uma das notícias que vamos ter por aqui, com a jornalista Sofia Simões. Teremos também o trânsito, claro. Para já, então, a Alina Duarte traz-nos este vendaval.

Vendaval, Alina Duarte, como disse, à hora certa, notícias e trânsito a 2 minutinhos das 8. Clássico, a moda das tranças pretas, Vicente da Câmara.

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1: Voltamos à informação na Rádio Amália com Sofia Simões. Mais uma vez, bom dia.
2: Muito bom dia. O investimento no Serviço Nacional de Saúde no ano passado permitiu um retorno económico de mais de 10 mil milhões de euros pelas faltas ao trabalho que evitou e pelo impacto na produtividade. As conclusões são de um estudo hoje divulgado, desenvolvido pela Nova Information Management School e a que a agência Lusa teve acesso. Quase metade, ou seja, cerca de 47% dos portugueses faltou pelo menos um dia ao trabalho por questões de saúde e 7,7% faltou mais de 20 dias. Os dados revelam que a prestação de cuidados de saúde permitiu evitar, em média, 1,4 dias de ausência laboral, representando uma poupança de 800 milhões de euros. No que diz respeito à produtividade, o Serviço Nacional de Saúde permitiu evitar a perda do equivalente a 11,1 dias de trabalho por pessoa, o que se traduziu numa poupança adicional de 6 mil milhões de euros. Pedro Coelho, coordenador do estudo, sublinha o reforço de uma tendência que já aparecia anteriormente.
3: O SNS perdeu o impacto no absentismo e ganhou muito impacto no aumento da produtividade. Mas eu acho que isso é perfeitamente esperar num mundo pós-Covid, em que as formas de organização do trabalho agora são muito diferentes daquelas que tínhamos no pré-Covid, que haja menos contributos para o absentismo, mas um enorme contributo, sobretudo, para a redução do presenteísmo ou da perda de produtividade.
2: Ainda de acordo com este estudo, quase 3 em cada 4 utentes realizaram no último ano uma ação de prevenção, como análises clínicas e consultas de rotina no Serviço Nacional de Saúde. Já mais de metade dos utentes avaliam de forma positiva ou muito positiva a modernização tecnológica dos equipamentos usados no Serviço Nacional de Saúde. Mas apenas um terço diz que os doentes têm acesso atempado a medicamentos inovadores. Os resultados vão ser apresentados hoje no Centro Cultural de Belém, em Lisboa. Os técnicos de emergência pré-hospitalar vão manifestar-se esta manhã frente à Assembleia da República, uma ação de protesto contra a reorganização prevista para o Instituto Nacional de Emergência Médica. A manifestação segue-se à vigília que decorreu a semana passada junto ao Ministério da Saúde, durante a qual os técnicos entregaram um manifesto com críticas à reorganização do INEM e propostas para salvar a emergência. Exigem a manutenção e reforço do número de ambulâncias do INEM dedicadas à emergência pré-hospitalar, a preservação da missão operacional do INEM e o reforço da formação e qualificação profissional. A Ministra da Saúde, Ana Paula Martins, já explicou que o INEM passará a ter o estatuto jurídico de Instituto Público de Regime Especial, permitindo maior flexibilidade, maior remuneração e um modelo de governação clínica que o atual não tinha. A manifestação de hoje dos técnicos de emergência pré-hospitalar vai decorrer, então, frente à Assembleia da República entre as 10 da manhã e as 5 da tarde. E quem vai estar hoje na Assembleia da República é o Primeiro-Ministro. No debate quinzenal, Luís Montenegro deverá ser confrontado com a polémica de missão do secretário-geral adjunto da Administração Interna e com o relatório da Presidência da República sobre as tempestades. O debate agendado para as 3 da tarde começa desta vez com as perguntas do LIVRE. O presidente do Chega vai ser recebido esta quarta-feira pelo presidente da República, a quem tinha pedido um encontro na sequência da aprovação da nova lei do Tribunal de Contas, mas a polémica no Ciresp deve ser outro dos assuntos da reunião. A audiência entre André Ventura e António José Seguro está marcada para as 11 da manhã. As provas de monitorização da aprendizagem, as chamadas MODA, realizadas pelos alunos dos 4 e 6º anos, arrancam hoje. Em declarações à agência Lusa, ao presidente da Associação Nacional de Diretores de Agrupamentos e Escolas Públicas, Filinto Lima, acredita que as escolas estão preparadas para implementar o formato digital. À semelhança do ano passado, as provas MODA serão feitas em formato digital, que os alunos e as escolas testaram em abril durante as provas ensaio. O calendário arranca com a prova de educação artística dirigida aos alunos do 4º ano. Na sexta-feira, as provas MODA prosseguem com a prova de inglês do 6º ano. Por causa do calor intenso, todos os distritos de Portugal continental estão hoje sob aviso amarelo, à exceção de Faro. O aviso tem início às 9 da manhã e prolonga-se até amanhã, às 6 da tarde. As temperaturas estão perto dos 40 graus, cerca de 10 graus acima da média para esta época do ano. Para esta quarta-feira está também prevista uma nova situação de aguaceiros, acompanhados de trovoada no interior norte e centro. A Direção-Geral da Saúde emitiu uma série de recomendações para a proteção dos efeitos do calor intenso durante esta semana. Especial atenção para as crianças, idosos e doentes crónicos, mas também sobre os trabalhadores ao ar livre. A Feira do Livro de Lisboa abre hoje no Parque Eduardo VII, em Lisboa. A edição 96 conta com 350 pavilhões, em representação de 900 marcas editoriais e uma programação de 19 dias que conta com mais de 2 mil eventos. Entre as novidades este ano, contam sessões de cinema aos sábados à noite e experiências de leitura silenciosa que decorrem diariamente com auscultadores. A música mantém-se nas noites de sexta-feira, com o ciclo Sextas à Música, bem como a programação infantil e familiar. Até ao dia 14 de junho, a Feira do Livro vai estar então no Parque Eduardo VII, em Lisboa. A informação está de regresso às 8h30. Até já.
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1: Avançamos para o trânsito na Rádio Mália. A esta hora, no Porto, há um tem fila de Santo Ovídio até à Rábida, VCI sentido a Rábida Freixo, com fila entre a Rábida e Bessa Leite, sentido contrário, fila do Freixo até à A3. Na Avenida AEP, abrandamento da Ponte de Lessa até à Rotunda AEP e na A3, fila de Águas Santas até à Circunvalação. Marginal, fila de Oeiras até Caxias, A5 sentido Cascais-Lisboa, com fila da Ribeira da Laje até Linda a Velha, devido a acidente, e novamente fila de Caselas até às Amoreiras. IC19 sentido Sintra-Lisboa, a fila vai do Cacém até Pinamanique. Na segunda circular, sentido Benfica-Aeroporto, há abrandamento das Torres de Lisboa até ao Campo Grande, e no sentido inverso, fila de Sacavém até ao Campo Grande. À calçada de Carriche, há acidente a meio da subida, há fila a partir da Póvoa de Santo Adrião, há um abrandamento entre Santiri e Bobadela, há dois fila a partir de Santa Marta de Corroios até à Ponte 25 de Abril, e acesso do Centro-Sul preenchido. Bom dia, boa viagem.
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1: Bom dia, Amália. Seja bem-vindo a mais uma hora, nesta quarta-feira, dia 27 de maio. Começamos com a rima mais bonita, Marco Rodrigues.

0: 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A rima mais bonita na voz de Marco Rodrigues, do disco Tantas Lisboas, de 2010, 15 minutos depois das 8. Hoje temos a previsão de muito calor, de facto mantém-se essa previsão, com tempo quente, tanto em Lisboa como também no Porto, e máximas bem altas, de 36 graus, no caso de Lisboa, 30 no Porto, mas há cidades, como por exemplo Santarém ou Évora, que chegam aos 38 graus de máxima. Dias quentes estes, vamos medir agora outro tipo de temperaturas, a temperatura económica, digamos, com mais uma edição da Rua do Ouro.
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0: Com Sofia Simões, bom dia, Sofia.
2: Muito bom dia. A lista de grandes contribuintes sob supervisão especial do Fisco aumentou 31%, ou seja, são agora mais de 4 mil. Este ano há mais de 950 entidades sob controle da Unidade dos Grandes Contribuintes da Autoridade Tributária, abrangendo bancos, seguradoras, fundos de investimento e grandes grupos económicos, segundo esclareceu ao jornal digital Eco, fonte oficial do Ministério das Finanças, após a publicação em Diário da República do despacho que aprova então o novo cadastro dos grandes contribuintes. Entre os critérios utilizados para integrar a lista encontram-se o volume de negócios, o montante de impostos pagos, a dimensão patrimonial, a integração em grupos económicos relevantes e a complexidade da estrutura societária ou fiscal. A Organização para a Cooperação e Desenvolvimento Económico divulga esta quarta-feira uma atualização sobre as finanças públicas e sustentabilidade orçamental, dados divulgados num contexto de pressão crescente sobre os déficits e sobre a dívida pública nas economias mundiais. O Instituto Nacional de Estatística apresenta esta quarta-feira o inquérito à avaliação bancária na habitação relativa a abril deste ano, depois de, em março, se ter fixado em novos máximos. O valor mediano de avaliação bancária na habitação atingiu os 2.151 euros por metro quadrado em março, mais 29 euros do que no mês anterior. O Banco de Portugal vai lançar hoje o relatório de estabilidade financeira com dados sobre garantia pública do primeiro trimestre do ano. O estudo será anunciado numa conferência de imprensa pelo meio-dia na sede do Banco de Portugal e conta com a participação do governador Álvaro Santos Pereira e da vice-governadora Clara Raposo. A Bolsa de Valores de Lisboa está a negociar esta manhã no vermelho, que se perdia há pouco 0,41%.
0: Obrigado, Sofia. Foram as notícias de economia na edição da Rua do Ouro, que regressa amanhã, 18 minutos depois das 8 agora. Seguimos com este Lisboa de agora, com o Cuca Roseta.

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1: Lisboa de agora na voz da Cuca Roseta, 20 minutos depois das 8. Seguimos com este belíssimo Vejam Bem, Gisela João a cantar José Afonso, single do disco Inquieta, editado em 2025, mas que continua a rodar, claro, na Rádio Amália. Fique por aí, tenha um ótimo dia, boa quarta-feira.

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3: 26 minutos depois das 8, daqui a pouco há de novo síntese das notícias. Já lá vamos. Antes disso, o que temo e o que desejo. Lina e Rodrigo Cuevas. Bom dia.

0: Síntese das notícias com Sofia Simões. Bom dia.
1: Muito bom dia. Todos os distritos de Portugal continental, com exceção de Faro, vão estar a partir das 9 da manhã sob aviso amarelo devido à previsão do tempo quente. O alerta vai prolongar-se até às 6 da tarde de amanhã. O Instituto Português do Mar e da Atmosfera prevê ainda para os próximos dias, para várias regiões do país, perigo de incêndio muito elevado e elevado. O investimento no Serviço Nacional de Saúde no ano passado permitiu um retorno económico de mais de 10 mil milhões de euros, pelas faltas ao trabalho que evitou e pelo impacto na produtividade. As conclusões são de um estudo hoje divulgado, desenvolvido pela Nova Information Management School e a que a agência Lusa teve acesso. Os técnicos de emergência pré-hospitalar vão manifestar-se esta manhã frente à Assembleia da República, uma ação de protesto contra a reorganização prevista para o Instituto Nacional de Emergência Médica. E hoje, na Assembleia da República, há debate quinzenal com o Primeiro-Ministro. No debate, Luís Montenegro deverá a ser confrontado com a polémica demissão do secretário-geral adjunto da Administração Interna e com o relatório da Presidência da República sobre as tempestades. As provas de monitorização da aprendizagem, chamadas MODA, realizadas pelos alunos do 4º e 6º anos, arrancam hoje. O calendário arranca com a prova de educação artística dirigida aos alunos do 4º ano. Israel confirmou hoje a morte do último líder militar do Hamas em Gaza. Mohamed Odeh, o 4º militante a ocupar o cargo, foi morto desde o início da recente guerra em Gaza. A informação foi revelada em comunicado pelo Ministério da Defesa de Israel no bombardeamento israelita na cidade de Gaza, no qual Odeh foi atingido. Morreram 6 pessoas, de acordo com a emissora Qatari Al Jazeera, entre elas a mulher e as filhas do militante. A Feira do Livro de Lisboa abre hoje no Parque Eduardo VII em Lisboa. A edição 96 conta com 350 pavilhões em representação de 900 marcas editoriais e uma programação de 19 dias que conta com mais de 2.000 eventos. Estas e outras notícias a desenvolver às 9. Até já.
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0: Vamos lá olhar de novo o trânsito. 8h32, vamos começar pelo Porto, com fila de Santo Ovídio até à Rábida na A1. Na VCI, sentido a Rábida Freixo, fila entre a Rábida e Bessa Leite, e no sentido contrário, a fila vai do Freixo até à A3. A20, fila de Vintes até ao Freixo, na Avenida AIP, abrandamento da Ponta de Lessa até à VCI, e na A3, fila de Águas Santas até à VCI. Em Lisboa, marginal, fila de Oeiras até Caxias, na A5, sentido Cascais-Lisboa, fila da Ribeira da Laje até Linda a Velha, e novamente fila de Caselas até às Amoreiras, e C19, sentido Sintra-Lisboa, fila do Cacém até Pina-Manique, na segunda circular, sentido Benfica Aeroporto, há abrandamento das Torres de Lisboa até ao Campo Grande, e no sentido inverso, fila de Sacavém até ao Campo Grande. A1, com abrandamento entre Santiria e Bobadela. A2, fila a partir de Santa Marta de Correios até à Ponte 25 de Abril, acesso do Centro-Sul preenchido. Bom dia, boa viagem.
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22 minutos para as 9. Ouvimos aqui esta recriação do tema Medo com o piano de Júlio Rezende e a voz de Amália. Já sabe que nesta hora temos também Viver a Saudade, rubrica de Luís Montes, para ouvir mais à frente. Para já ainda, Súplica Perdida, ficamos com Filipa Cardoso.

0: Súplica perdida, a voz de Filipa Cardoso a cantar um tema escrito por Jorge Fernando. Daqui a pouco temos Viver a Saudade, rubrica de Luís Montes, como tinha dito. E hoje Luís Montes traz uma boa novidade.
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0: 15 minutos para as 9. A música é o nosso fado e é de música nova que falamos nos próximos minutos, tendo em conta a proposta deixada hoje por Luís Montes no Viver a Saudade.
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6: Para viver a saudade, hoje vamos ouvir uma rapariga que teve o bom gosto de gravar um disco totalmente dedicado à Portugalidade. A jovem cantora Bárbara Bandeira procurou um fado da nossa Amália Rodrigues que nunca tinha sido editado. O fado Rapariga, composto pela própria Amália, em parceria com o guitarrista Carlos Gonçalves, que nos diz, através da voz única da Amália, ai capa de estudante, que é da cor da saudade, dos meus olhos distante, anda a minha mocidade.

belíssima proposta deixada por Luís Montes na edição de hoje de Viver a Saudade, Rapariga, voz de Bárbara Bandeira e também de Amália a passar por aqui. 12 minutos para as 9, bom dia, boa quarta-feira. Seguimos com Raquel Tavares, Trigueirinha, do disco Deles por Mim e a Antiga.

Trigueirinha, a voz de Raquel Tavares. Agora, a 9 minutos das 9, Zé Cacilheiro, clássico para a voz de José Viana.

José Viana em Zé Cacilheiro, a 5 minutinhos das 9, altura em que vamos ter por aqui as notícias na Rádio Mal, edição de Sofia Simões. O investimento no Serviço Nacional de Saúde no ano passado permitiu um retorno económico de mais de 10 mil milhões de euros. Pelas faltas ao trabalho que evitou e pelo impacto na produtividade, esta é uma das notícias que vamos ter por aqui, desenvolvida pela Sofia Simões. Como disse, também teremos o trânsito nesta manhã de quarta-feira, 27 de maio, portanto tem bons motivos para ficarem desse lado. Teremos também mais uma hora de Bom Dia Amália, no Bom Dia Amália, até bem pertinho das 10. Para o final desta hora, bem entendido, guardo aqui uma das grandes vozes deste país, Simone de Oliveira, a cantar um poema de José Carlos Ari dos Santos, música de Martinho da Assunção. Simone de Oliveira traz-nos então este Demos as Mãos, a caminho das 9. Bom dia, boa quarta-feira.

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1: 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Mais uma vez, bom dia.
2: Muito bom dia. Estão a decorrer esta manhã buscas na sede do PSOE em Madrid. Agentes da Unidade Central Operativa da Guarda Civil entraram na sede central do Partido Socialista na capital espanhola. O El País avança que a operação visa solicitar documentação ao PSOE sobre um possível esquema de financiamento ilegal. Este episódio acontece no momento em que o líder do PSOE e chefe do governo espanhol, Pedro Sánchez, está no Vaticano para se encontrar com o Papa Leão XIV. Todos os distritos de Portugal continental, com exceção de Faro, estão a partir desta hora sob aviso amarelo devido à previsão de tempo quente. O alerta vai prolongar-se até às 6 da tarde de amanhã. O Instituto Português do Mar e da Atmosfera colocou também os distritos de Bragança, Viseu, Guarda e Vila Real sob aviso amarelo entre o meio-dia e as 9 da noite de hoje devido à previsão de ocorrência de aguaceiros por vezes de granizo, acompanhados de trovoadas e rajadas fortes. O Instituto Português do Mar e da Atmosfera prevê ainda para os próximos dias, para várias regiões do país, perigo de incêndio muito elevado e elevado. O investimento no Serviço Nacional de Saúde no ano passado permitiu um retorno económico de mais de 10 mil milhões de euros pelas faltas ao trabalho que evitou e pelo impacto na produtividade. As conclusões são de um estudo hoje divulgado, desenvolvido pela Nova Information Management School e a que a agência Lusa teve acesso. Quase metade, ou seja, cerca de 47% dos portugueses faltou pelo menos um dia ao trabalho por questões de saúde e 7,7% faltou mais de 20 dias. Os dados revelam que a prestação de cuidados de saúde permitiu evitar, em média, 1,4 dias de ausência laboral, representando uma poupança de 800 milhões de euros. No que diz respeito à produtividade, o Serviço Nacional de Saúde permitiu evitar a perda do equivalente a 11,1 dias de trabalho por pessoa, que se traduziu numa poupança adicional de 6 mil milhões de euros. Pedro Coelho, coordenador do estudo, sublinha o reforço de uma tendência que já aparecia anteriormente.
3: O SNS perdeu impacto no absentismo e ganhou muito impacto no aumento da produtividade. Mas eu acho que isso é perfeitamente esperar num mundo pós-Covid, em que as formas de organização do trabalho agora são muito diferentes daquelas que tínhamos no pré-Covid, que haja menos contributos para o absentismo, mas um enorme contributo, sobretudo, para a redução do presenteísmo ou da perda de produtividade.
2: Ainda de acordo com este estudo, quase 3 em cada 4 utentes realizaram no último ano uma ação de prevenção, com análises clínicas e consultas de rotina no Serviço Nacional de Saúde. Já mais de metade dos utentes avaliam de forma positiva ou muito positiva a modernização tecnológica dos equipamentos usados no Serviço Nacional de Saúde. Mas apenas um terço diz que os doentes têm acesso atempado a medicamentos inovadores. Os resultados vão ser apresentados hoje no Centro Cultural de Belém, em Lisboa. Os técnicos de emergência pré-hospitalar vão manifestar-se esta manhã frente à Assembleia da República, uma ação de protesto contra a reorganização prevista para o Instituto Nacional de Emergência Médica. A manifestação segue-se à vigília que decorreu a semana passada junto ao Ministério da Saúde, durante a qual os técnicos entregaram um manifesto com críticas à reorganização do INEM e propostas para salvar a emergência. Exigem a manutenção e reforço do número de ambulâncias do INEM dedicadas à emergência pré-hospitalar, a preservação da missão operacional do INEM e o reforço da formação e qualificação profissional. A Ministra da Saúde, Ana Paula Martins, já explicou que o INEM passará a ter o estatuto jurídico de Instituto Público de Regime Especial, permitindo maior flexibilidade, maior remuneração e um modelo de governação clínica que o atual não tinha. A manifestação de hoje dos técnicos de emergência pré-hospitalar vai decorrer frente então à Assembleia da República entre as 10 da manhã e as 5 da tarde. E quem vai estar hoje na Assembleia da República é o Primeiro-Ministro. No debate quinzenal, Luís Montenegro deverá ser confrontado com a polémica demissão do Secretário-Geral Adjunto da Administração Interna e com o relatório da Presidência da República sobre as tempestades. O debate agendado para as 3 da tarde começa desta vez com as perguntas do livro. O Presidente do Chega vai ser recebido esta quarta-feira pelo Presidente da República, a quem tinha pedido um encontro na sequência da aprovação da nova lei do Tribunal de Contas, mas a polémica no Ciresp deve ser outro dos assuntos da reunião. A audiência entre André Ventura e António José Seguro está marcada para as 11 da manhã. As provas de monitorização da aprendizagem, as chamadas MODA, realizadas pelo aos alunos dos 4 e 6 anos. Arrancam hoje, à semelhança do ano passado, as provas moda serão feitas em formato digital que os alunos e as escolas testaram em abril durante as provas ensaio. O calendário arranca com a prova de educação artística dirigida aos alunos do 4º ano. Na sexta-feira, as provas moda prosseguem com a prova de inglês do 6º ano. A Feira do Livro de Lisboa abre hoje no Parque Eduardo VII, em Lisboa. A edição 96 conta com 350 pavilhões em representação de 900 marcas editoriais e uma programação de 19 dias que conta com mais de 2 mil eventos. Entre as novidades, este ano contam-se sessões de cinema aos sábados à noite e experiências de leitura silenciosa que decorrem diariamente com os escutadores. A música mantém-se nas noites de sexta-feira com o ciclo Sextas à Música, bem como a programação infantil e familiar. A inauguração da Feira do Livro está marcada para as 8 da noite de hoje e vai contar com as presenças do Presidente da República, da Ministra da Cultura e do Presidente da Câmara Municipal de Lisboa. Até ao dia 14 de junho, a Feira do Livro vai estar então no Parque Eduardo VII, em Lisboa. A informação está de regresso às 9h30. Até já.
1: Até já, Sofia. Foram as notícias, 6 minutos depois das 9.
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1: Vamos começar pelo Porto, na A1, fila de Santo Ovídio até à Rábida, vê-se aí sentido a Rábida Freixo com fila entre a Rábida e Francos e no sentido contrário, fila do Freixo até Francos. Na A20, fila de Oliveira do Douro até ao Freixo, na Avenida AEP, há fila da Ponte de Leça até à VCI e na A3, fila de Águas Santas até à VCI. Via Norte, fila da A4 até à VCI. Lisboa, marginal, fila de Oeiras até Caxias, A5, sentido Cascais-Lisboa, fila da Ribeira da Laje até Linda Velha e novamente fila de Caselas até às Amoreiras. No sentido inverso, fila de Miraflores até Oeiras. Em C19, sentido Sintra-Lisboa, há fila do Cacém até Pinamanique. Segunda circular, sentido Benfica-Aeroporto, há fila das Torres de Lisboa até ao Campo Grande. E no sentido inverso, fila de Sacavém até ao Campo Grande. A1, com fila de Valfigueira até Sacavém. A8, fila de Loures até Frielas, devido ao acidente ao quilómetro 1. Eixo Norte-Sul tem fila da Ameixoeira até às Laranjeiras. A2, fila a partir de Santa Marta de Corroios até à Ponte 25 de Abril, acesso do Centro-Sul preenchido. Bom dia, boa viagem.
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0: Amor de mel, amor de fel, Amália, 10 minutos depois das 9.
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0: Bom dia, Amália. Boa manhã de quarta-feira, 27 de maio. Espreitamos a previsão do tempo para o dia de hoje. Tempo quente, tanto em Lisboa como também no Porto. Em relação às máximas, 36 em Lisboa, 30 no Porto, mas há cidades bem pertinho dos 40, como são exemplos Évora e Santarém. Primeira proposta desta hora segue na voz de Ada de Castro e este gosto de tudo o que é teu. Bom dia.

Gosto de tudo o que é teu na voz de Ada de Castro, 14 minutos depois das 9, seguimos com o tema novo do Miguel Ramos, deste ano de 2026, letra de José Gonçalves, música de Guilherme Banza, chama-se A Vizinha da Frente.

0: Olha, acho graça.
1: Miguel Ramos com este tema, a vizinha da frente. Daqui a pouco, e como tinha prometido, Praça da Alegria, 17 minutos agora depois das 9. Ainda tempo para ouvir Marisa com Casa.

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2: Praça da Alegria, segunda edição desta quarta-feira, 27 de maio. A história do Joãozinho. Mais uma história do Joãozinho. Desta feita, o rapaz chega atrasado à escola. Quando entra na sala de aula, a professora diz: "De novo atrasado, Joãozinho? Então, professora, não é a senhora professora que diz que nunca é tarde para aprender?"
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2: 22 minutos depois das 9, bom dia, boa quarta-feira. Daqui a pouco temos Roseiro Botão de Gente, Vasco Rafael e depois Novo Olhar pelas notícias e pelo trânsito. Fique por aí, já sabe, a música é o nosso fado.
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0: Roseiro Botão de Gente é uma letra de José Carlos Ari dos Santos, música de Paulo de Carvalho. 29 minutos depois das 9, seguimos para mais uma síntese das notícias.
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0: Com a jornalista Sofia Simões. Bom dia, Sofia.
2: Muito bom dia. Os técnicos de emergência pré-hospitalar vão manifestar-se a partir das 10 da manhã e até às 5 da tarde frente à Assembleia da República, uma ação de protesto contra a reorganização prevista para o Instituto Nacional de Emergência Médica. O investimento no Serviço Nacional de Saúde no ano passado permitiu um retorno económico de mais de 10 mil milhões de euros pelas faltas ao trabalho que evitou e pelo impacto na produtividade. As conclusões são de um estudo hoje divulgado, desenvolvido pela Nova Information Management School e a que a agência Lusa teve acesso. O presidente do Chega vai ser recebido esta manhã pelo presidente da República, a quem tinha pedido um encontro na sequência da aprovação da nova lei do Tribunal de Contas, mas a polémica no Siresp deve ser outro dos assuntos da reunião. Uma audição em dia também de debate quinzenal com o primeiro-ministro no Parlamento. Luís Montenegro deverá ser confrontado com a polémica demissão do secretário-geral adjunto da administração interna e com o relatório da presidência da República sobre as tempestades. As provas de monitorização da aprendizagem, chamadas moda, realizadas pelos alunos dos 4 e 6º anos, arrancam hoje. O calendário arranca com a prova de educação artística dirigida aos alunos do 4º ano. Estão a decorrer esta manhã buscas na sede do PSOE em Madrid. Agentes da Unidade Central Operativa da Guarda Civil entraram na sede central do Partido Socialista na capital espanhola. O El País avança que a operação visa solicitar documentação ao PSOE sobre um possível esquema de financiamento ilegal. A Feira do Livro abre hoje no Parque Eduardo VII. Em Lisboa, edição 96, conta com 350 pavilhões em representação de 900 marcas editoriais e uma programação de 19 dias que conta com mais de 2 mil eventos. Estas e outras notícias a desenvolver às 10. Até já.
0: Até já, Sofia, 9h31.
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0: Olhamos então o trânsito, começando pelo Porto. Na A1, fila de Santo Ovídio até à Rábida, VCI sentido a Rábida Freixo. Tem fila entre a Rábida e Francos e no sentido contrário à lentidão do Freixo até Francos. A1 com abrandamento de Oliveira do Douro até ao Freixo. Na Avenida IP há fila de Ponte de Lessa até à VCI. Na A3, fila de Águas Santas até à VCI. Via Norte, fila da A4 até à Circunvalação. Lisboa, na Marginal, fila de Oeiras até Caxias e novamente na reta do Dafundo. Há 5 sentido Cascais-Lisboa. A fila vai de Porto Salvo até Linda a Velha e novamente de Caselas até às Amoreiras. IC19 sentido Sintra-Lisboa tem fila de Terceira até Pinamanique. Segunda circular sentido Benfica-Aeroporto tem fila das Torres de Lisboa até ao Campo Grande e no sentido inverso a fila vai da Encarnação até ao Campo Grande. Há um com abrandamento da Bobadela até Sacavém. Na A2 fila a partir da segunda ponte do Feijó até à ponte 25 de Abril. Bom dia, boa viagem.
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Meu amor é Marinheiro, na voz de Amália, há 24 minutos das 10, muito bom dia. Seguimos com esta canção verde, Teresa Tarouca.

0: Canção Verde, a voz de Teresa Tarouca. Daqui a pouco vamos ter mais uma escolha de António Bagão Félix. Ele é convidado desta semana do programa Os Fados da Minha Vida. Entretanto também, Teresinha Landeiro. Daqui a pouco vamos ouvi-la com Não Partas Hoje. É um dos temas do novo disco da Teresinha Landeiro. Será que lhe descobres a poesia? Assim se chama o novo tema, o novo disco, aliás. Não Partas Hoje é um dos temas incluídos nesse disco, com letra e música da Mimi Frois, para ouvir daqui a pouco também.
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0: Não partas hoje a voz de Terezinha Landeiro, letra e música, como disse, de Mimi Frois. Agora, 16 minutos das 10, vamos então para mais uma escolha de António Bagão Félix. Ele é economista, professor universitário, aliás, apaixonado por botânica e também pelo Sport Lisboa Benfica. Deixa-nos algumas escolhas fadistas ao longo desta semana. O programa, na íntegra, vai para o ar na sexta-feira, depois das 22 horas.
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3: No dia anterior eu faço a listagem de tudo o que devo fazer no dia seguinte. E isso deixa-me muito descansado. Vou dormir descansado. Isto é, porque já tenho tudo organizado.
4: Então espera lá. Então, remetendo precisamente novamente para a matemática, o que é que pode ser a incógnita nessa equação?
3: A incógnita sou eu próprio.
4: Bom, eu achei que você me ia dizer o Benfica e o resultado que viesse do jogo, que também é uma incógnita,
3: aí,
4: não é?
3: É curioso, no Benfica é onde esta ideia de algum rigor e de alguma exatidão, sim, etc., desvanece completamente. E portanto eu sou outra pessoa em que predomina o emocional, o precipitado, o angustiado, o pessimista, que eu não sou pessimista, mas por exemplo, se o Benfica estiver a ganhar por um golo de diferença e eu estiver a ver na televisão, a maior parte das vezes desligo a televisão, não? Porque fico num estado de ansiedade tal que desligo.
4: Um António completamente diferente.
3: Sou um António completamente diferente, não? Absolutamente. O Benfica para mim é vitamina, é analgésico, é doce, é sal, é tudo dentro, é um turbilhão, não é? Um turbilhão. Inexplicável, conhecendo o meu nome, bom, acho que sou uma pessoa relativamente sensata, prudente, senso comum, normal, sou uma pessoa, mas realmente no futebol altera.

Mariana Bobon, escolha de António Bagão Félix. São 11 minutos das 10. Muito bom dia, Maria Faia. É isso, é a voz de João Farinha. Bom dia.

Maria Faia, a voz forte de João Farinha, a 7 minutinhos das 10. Muito bom dia. Seguimos com Poeira que vai no vento, a voz de Teresa Siqueira.

Poeira que vai no vento, a voz de Teresa Siqueira. A 4 minutinhos das 10, os técnicos de emergência pré-hospitalar vão manifestar-se a partir das 10 da manhã e até às 5 da tarde, frente à Assembleia da República, uma ação de protesto contra a reorganização prevista para o Instituto Nacional de Emergência Médica. Esta é uma das notícias que vamos ter por aqui. Depois também temos a informação de trânsito, já sabe, Bairro Alto até ao meio-dia. Para o final deste Bom Dia Amália, deixo ainda a voz de Argentina Santos com o tema Conde Afadistado, a pronúncia única de Argentina Santos, a passar por aqui também, na melodia do fado Seixal Maria Argentina Pinto dos Santos. É com ela que me despeço do Bom Dia Amália, que fecha agora até às 10. Um abraço.

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1: Tempo de notícias na Rádio Mália com Sofia Simões. Bom dia, Sofia.
2: Muito bom dia. Os técnicos de emergência pré-hospitalar vão manifestar-se a partir desta hora e até às 5 da tarde, frente à Assembleia da República, uma ação de protesto contra a reorganização prevista para o Instituto Nacional de Emergência Médica. A manifestação segue-se à vigília que decorreu a semana passada, junto ao Ministério da Saúde, durante a qual os técnicos entregaram um manifesto com críticas à reorganização do INEM e propostas para salvar a emergência. E exigem a manutenção e reforço do número de ambulâncias do INEM dedicadas à emergência pré-hospitalar, a preservação da missão operacional do INEM e o reforço da formação e qualificação profissional. A Ministra da Saúde, Ana Paula Martins, já explicou que o INEM passará a ter o estatuto jurídico de Instituto Público de Regime Especial, permitindo maior flexibilidade, maior remuneração e um modelo de governação clínica que o atual não tinha. O investimento no Serviço Nacional de Saúde no ano passado permitiu um retorno, económico de mais de 10 mil milhões de euros pelas faltas ao trabalho, que evitou e pelo impacto na produtividade. As conclusões são de um estudo hoje divulgado, desenvolvido pela Nova Information Management School e a que a agência Lusa teve acesso. Quase metade, ou seja, cerca de 47% dos portugueses faltou pelo menos um dia ao trabalho por questões de saúde e 7,7% faltou mais de 20 dias. Os dados revelam que a prestação de cuidados de saúde permitiu evitar, em média, 1,4 dias de ausência laboral, representando uma poupança de 800 milhões de euros. No que diz respeito à produtividade, o Serviço Nacional de Saúde permitiu evitar a perda do equivalente a 11,1 dias de trabalho por pessoa, o que se traduziu numa poupança adicional de 6 mil milhões de euros. Pedro Coelho, coordenador do estudo, sublinha o reforço de uma tendência que já aparecia anteriormente.
3: O SNS perdeu impacto no absentismo e ganhou muito impacto no aumento da produtividade. Mas eu acho que isso é perfeitamente esperar num mundo pós-Covid, em que as formas de organização do trabalho agora são muito diferentes daquelas que tínhamos no pré-Covid, que haja menos contributos para o absentismo, mas um enorme contributo, sobretudo, para a redução do presenteísmo ou da perda de produtividade.
2: Ainda de acordo com este estudo, quase 3 em cada 4 utentes realizaram no último ano uma ação de prevenção, como análises clínicas e consultas de rotina no SNS. Já mais de metade dos utentes avaliam de forma positiva ou muito positiva a modernização tecnológica dos equipamentos usados no Serviço Nacional de Saúde. Mas apenas 1/3 diz que os doentes têm acesso atempado a medicamentos inovadores. Os resultados vão ser apresentados hoje no Centro Cultural de Belém, Lisboa. O presidente do Chega vai ser recebido esta quarta-feira pelo Presidente da República, a quem tinha pedido um encontro na sequência da aprovação da nova lei do Tribunal de Contas, mas a polémica no Ciresp deve ser outro dos assuntos da reunião. A audiência entre André Ventura e António José Seguro está marcada para as 11 da manhã. Uma audição em dia também de debate quinzenal com o Primeiro-Ministro no Parlamento. Luís Montenegro deverá ser confrontado com a polémica de demissão do Secretário-Geral Adjunto da Administração Interna e com o relatório da Presidência da República sobre as tempestades. O debate agendado para as 3 da tarde começa desta vez com as perguntas do LIVRE. As provas de monitorização da aprendizagem, as chamadas MODA, realizadas pelos alunos dos 4 e 6 anos, arrancam hoje. À semelhança do ano passado, as provas MODA serão feitas em formato digital, que os alunos e as escolas testaram em abril durante as provas ensaio. O calendário arranca com a prova de educação artística dirigida aos alunos do 4º ano. Na sexta-feira, as provas MODA prosseguem com a prova de inglês do 6º ano. Estão a decorrer esta manhã buscas na sede do PSOE, Madrid. Agentes da Unidade Central Operativa da Guarda Civil entraram na sede central do Partido Socialista na capital espanhola. El País avança que a operação visa solicitar documentação ao PSOE sobre um possível esquema de financiamento ilegal. Em simultâneo, as autoridades estão a realizar também buscas em vários locais, incluindo as residências em Madrid, dos antigos dirigentes socialistas Gaspar Zarrias e Santos Cerdán, bem como do empresário Javier Pérez Dosset. Segundo fontes próximas da investigação, os agentes deverão também proceder à recolha de depoimentos de diversas pessoas envolvidas. Todos os distritos de Portugal continental, com exceção de Faro, estão sob aviso amarelo devido à previsão de tempo quente. O alerta vai prolongar-se até às 6 da tarde amanhã. O Instituto Português do Mar e da Atmosfera colocou também os distritos de Bragança, Viseu, Guarda e Vila Real sob aviso amarelo entre o meio-dia e as 9 da noite de hoje, devido à previsão de ocorrência de aguaceiros por vezes de granizo, acompanhados de trovoadas e rajadas fortes. O IPMA prevê ainda para os próximos dias, para várias regiões do país. Perigo de incêndio muito elevado e elevado. A informação está de regresso às 11. Até já.
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1: Vamos olhar o trânsito, começando pelo Porto. Há um fila de Coimbrões até à Rábida, VCI sentido a Rábida Freixo, com fila entre a Rábida e Francos. No sentido contrário, lentidão do Freixo até à A3. Há 20 abrandamento de Oliveira do Douro até ao Freixo. Na Avenida IP, há fila da Ponte de Lessa até à VCI. Na A3, fila de Águas Santas até à VCI. Lisboa, marginal, com fila de Passo de Arcos até Caxias e novamente na reta do Dafundo. Há 5 sentido Cascais-Lisboa. A lentidão de Oeiras até Linda a Velha e fila de Caselas até às Amoreiras. IC19 sentido Sintra-Lisboa tem fila de Terceira até Pinamanique. Na segunda circular, no sentido Benfica-Aeroporto, há fila das Torres-Lisboa até ao Campo Grande e no sentido inverso, fila da Encarnação até Benfica. Não há abrandamento da Bobadela até Sacavém e na A2, fila da Primeira Ponte do Feijó até à Ponte de 25 de Abril.
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0: Prova do Vento que Passa, clássico, trazido na voz de Amália, com um poema de Manuel Alegre, música de António Portugal. 9 minutos agora depois das 10.
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0: Bairro Alto desta quarta-feira. Começamos com Eu Disse Adeus à Casinha, Maria Amélia Proença. Depois temos Em Liberdade, tema novo da Diana Vilarinho. E mais à frente também a voz de Carlos do Carmo com Enredo.

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Prédio em Ruína, a voz de Ricardo Ribeiro. 26 minutos depois das 10, daqui a pouco temos Amália, também mais à frente António Mourão e Jacqueline Carvalho. Algumas das vozes que por aqui vamos escutar nos próximos minutos. Para já, Um Grande Amor, a voz de Fernando Maurício.

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Tasca da Marinela, António Pinto Basto, 14 minutos para as 11. Muito bom dia. Seguimos com este Para Maria, voz de Mafalda Arnoux.

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1: Voltamos à informação na Rádio Amália com Sofia Simões. Bom dia, Sofia.
2: Muito bom dia. O Sindicato dos Médicos do Norte acusou hoje a Unidade Local de Saúde de São João no Porto de não deixar os médicos descansar, colocando em risco a segurança dos utentes. Em comunicado, o sindicato refere que lhe foram denunciadas situações como a recusa sistemática da atribuição de descansos compensatórios após trabalho ao domingo e feriados, impedindo os médicos de gozarem o período de descanso a que têm direito nos dias legalmente previstos para o efeito. Contactada pela agência Lusa, a administração da Unidade Local de Saúde de São João referiu que não conhece as situações descritas. Presidente do Chega, André Ventura, vai ser recebido a esta hora pelo Presidente da República, António José Segura, a quem tinha pedido um encontro na sequência da aprovação da nova lei do Tribunal de Contas, mas a polémica no Ciresp deve ser outro dos assuntos da reunião. Uma audição em dia também de debate quinzenal com o Primeiro-Ministro no Parlamento. Luís Montenegro deverá ser confrontado com a polémica precisamente da demissão do Secretário-Geral Adjunto da Administração Interna e com o relatório da Presidência da República sobre as tempestades. O debate agendado para as 3 da tarde começa desta vez com as perguntas do LIVRE. E frente ao Parlamento estão os técnicos de emergência pré-hospitalar, uma ação de protesto que vai decorrer até às 5 da tarde contra a reorganização prevista para o Instituto Nacional de Emergência Médica. A manifestação segue-se à vigília que decorreu a semana passada junto ao Ministério da Saúde, durante a qual os técnicos entregaram um manifesto com críticas à reorganização do INEM e propostas para salvar a emergência. Exigem a manutenção e reforço do número de ambulâncias do INEM dedicadas à emergência pré-hospitalar, a preservação da missão operacional do INEM e o reforço da formação e qualificação profissional. A Ministra da Saúde, Ana Paula Martins, já explicou que o INEM passará a ter o estatuto jurídico de Instituto Público de Regime Especial, permitindo maior flexibilidade, maior remuneração e um modelo de governação clínica que o atual não tinha. O Metro de Lisboa, atualmente com a concessão de exploração do metro em subsolo, vai ficar também responsável pela concessão do metro ligeiro à superfície, isto segundo o decreto-lei hoje publicado em Diário da República. Com as alterações ao anterior diploma, pretende-se reforçar a oferta de transporte público entre Lisboa e nos vários municípios da área metropolitana, tornando mais fácil, rápido e acessível para os cidadãos viajar entre essas áreas e o centro da capital. O Estado poderá ainda delegar no Metro de Lisboa a construção, a instalação, a renovação, a manutenção e a gestão de infraestruturas ferroviárias. Estão a decorrer esta manhã buscas na sede do PSOE em Madrid. Agentes da Unidade Central Operativa da Guarda Civil entraram na sede central do Partido Socialista na capital espanhola. O El País avança que a operação visa solicitar documentação ao PSOE sobre um possível esquema de financiamento ilegal. Em simultâneo, as autoridades estão a realizar também buscas em vários outros locais, incluindo as residências em Madrid dos antigos dirigentes socialistas Gaspar Zarrias e Santos Cerdán, bem como do empresário Javier Pérez Dosset. Segundo fontes próximas da investigação, os agentes deverão também proceder à recolha de depoimentos de diversas pessoas envolvidas. A Feira do Livro de Lisboa abre hoje no Parque Eduardo VII, em Lisboa. A edição 96 conta com 350 pavilhões em representação de 900 marcas editoriais e uma programação de 19 dias que conta com mais de 2.000 eventos. Entre as novidades este ano contam sessões de cinema aos sábados à noite e experiências de leitura silenciosa que decorrem diariamente com os escutadores. A música mantém-se nas noites de sexta-feira com o ciclo Sextas à Música, bem como a programação infantil e familiar. A inauguração da Feira do Livro está marcada para hoje às 8 da noite e vai contar com as presenças do Presidente da República, da Ministra da Cultura e do Presidente da Câmara Municipal de Lisboa. Até ao dia 14 de junho, a Feira do Livro vai estar então no Parque Eduardo VII, em Lisboa. A informação está de regresso ao meio-dia. Até já.
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1: Bairro Alto, a edição desta quarta-feira, 27 de maio, 6 minutos agora depois das 11. Começamos bem com este belíssimo tema de Maria da Fé, Senhora do Tejo, também conhecido este tema como Sete Colinas. Primeira proposta para esta hora de Bairro Alto.

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0: Casa de Mariquinhas, na voz de Gisela João, letra de Capicua, música de Alberto Janes, 26 minutos depois das 11. Muito bom dia. Seguimos com mais uma edição da rubrica Sei de um Rio.
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3: Uma vez por semana, temos a companhia da minha amiga Ana Suspiro, que nos vai falar sobre outro tipo de património. Olá, Ana! O que é que nos traz hoje?
4: Olá, António! Hoje vou falar de um nosso património material, a Constituição da República Portuguesa, que abril passado assinalou 50 anos de vida.
3: Tens razão, é um dos mais fortes símbolos da nossa identidade coletiva.
4: A Constituição guarda valores, princípios, direitos e esperanças que atravessam gerações. Nesse sentido, pode e deve ser entendida como património nacional imaterial, porque traduz aquilo que acordámos ser enquanto comunidade política depois de uma longa ditadura de 48 anos. A Constituição já foi revista 7 vezes, num processo sempre exigente e democrático, e adaptaram o texto ao contexto europeu, à evolução económica e às transformações da sociedade portuguesa.
3: Mas há que perguntar porquê e para quê?
4: Claro, devemos questionar se as propostas de alteração são para melhorar a vida dos cidadãos, para reforçar direitos, para tornar o Estado mais justo. Muitos constituintes e académicos referem que a Constituição, mais do que um texto jurídico, é uma memória viva e um compromisso com o futuro.
3: Tens razão, há que cuidar do nosso património comum. Obrigada, Ana, e até para a semana.
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0: O meu bairro alto foi o tema que ouvimos na voz de Carlos Ramos. 15 minutos para o meio-dia. Passamos pelo bairro alto, aliás, é o nome deste programa, mas bem sabemos que temos também outros amores.
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0: O Porto também é o nosso fado e é para lá que vamos, precisamente, onde está a Catarina Pereira, naquela que é uma cidade também tão querida para nós, o Porto. E, neste caso, a Catarina vai com uma missão especial. Estará na apresentação, na conferência de imprensa de apresentação do Festival Caixa Ribeira, que está de regresso à Ribeira do Porto 10 anos depois. Bom dia, Catarina.
2: Olá, bom dia, meu querido António, bom dia, queridos ouvintes, e aqui estamos, de regresso à queridíssima cidade do Porto. Vim sozinha, é assim, sozinha, deixei toda a gente no estúdio, vim por aí fora, rumei ao Porto, à Alfândega do Porto, mais precisamente. É um belíssimo dia, e é por aqui, precisamente, que vamos ficar a conhecer o cartaz do regresso Caixa Ribeira. Já temos saudades. 10 anos depois, o Caixa Ribeira está então de regresso ao Porto. Vamos ficar a saber tudo sobre o cartaz na apresentação que vai acontecer mais daqui a pouco. E depois, claro, querido António, cá estaremos para falar com alguns dos nomes que por aqui estão e saber que surpresas nos espera esta edição do Caixa Ribeira.
0: Vamos acompanhar também, a Catarina vai trazer-nos, claro, motivos para que possamos fazer novamente a ligação ao Porto. Para já, muito obrigado. Dizias que estás sozinha, mas antes sozinha que mal acompanhada, neste caso por mim. Portanto, estarás por aí, enfim, bem liberta da minha companhia. Já basta o que basta estarmos aqui todos os dias e aturar-me até às 10, das 7 às 10. Beijinhos, estamos à espera de mais motivos de reportagem e estamos também muito ansiosos e muito expectantes para saber todas as novidades a propósito do Caixa Ribeira de regresso ao Porto. Vai realizar-se então no dia 18 de julho e nós, claro, aqui na Rádio Amália daremos todos os detalhes também a propósito do grande festival de fado que estará então de regresso à cidade invicta. Para já, tudo isto é fado, seguimos com Fernanda Batista.

A Rosinha dos Dumões na voz de Cátia Guerreiro. Sete minutinhos do meio-dia, já sabe que ao meio-dia precisamente chega Joaquim Maralhas, que lhe fará companhia nas próximas duas horas para a sua sessão de fados pedidos da hora do almoço, o Sr. Fado. Para o final deste Bairro Alto, deixo aqui as vozes de Pablo Alborã e Carminho com este Perdona-me.

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1: Com a Sofia Simões. Boa tarde, Sofia.
2: Muito boa tarde. O Festival Caixa Ribeira está de regresso ao coração do Porto. 10 anos depois, a Invicta volta a celebrar o fado. A apresentação do festival está a decorrer nesta altura. A nova edição realiza-se a 18 de julho em vários espaços da cidade. O festival regressa com uma programação que cruza grandes nomes, casas de fado, momentos especiais de guitarra portuguesa e novas vozes. O Caixa Ribeira vai contar com as participações de Cabané, Jorge Fernando e Fábio Rebordão, Lenita Gentil, Anabela, Terezinha Landeiro, Rui Vaz e o José Manuel Neto e ainda de Paulo de Carvalho. Vão estar todos no palco Caixa. Já o palco Rádio Mali recebe Pedro Martins e Patrícia Costa e ainda Jéssica. O festival volta também a dar espaço às casas de fado. No palco Ágora, da Casa Fado Maior do Porto, vai cantar Vânia Legal, da Casa Mal Cozinhado Rosinda Maria e da Casa da Mariquinhas António Laranjeira. Festival Caixa Ribeira, no dia 18 de julho, no Porto. Os bilhetes já se encontram disponíveis. Os comboios da Fertagus que fazem a ligação entre a margem sul e Lisboa estão com atrasos significativos. Segundo uma publicação nas redes sociais da Fertagus, os atrasos devem-se a um incidente com um passageiro que foi atropelado junto à estação de Correios. A circulação esteve mesmo cortada, mas já foi retomada com limitações e atrasos. Os portugueses trabalham mais horas por semana do que a média da União Europeia. Em média fizeram 37,4 horas de trabalho por semana ao longo do último ano, acima da média da União Europeia, que é de 35,9 horas. Os dados foram divulgados hoje pelo Eurostat. Entre os vários países que compõem o bloco comunitário, é a Grécia o Estado-membro com a semana de trabalho mais longa, seguida da Bulgária, Polónia e Lituânia. Em contraste, os Países Baixos registaram a semana de trabalho média mais curta entre os países da União Europeia, segue-se a Dinamarca e a Alemanha e depois a Áustria. A avaliação das casas pelos bancos em abril alcançou um novo recorde. O valor mediano da avaliação bancária na habitação atingiu os 2.174 euros por metro quadrado. O mês passado, mais 23 euros do que no mês anterior. Os valores foram revelados hoje pelo Instituto Nacional da Estatística. A Península de Setúbal registrou novamente o maior salto anual, mais 24%. O Sindicato dos Médicos do Norte acusou hoje a Unidade Local de Saúde de São João no Porto de não deixar os médicos descansar, colocando em risco a segurança dos utentes. Em comunicado, o sindicato refere que lhe foram denunciadas situações como a recusa sistemática da atribuição de descansos compensatórios após trabalho ao domingo e feriados, impedindo os médicos de gozarem o período de descanso a que têm direito nos dias legalmente previstos para o efeito. Contactada pela agência Lusa, a administração da Unidade Local de Saúde do São João referiu que não conhece as situações descritas. O metro de Lisboa, atualmente com a concessão de exploração do metro em subsolo, vai ficar também responsável pela concessão do metro ligeiro à superfície, isto segundo o decreto-lei hoje publicado em Diário da República. Com as alterações ao anterior diploma, pretende-se reforçar a oferta de transporte público entre Lisboa e nos vários municípios da área metropolitana de Lisboa, tornando mais fácil, rápido e acessível para os cidadãos viajar entre essas áreas e o centro da capital. O Estado poderá ainda delegar no metro de Lisboa a construção, a instalação, a renovação, a manutenção e a gestão de infraestruturas ferroviárias. O secretário-geral do PSOE e primeiro-ministro espanhol prometeu hoje total colaboração do partido com o sistema judicial. A partir do Vaticano, em Roma, onde esteve reunido com o Papa numa visita de antecipação à deslocação de Leão XIV à Espanha no próximo mês, Pedro Sánchez garantiu também uma resposta enérgica a eventuais irregularidades. Declarações do primeiro-ministro espanhol depois desta manhã, agentes da Unidade Operacional Central da Guardia Civil terem realizado buscas na sede do Partido Socialista em Madrid, no âmbito de um alegado esquema de corrupção. Segundo o jornal El País, a polícia espanhola esteve também a realizar buscas nas casas dos antigos dirigentes do PSOE, Gaspar Zarrias e Santos Cerdán, bem como do empresário Pérez Dosset. A informação está de regresso às 14h. Já a seguir, ficou o programa Senhor Fato. Boa tarde.
1: Boa tarde, Sofia. Meio-dia e 4, nesta quarta-feira, dia 27 de maio, já aqui o dissemos, tem já data marcada, o Festival Caixa Ribeira, dia 18 de julho.
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1: Aqui na sua Rádio Amália, em 92.0 Lisboa, 100.6 Setúbal e 91.0 para o Grande Porto, já o dissemos aqui, relembro, tem data marcada já o Festival Caixa Ribeira na cidade do Porto, dia 18 de julho, e os bilhetes estão já disponíveis à venda nos locais habituais. Dia 18 de julho, todos os caminhos irão dar à cidade do Porto para o Grande Festival do Fado, Caixa Ribeira, dia 18 de julho. Meio-dia e 8, nesta quarta-feira, dia 27 de maio, vamos aqui, e antes de passarmos para os pedidos em direto no Senhor Fado, vamos aqui ler e atender os 3 pedidos que chegaram por mail para este dia, e vou juntar aqui já 2 dos pedidos. O primeiro dos mails é de 27 de abril, chegou às 15h16 e chegou assim: boa tarde, estimado amigo Joaquim Maralhas. Pedimos um fado interpretado por Ana Valadas, fadista de Almodóvar, para quarta-feira 27 de maio, para dedicar à Esmeralda Santos, técnica de equipamentos do Recreativo Águias da Mosgueira, ao Lumiar, Lisboa, à Rosa Ferreira da Alta de Lisboa e a todos os sócios e simpatizantes do Recreativo Águias da Mosgueira. Felicidades e muita saúde para a excelente equipa da Rádio Amália e para todos aqueles que a escutam. Com os melhores cumprimentos, Carlos Manuel Pinto Moraes e Mário Jorge da Costa Teixeira, da secção de boxe do Recreativo Águias da Mosgueira. Carlos, um abraço. Mário, um forte abraço também. Junto, então, este outro mail que chegou no dia 30 de abril, às 18h21, e chegou assim: amigo Maralhas, boa tarde. Cá estou mais uma vez a fazer o pedido de um disco para dia 27 de maio, mas desta vez é uma dedicatória com muita estima e respeito para o amigo Maralhas e toda a sua família, com especial atenção para os dias 1, 19, 26 e 27 deste mês de maio, pela passagem dos seus aniversários. Para todos, muita saúde, muita paz e amor, e obrigado por tudo. Delfim, bem feitas. Amigo Delfim, um forte abraço e uma boa semana também. Vou aqui saudar já os aniversariantes deste dia, 27 de maio, dia em que está de parabéns a fadista Sara Correia, que aqui saudamos. Hoje também aniversariante o Paulo Santos, treinador de futsal da Casa do Benfica, da Charneca da Caparica. Paulo, um forte abraço. Neste dia em que celebram 54 anos de casados, a Lucília e o António Santos. Também aniversariante hoje o Gabriel Mendonça, bisneto da saudosa Maria Vitória Claro. O Arthur e a Manuela Mouzinho fazem anos neste dia, dia em que é também aniversariante a Isabel Patrício, de Santo António dos Cavaleiros, a Daniela Afonso, neta da Maria do Rosário, do Lavradio, o Hélder, neto da Zima Rocha, a Fátima Santos da Amadora, o Manuel Grilo da Amora, o Ilídio Cauteleiro do bairro das Furnas, também a Anabela Guerreiro da Brandoa, o Guilherme Silva, o Gui de Montemor, Loures, a Ana Maria Costa do Pinhal do General, o Nuno Biscaia de São Domingos de Rana, o João Esteves do Seixal, o Nuno Gomes de Torres Vedras, o Luís Manuel Patrício Gomes do Zambujal, Loures, ainda aniversariantes hoje o Mário Cachola, a Susana Frade, o António Marques de Braga, o Mário Rui Vaz, o filho do António Vaz do bairro da Boa Vista, e também a Ana Maria de Jesus de Setúbal, no dia em que celebra 36 anos, o Craques da Charneca da Caparica, o clube recreativo dos amigos da Quinta da Saudade. Por falar em saudade, recordo aqui o fadista José de Barros, passam hoje exatamente 3 anos da sua morte, e hoje também ficamos a ter tivemos essa triste notícia da morte de um amigo, ele que foi durante muitos anos presidente da Junta de Freguesia de Odivelas, Vítor Peixoto. Vítor Manuel Alves Peixoto faleceu hoje, dia 27 de maio, aos 78 anos, havia nascido a 29 de setembro de 1947, homem com quem tive o privilégio e o gosto de me ter cruzado. Ele, nas suas funções como presidente da Junta de Odivelas, aqui apresento as mais sentidas condolências à família do Vítor Peixoto, e onde quer que esteja agora, que esteja em paz o nosso Vítor Peixoto. Ana Valadas, meu amor, abre a janela.

Ana Valadas e este Meu Amor Abre a Janela, meio-dia e 17, vamos para mais um dos mails. Este chegou no dia 26 de maio, ou seja, ontem às 11h36. Olá, amigo Maralhas, sou a Fátima Moura, esposa do fadista Lionel Moura, e gostaria de ouvir um fado do meu marido para dedicar a toda a nossa família. O fado é Oceanos e Marés, um fado que todos gostamos na família. Um beijo para si e um abraço para todos os que escutam a Rádio Amália. Fátima, um beijinho para si, um abraço para o Lionel Moura, que nos vai trazer Oceanos e Marés. Ora, Lionel Moura, Karina Mateus, Ruth Soares, João Afonso Reis, Filipa Maltieiro e Gustavo Reis são as vozes para a grande noite de fados que irá acontecer no dia 10 de junho, dia feriado, dia de Portugal, de Camões e das comunidades. Irá acontecer esta noite de fado no Centro Comercial Continente em Loures, com uma entrada gratuita. É um espetáculo gratuito com estas vozes e também com o Eurico Machado na guitarra portuguesa e na viola o Ivan Cardoso, e eu irei estar por lá para apresentar esta noite de fados, com início a partir das 19, no dia 10 de junho, no Centro Comercial Continente, em Loures. Ficamos com a voz de Lionel Moura e este Oceanos e Marés.

Oceanos e Marés, a voz de Lionel Moura, meio-dia e 22. Vou ainda aqui ler e atender mais um dos pedidos por mail. Estes mails havia já retirado para arquivo, mas vou ler o mail que havia chegado da nossa saudosa Rosa Dantas, no dia 27 de abril, à meia-noite e dois, e pediu então o filho, Luís Miguel Dantas, que os mails que haviam sido enviados pela mãe que fossem lidos. E assim sendo, tinha feito já o arquivo desses mails, mas compreendo com certeza, e vamos aqui desta forma ao mesmo tempo recordar e homenagear a nossa Rosa Dantas, que no dia 27 de abril, à meia-noite e dois, nos enviou o seu mail dizendo: bom dia, sou a Rosa Dantas de Sacavém e peço para dia 27 de maio, fadista António Mourão, em Uma Tarde em Salvaterra, que dedico às fãs Fernanda Peixinho, Isaura Henriques e Maria José Camões, com cumprimentos de Rosa Dantas, a nossa Rosa, que esteja agora e estará seguramente em paz, em descanso. António Mourão, vamos recordá-lo em Uma Tarde em Salvaterra. Entretanto, podem já começar a ligar para os pedidos lá em direto, o 21 010 57 40. Não esqueçam a frase dizer a quando do pedido em direto, e deverá ser por aí que devemos começar a nossa conversa, com a frase do patrocinador. 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
3: Meio-dia e 27, nesta quarta-feira, 27 de maio, vamos para o primeiro dos pedidos em direto. Recebo o Jorge Parreira, de Santa Iria de Azóia. Amigo Jorge, boa tarde.
4: Boa tarde, amigo Joaquim Maralhas. Vamos à frase. 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
3: Muito bem, e de regresso o Jorge, que nos vai pedir?
4: António Xabregas, que linda mulher aquela.
3: E as dedicatórias?
4: Em primeiro lugar é para a minha companheira Cristina Sousa, depois em segundo para a dona Emília Marvão, depois para a florista Leonor e por fim para a dona Teresa, vizinha da dona Emília Marvão. E para o meu amigo e toda a sua família, um abraço grande, até ao próximo mês, que já não está longe. Pois. E tudo bom e saúde, está bem?
3: Igualmente, Jorge, foi um gosto e aliás, é sempre um gosto também recebê-lo aqui pelo Senhor Fado, o nosso Jorge Parreira, que nos escuta em Santa Iria de Azóia. Pediu-nos que linda mulher aquela, a voz de António Xabregas, a quem enviou, claro, um forte abraço.

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1: É com certeza. Meio-dia e 33, vamos viajar em direto até à cidade do Porto, onde hoje foi apresentado o Festival Caixa Ribeira. Por lá está a Catarina Pereira. Entretanto, eu vou pedir ao Fernando André, que está aqui em linha, que não desliga a chamada, mas vamos para o Porto. Catarina, boa tarde.
2: Joaquim, boa tarde a todos. Mais uma vez, aqui estamos nós em direto a partir da Alfândega do Porto, numa belíssima sala, um belíssimo espaço, onde aconteceu então esta apresentação deste regresso tão aguardado do Caixa Ribeira, 10 anos depois, comigo, precisamente, o Vereador da Cultura, Jorge Sobrado. Olá!
3: Viva! Olá, vivam e vivam todos os nossos ouvintes.
2: Obrigada também por ter estado aqui connosco. Esta apresentação, este regresso tão aguardado do Caixa Ribeira, porque de facto muitas vezes erradamente associamos o fado único e exclusivamente a Lisboa, mas não é assim, Jorge, pois não?
3: O fado cose o país, o fado une o país, é verdade, com diferentes expressões, com diferentes tradições, com intensidades diferentes ou matizes diferentes, mas essa diversidade faz o universo do fado, não é? A palavra universo tem essa unidade na diversidade. E o Porto não podia faltar à chamada deste programa do Caixa Fado e do Caixa Ribeira, não é? E era preciso reinscrever o fado também naquela que é a paisagem mais, por um lado, histórica.

0: histórica, emocional e também iconográfica da cidade do Porto. O Porto não pode viver sem a presença do fado, porque tem uma ligação histórica, social e emocional ao fado, com a sua própria tradição do fado, num fado vadio da cidade do Porto, as suas casas de fado, que estão muito ligadas a este programa, estão umbilicalmente ligadas a este programa, e isso é muito bonito, ver as casas de fado também a participarem desta jornada. E a de alguma forma fazerem também um reencontro com a própria cidade. E portanto, também ao fado português não pode faltar o Porto, como não pode faltar na literatura e na música, e portanto, este regresso é um regresso, como disse, muito desejado, e é um regresso feliz e muito esperançoso.
1: Ora, e dia 18, cá estaremos então, 18 de julho, para este regresso da Caixa Ribeira, aqui a este magnífico espaço. A moldura natural que envolve aqui a zona da Ribeira, inspiração a triplicar, a quadriplicar ao infinito, será?
0: Talvez não haja paisagens no mundo tão extraordinárias e, por vezes, até asfixiantes como a Ribeira, este encontro do Rio Douro com a cidade. E que depois se prolonga até ao mar. Aliás, é inesgotável a inspiração que esta paisagem tem gerado. Desde o Pedro Almeida Melo, que podemos aqui evocar e citar, até Carlos T, que consagrou também a cidade e a sua relação com o rio, e todo o efeito deste cenográfico, mas também de caráter, porque há uma dimensão de caráter. O Rio Douro não é um rio largo, é um rio estreito e violento, e é um rio de água baça, também com a paisagem do Porto, que é uma paisagem granítica, encaixada, medieval, ruas, como diz o Pedro Almeida Melo, torturadas, e tudo isso são, de alguma forma, são ingredientes para um fado, para um sentimento fadístico muito próprio da cidade do Porto. Este programa traz-nos grandes nomes do fado, como Jorge Fernando e Fábio Robordão, mas também nos traz os autores e as vozes do fado muito portuenses, como a Lenita Gentil, não é? E, portanto, traz-nos Camané, mas também nos traz o Rui Vaz, o José Manuel, Manuel Proença, e, portanto, é um cartaz que junta o melhor do fado português ao melhor do fado do Porto, os grandes palcos aos pequenos palcos intimistas, à luz da vela ainda das casas de fado do Porto. E, portanto, eu acho que é um convidativo para os portuenses e também para quem nos visita.
1: Muito bem, e o encontro está marcado então 18 de julho, cá estaremos então para este regresso do Caixa Ribeira. Obrigada, Jorge, obrigada.
0: Obrigado, obrigado.
1: Obrigada.
0: E até breve.
1: Se for antes, até dia 18 de julho, cá estaremos. Obrigada. Joaquim, já voltamos daqui a pouco com mais um interveniente.
2: Fica via aberta para a cidade do Porto, Catarina, para continuarmos a desvendar um pouco mais do cartaz e de tudo o que há a dizer sobre o Festival Caixa Ribeira, que irá acontecer no dia 18 de julho. Então, quanto a nós, até já, Catarina.
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2: Meio-dia e 39, depois desta viagem até à cidade do Porto para a apresentação do Festival Caixa Ribeira, que irá acontecer, relembro, dia 18 de julho. Os bilhetes estão já à venda, disponíveis nos locais habituais. Vamos continuar aqui com os pedidos já em direto no programa O Senhor Fado, quarta-feira, 27 de maio. Recebo o nosso Fernando André. Amigo Fernando André, boa tarde.
9: Boa tarde, amigo Maralhas. 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
1: Muito bem, e de regresso o nosso Fernando, que nos vai pedir?
0: A Rosa Branca.
1: De Marisa?
0: Exatamente, exatamente.
1: Dias dedicatórias, amigo Fernando?
0: As dedicatórias é para Dona Rosa Ferreira, com rápidas melhoras, para João Pinto, de Alto de Lisboa, com um abraço. Um abraço para a Dona Albertina, nunca me lembro o nome.
1: Albertina Cardoso.
0: Albertina Cardoso, já disse João Pinto, já. É para o senhor Mário Vieira.
1: Sim, senhores.
0: E não esquecendo os parabéns para toda a família Maralha, mas em especial para o primeiro aniversário do Edgarzinho.
1: Muito obrigado, Fernando. Um forte abraço e uma boa semana. Escutamos aqui Marisa e Rosa Branca e daqui a alguns instantes vamos regressar à cidade do Porto.

0: Rosa Branca, a voz de Marisa, meio-dia e 43. Regressamos à cidade do Porto, mais uma vez. Boa tarde, Catarina Pereira.
1: Olá, Joaquim, olá a todos novamente. Aqui estou eu com mais um dos nomes que marcou presença aqui nesta apresentação do regresso do Caixa Ribeira. Quem mais senão Filipa Luís, diretora de marca e comunicação da Caixa Geral de Depósitos. Olá.
2: Olá, Catarina.
1: Olá. Que belíssima notícia esta, este regresso num ano tão importante para a marca, para a Caixa, os 150 anos da Caixa Geral de Depósitos, ano também do regresso do Caixa Ribeira, volta aqui à Ribeira a 18 de julho. O quão importante é, Filipa, em termos de Portugalidade, uma característica que nos é transversal, não é? O quão importante é, precisamente, voltar aqui nesta altura?
2: Antes de mais, muito bom dia. É muito bom. É muito bom voltar ao Porto e com o Caixa Ribeira, 10 anos depois. Num ano, como disseste, fazemos 150 anos. A Caixa faz 150 anos, mas 150 anos de solidez, de confiança, de proximidade. Se foram 150 anos ao lado dos portugueses, e assim queremos continuar. E, portanto, para nós, voltar ao Porto com o Caixa Alfama faz todo o, com o Caixa Ribeira faz todo sentido, mantendo o Caixa Alfama. Portanto, é um regressar. Como eu estava a dizer há pouco na conferência, do qual temos boas memórias.

0: dias, num cenário maravilhoso e onde a proximidade com os portuenses é fantástica e, portanto, isto integrado num programa cultural que para nós assim faz sentido, comemoração dos 150 anos, muito maior, mas sempre preocupado em estar ligado à cultura, mas também próximo dos portugueses. Nós começamos as celebrações de 150 anos aqui, no Porto, com o nosso concerto de Ano Novo, e este ano vamos ter também 12 concertos ao longo do país. É um projeto que temos, que é o Costa Solo, onde vamos andar pelo país, artistas portugueses, e uma vez por mês vamos estar numa capital distrito diferente com um artista português, e portanto para nós faz todo sentido esta dinamização da cultura em Portugal, associado a um papel e a um compromisso que a Caixa tem com a cultura, com os portugueses, com a educação, que para nós faz todo sentido enquanto Caixa, enquanto Banco de Capitais Públicos.
1: Muito bem. E desta programação específica para o Caixa Ribeira, o que é que tu não estás a pensar perder? Se é que podes partilhar.
0: Eu venho a tudo. Pronto, eu venho a tudo. Eu gosto sempre de tudo. As casas de fado para mim são uma loucura, porque é sempre diferente daquilo que estamos habituados, porque se vive, só quem já foi a uma casa de fado é que sabe o ambiente especial que se vive, não só de quem canta, mas de quem assiste também. Parece que somos integrados no cenário, mas também no fado, é muito bonito. E portanto não vou perder com certeza as casas de fado, não vou perder a casa da Amália, como sempre, mas não vou perder todos, eu quero ir a todos, quero ir às igrejas, quero ir a todo lado, e convido a todos a estarem presentes e não perderem pitada.
1: Está então marcado o encontro, 18 de julho, aqui estaremos.
0: Catarina,
1: com toda a certeza, como é hoje.
0: Nos vamos. Encontro marcado.
1: Com certeza. Cá estaremos então todos juntos neste regresso do Caixa Ribeira, 10 anos depois. Obrigada. Felipe, um beijinho. Obrigada, obrigada. Joaquim, até já.
2: E nós, até já, via aberta para a cidade do Porto, por onde anda a Catarina Pereira, a trazer-nos novidades, outros apontamentos sobre o Festival Caixa Ribeira, que irá acontecer dia 18 de julho. Relembro, o cartaz é extraordinário e os bilhetes estão já disponíveis à venda nos locais habituais. Meio-dia e 47.
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2: E prosseguimos com os pedidos em direto aqui no Senhor Fado, nesta quarta-feira tão especial, dia 27 de maio. Viajo até Norte, até Oliveira do Douro. Caro amigo Rui Silva, boa tarde.
4: Muito boa tarde, amigo Maranhos. Cá estou eu, não é mesmo, não é?
2: É verdade. Aqui...
4: Um homem da guerra nunca desiste.
2: Foi o que eu pedi ao Rui para não desligar, e peço também a todos aqueles e aquelas que estão agora a tentar ligar, que a qualquer instante vamos rumar ao Porto.
4: Todos nós temos os nossos queijos, não é?
2: Muito bem. Então, meu caro amigo Rui, vamos à frase. Olha, antes do pedido.
4: Eu queria a fábrica dos óculos de Olivelas, que os seus olhos merecem melhorem, e com o espaço infantil.
2: E quem vamos ouvir?
4: Eu gostava de ouvir. Eu não sei qual é o problema meu, não sei. Era Canção de Sinatra, que é do Paco Bandeira, não será?
2: Eu por esse título não encontro, confesso. Já tínhamos falado em off. Também não encontro. Então tenho a minha Quinta Sinfonia, talvez.
4: Não sei. Ficámos então o Paco Bandeira ao gosto do outro.
2: Minha Quinta Sinfonia.
4: Sim.
2: Muito bem. E as dedicatórias?
4: A dedicatória é para a minha Rádio Amália, para a rádio que eu mais gosto também, e então para a família Maralhas. Já pedi para o meu netinho, a semana passada, agora peço para o netinho do senhor.
2: Muito obrigado,
4: muita, Rui. Eu não conheço, mas não está em causa. Para todos os netos do mundo, tenham um santo dia, uma santa tarde. E para a minha família, para os meus amigos, e até para a semana.
2: E até para o mês que vem, acrescento eu, caro amigo Rui. É um gosto, foi um gosto também tê-lo recebido aqui pelo Senhor Fado. O Rui Silva, que nos escuta mais a norte, através da nossa frequência para o Grande Porto e também, diga-se, para grande parte do norte do país, pediu-nos Paco Bandeira e Minha Quinta Sinfonia.

0: Paco Bandeira e Minha Quinta Sinfonia, meio-dia e 52. Viajo de novo até à cidade do Porto. Mais uma vez, boa tarde, Catarina Pereira.
1: Olá, olá novamente. Aqui estou com os meus próximos convidados. Os nomes que vão estar ao vivo então neste regresso aguardado do Caixa Ribeira. Quem é que eu aqui tenho comigo? Pois tenho Patrícia Costa.
2: Olá, bom dia. Bom dia.
1: Agora vamos fazer assim. Tenho comigo também o Pedro Martim.
3: Olá, olá a todos.
1: E tenho quem? Este jovem, Jorge Fernando.
4: Olá.
1: Eu acho que, não, não, porque entretanto falámos aqui de novos valores e tudo mais, portanto, Jorge, com certeza, como é óbvio, cá está, Jorge Fernando. Ora, vou começar pela Patrícia, permite-me. Querida Patrícia, que estás de regresso de uma viagem que encheu a alma, uma atuação memorável na Polónia. Que não isto levar o coração até ao exterior em formato atuação e depois regressar com ele ao Porto para atuar também no Caixa Ribeira no próximo mês de julho, ora, digamos que é uma montanha-russa de emoções.
2: Sim, é uma montanha-russa de emoções, na realidade, todas as noites cantar um dos fados. E depois, agora referiste, estivemos ali a falar um bocadinho sobre o fim de semana passado lá na Polónia e agora sobre o Caixa Ribeira, que é o motivo que nos traz cá hoje esta manhã. É muito emocionante para nós, artistas que fazem a sua vida artística, não gosto de dizer vida profissional, porque é uma profissão, mas também é um ofício e é uma que nos está muito intimamente vincada e nós não conseguimos ser pessoas sem estarmos ligados ao fado, e fazemos a nossa vida em permanência aqui na cidade do Porto, inspiramos-nos por esta, com esta cidade, com a vida que vivemos nesta cidade, e é uma alegria enorme vermos o festival voltar. Já foi há muito tempo a última vez, e foi muito bom, e esperamos que seja sempre melhor, porque temos muito gosto de partilhar tudo o que fazemos cá também.
1: Vai ser um dia e tanto, não vai, Pedro?
3: Vai ser um dia muito bonito, e o nosso concerto em especial, penso eu também, porque vai ter esse ingrediente de ter muitos fados sobre o Porto, ou compostos

0: por pessoas daqui ou celebridades por pessoas daqui, e também da nossa parte é bonito porque marca precisamente os 10 anos em que começámos a fazer fado juntos, porque o fado da Cantareira, que por acaso a Rádio Amália na altura apoiou bastante e chegámos a cantá-lo na Estrela da Tarde, acho que penso foi a primeira rádio até que passou o fado da Cantareira, se não foi, foi a festival depois em parceria com a Amália também. E faz 10 anos precisamente este ano, e acaba por ser simbolicamente bonito marcarmos esse 10º aniversário da nossa parceria, que a Patrícia foi a primeira pessoa que gravou fados meus, e quando o Zé Gonçalves me propôs desafiar alguém para este concerto, só uma pessoa fez sentido na minha cabeça, foi desafiar a Patrícia para fazermos estes fados sobre o Porto. Portanto, acho que vai ser singelo e bonito, como se quer que o fado seja.
1: Pedro Martins, a Patrícia e acompanhadas pelo João Moutinho, que ali está numa segunda fila, tentando ignorar o facto de estarmos a falar em direto para a rádio, não é? Foram também eles os responsáveis pelo belíssimo momento de fado ao vivo que aqui aconteceu nesta apresentação do Caixa Ribeira, uma programação que inclui também a atuação de queridíssimo Jorge. Jorge, o Luís na apresentação mencionava o facto deste teu outro lado, ao lado de pugilista, que tem este coração doce, e é curioso porque nós no Bom Dia Amália recebemos o Diogo Varela Silva a propósito do filme do Orlando, e o Orlando falou precisamente do facto de tu estares, não só isso, ele ensinou-te boxe.
2: Claro, fizemos boxe muitos anos juntos, e apanhei poucas, claro, não é? Como deves perceber, o Orlando não é para brincadeiras, mas é um irmão que eu tenho ali, somos muito amigos, e trato o Orlandito Filho também, que é um grande boxer, por sobrinho e tudo, e foi muito bonito participar no documentário dele, porque realmente ele é uma figura histórica mal difundida ainda no nosso país, como tudo o resto.
1: Mas é muito curioso ver as ligações que o fado acaba por ter, lá está, em variadíssimas áreas, às vezes inesperadas até, não é? Mas até que ponto é que precisamente o facto de teres esta outra ligação também te inspirou de alguma forma em algumas das tuas composições, Jorge?
2: Sabes que eu acho que há um traço comum pouco previsto, inclusivamente, porque imagina, os treinos de boxe são à tarde, quase noite, as pessoas saem do emprego, vão treinar, e depois tens um certo cansaço, mas esse cansaço é um cansaço bom. Quando se treina demais, não, mas o cansaço, quando se treina como deve ser, tens de sair de lá com um bom cansaço. E tens vontade, começa aqui a aparecer um traço, começa a aparecer uma vontade de ir para a noite. E então o fado, como é de noite, junta-nos essas várias facções, esses vários estilos de vida, junta-nos através desse lado notívago.
1: Muito bem. E, Jorge, e a emoção de voltar, de estar aqui no Caixa Ribeira 10 anos depois?
2: Olha, eu tive a última vez no Porto, eu adoro o Porto, a minha família materna é toda deste lado, adoro o Porto, vim cá várias vezes, às vezes vinha de propósito almoçar com o Jorge Nuno Pinto Costa, só por vir almoçar com ele, que era só, entre aspas, que era muito, aprendi-se sempre quando o Jorge Nuno falava, uma pessoa de quem eu tenho já muita saudade, éramos muito amigos. Mas cantar, eu vi a última vez também com o vosso apoio, com a Caixa Ribeira, apoiada pela Rádio Amália, sempre, claro, tem esse traço fortíssimo entre as caixas e vocês. E eu tenho muita vontade. O ano passado fiz 3 tivolis em Lisboa e tínhamos um coliseu marcado no Porto. No entanto, não sei porque acabámos por ter de desmarcar o coliseu do Porto. E agora, mais uma vez, o Caixa dá-me a oportunidade de cantar para gente que eu adoro, que espero que estejam aqui, porque eu adoro mesmo, não é aquela conversa de circunstância, eu gosto mesmo desta terra, repara, eu estou a olhar aqui para este rio, estou a imaginar o que é que vai acontecer quando o Camané cantar o Sei de um Rio, se terei coragem para me lançar ao rio, se não, coreografar o tema do Camané, mas é maravilhoso.
1: Jorge, que precisamos muito de ti, portanto, deixa de estar...
2: Eu nada bem.
1: Pronto, sim, logo veremos.
2: É incrível a beleza de outra margem, é lindíssimo, isto é, não é?
1: Vai ser um momento, e tanto, meu querido Jorge, vai ser, sim senhor. Obrigada, e se não for antes, até dia 18 de julho.
2: Eu espero que seja antes. Um beijinho grande a todos da Rádio Amália. Obrigado.
1: Obrigada. Ora, Jorge Fernando, que vai estar presente também nesta edição tão especial do Regresso do Caixa Ribeira, vai acontecer dia 18 de julho. Ora, no palco principal vai acontecer mais um momento em casa da Amália, com vários nomes: Paulo de Carvalho, Lenita Gentil, Ana Bela, Teresinha Landeiro, Rui Vaz e José Manuel Neto. Camané e Jorge Fernando com Fábio Rebordão vão estar também no palco principal. Palco Rádio Amália com Pedro Martins e Patrícia Costa e Jéssica, que também vai por lá passar. Temos momento de guitarradas e casas de fado também aqui numa bela montra pelo Caixa Ribeira. O encontro está marcado então para 18 de julho. E, meu caro Joaquim, talvez ainda voltemos. Talvez, quem sabe, mais daqui a pouco. Obrigada, até já.
3: Fica e continua via aberta para a cidade do Porto, onde está a Catarina Pereira, a ouvir os ilustres intervenientes diretos, agora no caso, as vozes do fado, que marcam presença nesta edição do Caixa Ribeira, que irá acontecer, claro, na cidade do Porto, a 18 de julho, é um sábado. O cartaz é extraordinário e os bilhetes estão já à venda, estão já disponíveis nos locais habituais. Fazemos esta ponte agora entre o Porto e Alcanede. Vamos para mais, no caso, um pedido em direto aqui no Senhor Fado. Recebo a Ema Nunes. Olá, Ema, boa tarde.
4: Olá, boa tarde.
3: Ainda está por aqui, está sim, senhor.
4: Estou sempre.
3: Não desarma.
4: Eu não me vou embora. Eu já sei que está tudo bem, portanto, eu não
3: sim, senhor.
4: Portanto, vamos à frase. Parca dos óculos de Odivelas, os seus olhos merecem melhor e com espaço infantil.
3: E quem nos vai pedir, Ema?
4: Portanto, quero ouvir o António Calvário em Hotel de Pinho.
3: E as dedicatórias?
4: As dedicatórias de Maralhas. Hoje é só para o seu neto e para o meu. Fizeram mas, anos ontem.
3: Mas nada, é assim mesmo.
4: Mas, ó Maralhas, mas vamos lá ver uma coisa. E se casar um filho no dia em que eu faço anos e ter um neto no dia em que o meu faz anos, isto tem que acabar.
3: Pois, está aqui qualquer coisa, que,
4: qualquer
3: coincidência
4: coisa
3: de datas. Um beijinho, Ema, e uma boa semana para a nossa Ema Nunes, que nos escuta em Alcanede, Conselho de Santarém. Pediu-nos António Calvário e o fado do Hotel de Pinho.

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5: Com certeza. 13 e 6 e regressamos à cidade do Porto. Mais uma vez, boa tarde,
6: olha,
5: Catarina.
6: Sim, cá está. Estamos de regresso então. Assim que o meu interveniente faça o favor de me chegar aqui, por favor. É o interveniente mais rebelde que a pessoa encontra nestas conferências. Engenheiro Luís Montes, olá.
7: Olá, Rádio Amália.
6: É muito rebelde. A pessoa aqui, ai, vamos lá em direto. Ele, ai, tenho que fazer uma coisa. E depois anda aqui
5: pode,
6: uma pessoa daquela.
5: Não pode, está a pôr esse senhor na ordem. Não pode ser assim.
6: É muito rebelde. Ora bem, bom, então, aqui estamos nós, 10 anos depois, o regresso do Caixa Ribeira a este local poético também. Emoções?
7: Muitas. Sou ansioso por ouvir o Camané cantar Sei de um Rio, o fado escrito por Pedro Homem de Melo e com música do Alain Ulmã, que dedicaram ao Rio Douro, para estar aqui neste sítio incrível, com esta moldura. E junto ao Rio, ouvir o Camané vai ser um sonho. Estou mesmo ansioso por esse momento. O Caixa Ribeira, dia 18 de julho, sábado, vai ter 4 palcos. Vai ter o palco da Rádio Amália, vai ter o palco das Casas de Fado, que nós vamos homenagear 3 grandes Casas de Fado do Porto, a Casa de Mariquinhas, o Fado Maior e o Mal Cozinhado. Os seus fadistas vêm atuar aqui no palco da Casa de Fados. Vamos transformar este Salão Nobre da Alfândega numa Casa de Fados. Vamos ter também um palco da Junta de Freguesia do Centro Histórico de homenagear a guitarra portuguesa. Vamos ter aqui guitarristas do melhor que há. Por falar nisso, no palco principal, no palco Caixa, vamos ter o José Manuel Neto, que é o maior guitarrista português para mim. E vamos ter uma homenagem à Florência, que faz dia 18 de julho. Curiosamente, um ano que nos deixou essa grande fadista do Porto. O Rui Cruz vai cantar os fados da Florência. Vamos ter o Paulo de Carvalho, a Terezinha Landeiro, que acabou de lançar o disco, a Anabela, que ficou conhecida pelo musical da Amália, do Filipe Laféria. Temos também a Lenita Gentil, que canta tanto, pá, que eu gosto tanto dela, é uma simpatia, minha querida Lenita. Vamos ter um concerto de fado do Jorge Fernando com a Fábio Rebordão, que vai ser imperdível, que ele está preparado de propósito para o Porto. São momentos, são 4 palcos, 16 fadistas, vamos andar a circular e eu aconselho-lhe ao site fazerem o seu roteiro. Começa das 6 da tarde até à meia-noite, ouvem 3-4 fadinhos num sítio, vão ao outro, é tudo perto, e andam aqui à volta da alfândega a ouvir fado.
6: Numa noite bastante dinâmica. E a importância que é, e falava com o vereador Jorge Sobrado precisamente sobre isso, o trazer o fado ao Porto, mas que na verdade ele sempre por cá esteve.
7: Sim, sim, o Porto tem uma grande história, lembrada do Fernando Farinha, da Maria da Fé. O Porto tem a alma fadista também e é muito português, a portugalidade é nossa, é um sentimento, é por isso que os turistas enchem aqui o Porto, é porque isto é único. E, portanto, se juntarmos esta paisagem com o nosso fado, é uma emoção muito grande e um copinho de vinho também não fica mal.
6: Ora, muito obrigada, Luís Montes, obrigada. Portanto, o encontro está marcado do Porto para todo o mundo e todo o mundo é aqui esperado também no Porto. 18 de julho, o regresso do Caixa Ribeira. Volto a lembrar. estrear palco principal com um momento em Casa da Amália ao vivo com Paulo de Carvalho, Lenita Gentil, Anabela, Terezinha Landeiro, Rui Vaz e José Manuel Neto. Camané e Jorge Fernando com Fábio Rebordão também vão estar no palco principal. Vamos ter momento de guitarras, vamos ter casas de fado também aqui com um palco muito especial e, claro, o palco da sua Rádio Amália, que vai ter Pedro Martins e Patrícia Costa e também a voz de Jéssica. O encontro está marcado 18 de julho, Caixa da Ribeira, Caixa Ribeira na Ribeira do Porto.
5: Até já, Catarina.
6: Até já, um beijinho.
5: Via aberta para o Porto, onde continua a apresentação do Caixa Ribeira. Relembro, dia 18 de julho, todos os caminhos vão dar à cidade do Porto.
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5: E também a sua sessão de fados pedidos à hora do almoço, quarta-feira, 27 de maio. Passam 13 minutos da 1 da tarde. Vamos para mais um pedido em direto e recebo o nosso Carlos Melo, está por Lisboa. Amigo Carlos, boa tarde.
11: Boa tarde. Em primeiro lugar, parabéns ao avô papado pelo aniversário do mês. Essa é a primeira. Depois, a candidela anima, desculpe, não é a candidela, é Fábricas de Óculos de Odivelas, que hoje merecem o melhor, e também com espaço de...
5: Muito bem. E sem candidela, quem vamos ouvir, Carlos?
11: Epa, quem é candidela? Falta-me o vinho.
5: Rolando Silva e o Fado, o vinho.
11: Pois é,
5: nem de propósito. E as dedicatórias, Carlos?
11: Olha, primeiro para o avô babado, para o neto, para o filho, para a recente família. Depois a seguir, um bocadinho maior, é para o barbeiro de Sevilha, que está ali de certeza. Depois para as familiares e amigos, para a minha dama, para o António Lázaro. E para quem gosta de fado, e para o apresentador, já que ele merece, olha,
5: pois,
11: nem a cabidela, quanto mais.
5: Nem a cabidela.
11: E até para o mês que vem.
5: Ah, e terminamos assim a conversa com um até para o mês que vem. Pronto, parece-me bem. Carlos, um forte abraço e uma boa semana também para o nosso Carlos Melo, que nos pediu o vinho, a voz de Rolando Silva. 21 010 57 40 é o número de telefone a ligar para os pedidos em direto aqui no Senhor Fado. Relembro a frase a dizer a quando do pedido em direto: Fábrica dos Óculos de Odivelas, os seus olhos merecem o melhor, e com um espaço infantil.

0: O Fado, o Vinho, a voz de Rolando Silva. Passam 18 minutos das 13. Recebo o nosso Joaquim Rodrigues, em Casal de Câmara. Amigo Joaquim, boa tarde.
1: Olá, boa tarde, Sr. Maralhas. Como está? Está tudo bem?
0: Por aqui tudo bem, e o Joaquim?
1: Também se vai andando, tudo bem. Ora, então, vamos à frase?
0: Vamos à frase.
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0: Categoria. Como é que se chama a neta?
2: Noa.
0: Oh, Noa. Então és tu que vais fazer o pedido, não é?
2: Sim, por favor.
0: Então quem é que vamos ouvir?
2: Eu gostava de ouvir a Escalema, Respirar.
0: Respirar, aqui com a Sara Correia, um tema lindíssimo. E as dedicatórias?
2: Pode ser uma dedicatória para o meu avô.
0: Muito bem, portanto o avô agora não tem direito a fazer dedicatórias. É a Noa que faz a dedicatória para o avô. É assim? Fica feita então, ou ficam feitas as dedicatórias. Noa, um beijinho para ti, um forte abraço para o amigo Joaquim Rodrigues. Amigo Joaquim,
1: boa tarde e um grande abraço. E até para o mês que vem.
0: Com um abraço para o Joaquim Rodrigues, um beijinho para a Noa, a neta, a Noa que nos pediu Calema e Sara Correia, que hoje faz anos. Parabéns mais uma vez à Sara Correia. Trazem-nos Respirar.

0: Respirar, o Escalema e Sara Correia aqui na sua Rádio Amália, 13h24, vamos para mais um pedido, quarta-feira 27 de maio, recebo a Rosa Ferreira da Alta de Lisboa. Olá Rosa, boa tarde.
1: Olá Sra. Maranhinhas, boa tarde. 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Olha Sra. Maranhinhas, hoje é ser tudo assim mesmo para si, tem melhor.
0: Então vamos por partes. Tino Ferreira e Veio a Saudade, é isso?
1: Ora,
0: muito bem. E as dedicatórias, Rosa? Para não esforçar muito a voz.
1: A dedicatória é para a Dona Elvirinha, onde quer que ela esteja. E quero aproveitar também para a Dona Rosa Dantas, coitadinha, que também, onde ela quer que esteja, também dá para ela. E é para o Sr. Mário Vieira e família. Para a Dona Mandela Freitas, para toda a gente que me dedica, um beijinho para toda a gente do fundo do meu coração, um beijinho grande para a Catarina do Café. E obrigada por tudo, Sr. Maralha.
0: Ora é essa, Rosa. Um beijinho e as melhores para a nossa Rosa Ferreira, da Alta de Lisboa, que nos pediu Tino Ferreira, Veio a Saudade.

0: Tino Ferreira e Veio a Saudade. 13h29, vamos até Fanhões, onde está a Celeste Lança. Olá, menina Celeste, boa tarde.
1: Boa tarde, menino Maralhas. Está tudo bem com...
0: Por aqui tudo bem, sim, senhor.
1: Isso é que é preciso, estar tudo bem com a família. Aqui vai-se andando, um dia de cada vez. 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
0: E quem nos vai pedir a Celeste?
1: Quero ouvir a Simone de Oliveira, O Sol de Inverno.
0: Sol de Inverno. E as dedicatórias?
1: As dedicatórias, em primeiro lugar, para o neto do avô Baboso.
0: Muito obrigado, Celeste.
1: E para toda a família, para os pais e para os avós. É para oferecer à dona Olga Susana Gabriel, que também fez anos, com parabéns.
0: No dia 25, na segunda-feira?
1: Sim. É para oferecer à Bina, que fez no dia 21. Deste mês. E para o Carlos Machado, que fez no dia 22.
0: Certíssimo.
1: Para todos eles, com muitos beijinhos, muita saúde, e para a Bina, principalmente, ela que pensa aquilo que me está a fazer.
0: Pronto, esses recadinhos, Celeste, terão que resolver entre vocês, claro. E aqui vai um beijinho para a Bina, da Figueira da Foz, um beijinho para si, Celeste, e uma boa semana. Pediu-nos a nossa Celeste Lança, Simone de Oliveira e Sol de Inverno.

0: Sol de Inverno, a voz de Simone de Oliveira, 13h34, recebo a nossa Cecília Pinto, em Santa Iria de Azóia. Olá, menina Cecília, boa tarde.
1: Está tudo bem, menino Maralho?
0: Por aqui está tudo bem, Cecília.
1: Está claro, ontem não me abriram a porta, eu a bater, e assim, pronto, esta hora estão a comer o bolo e não me dão nada a
0: mim. Pois, foi.
1: Vi logo que tinha sido isso. Olha, fábrica dos óculos de Odivelas, os seus olhos merecem melhor e com espaço infantil.
0: E quem vamos ouvir, Cecília?
1: Fernando Machado Soares, o meu menino é doiro. É dedicado para aquele menino que é doiro. Um beijinho grande para ele, para os pais, e tudo bem, e que para o ano a gente cá esteja a dar-lhes parabéns. E tudo
0: sim,
1: bom.
0: Será bom sinal, claro que sim.
1: Exato,
0: claro que
1: exato.
0: Sim,
1: é porque eu, se eu tiver a dar os parabéns, eu estou cá.
0: Claro, é isso mesmo, é bom sinal. É bom sinal.
1: Exatamente. Eles têm o direito de cá estar, são muito novinhos. Agora eu, olhe, se eu cá estiver, estou toda contente a dar os parabéns ao Edgar. Tudo bom, beijinho.
0: E estamos conversados, não é, Cecília? Falta um até para o mês

que vem, mas pronto, desta vez passa, porque é quarta-feira e eu estou particularmente bem disposto. 13h35, Fernando Machado Soares, que aqui recordamos com O Meu Menino é Doido.

0: O Meu Menino é Doiro, a voz de Fernando Machado Soares, 13h39, vamos até Norte, era isto que eu queria dizer, até ao Sobrado de Valongo, onde está a Maria Augusta Monteiro. Olá, Maria Augusta, boa tarde.
1: Olá, boa tarde, Sr. Maranhas.
0: De regresso. De óculos. Sim, senhor, Maria Augusta.
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0: E no seu regresso, quem nos vai pedir, Maria Augusta?
1: Olha, o Marco Paulo cuida de mim, meu Deus.
0: E as dedicatórias?
1: Olha, eu queria que ele cuidasse de mim, de todos os doentes, especial na família, que estão muito assuntos feios. E para todos os doentes do IPO, a quem eu tenho muito respeito. E para a senhora Brasalina, que ela está ao ouvir, disse-me

0: Disse-me ontem quando houve. Ela já era da festival como eu.
1: Brasilina, não é?
0: É Brasilina da Bala.
1: Um beijinho muito grande para a menina Brasilina.
0: E ela ontem disse-me, Augusta, quando eu ouço o teu nome, sei logo que és tu.
1: Um beijinho também muito especial para a menina Brasilina.
0: Ela também, foi ela que me indicou a rádio, esta rádio.
1: Ah, então merece dois beijinhos, não é só um, merece dois.
0: Foi ela aqui, desde que eu comecei, que ela disse, é uma rádio muito boa. Ela era de festival também comum.
1: Também, sim senhor, muito bem.
0: E foi ela que me disse, é uma rádio que é a Rádio Amália e também dá músicas muito boas. Pronto, olha, eu entrei e fiquei trancada
1: numa
0: porta.
1: E ficou muito bem, é sempre um gosto recebê-la, Maria Augusta.
0: Tenho muito orgulho em os ouvir.
1: E nós, muito gosto, acredite, em recebê-la por aqui com alguma regularidade e espero que tal aconteça já na próxima semana. Consiga regressar de novo, Maria Augusta.
0: Não fecho a porta, senhora.
1: Não fecho nunca a porta e ainda para mais com estes dias assim tão... Como é que eu ia dizer? Tão quentinhos, para não dizer escaldantes, como estão, mas tão quentinhos, era o que faltava, deixar aqui as portas e janelas fechadas, nem pensar nisso. Maria Augusta, aceita um beijinho muito, muito grande e que tudo, dentro do possível, corra pelo melhor. Pediu-nos a Maria Augusta Monteiro, que nos escuta no Sobrado de Valongo, através dos 91.0 para o Grande Porto e, diga-se, grande parte do norte do país. Pediu-nos a Maria Augusta, Marco Paulo e... Cuida de mim, meu Deus.

0: Cuida de mim, meu Deus. A voz de Marco Paulo, 13:46. Recebo agora o nosso Joaquim Fernandes, está pela Brandoa. Amigo Joaquim, boa tarde.
1: Boa tarde, Sr. Maralhas. 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
0: Muito bem, como vai o amigo Joaquim?
1: Está tudo bem, Sr. Maralhas. E o senhor e a família?
0: Também, graças a Deus, tudo com saúde. Tudo com saúde, Joaquim. Tá. Então quem nos vai pedir?
1: Olha,
0: Luís Pissarra.
1: Luís Pissarra, em Alentejo da Minhão.
0: Com certeza, e as dedicatórias?
1: As dedicatórias é para o seu neto e para todos, para os pais e para os avós e para toda a família.
0: Muito obrigado.
1: E para a Esmeralda Pina, do Alto Campolide, para os meus filhos, Ricardo e Andreia, para as minhas irmãs Maria Leonor e Maria José e para o Santo António Lázaro dos Açores. E até para o meu espelho, Sr. Maralhas.
0: Com um forte abraço, Joaquim. E uma boa semana também para o nosso Joaquim Fernandes, que nos escuta na Brandoa. Pediu-nos Luís Pissarra e Alentejo da Minha Alma.

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1: E vamos aqui ouvir o Gonçalo Salgueiro.
0: Exatamente. Quando se gosta de alguém.
1: E as dedicatórias?
0: Olha, as dedicatórias é para a minha mulher, o resto da família. E é para a minha netinha, que fez anos no domingo, que eu não consegui entrar na segunda-feira. A Alícia fez 8 aninhos. É sim, também sim, para o meu filho, que fez na segunda-feira, fez 61. E é para, também para o Miguel Edgar. É o neto do amigo Baralhas.
1: Muito obrigado por incluir também o Edgar nas suas dedicatórias.
0: Exatamente. É para agora esses aniversários. Olha, e até para o mês que vem. Este mês já não é possível.
1: Pronto, fica assim combinado, Virgílio. E se tal acontecer já na próxima semana, será já início do mês, será mais uma vez um gosto receber por aqui o nosso Virgílio Simões, que nos pediu para fecho do Senhor Fado, nesta quarta-feira, dia 27 de maio, Gonçalo Salgueiro e Quando se Gosta de Alguém. Depois, às 14, vamos ter as notícias com a Antonieta Lopes da Costa e logo a seguir o programa Casa Portuguesa, hoje de novo comigo. Por isso, quanto a nós... Até já.
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1: 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Boa tarde, Antonieta.
2: Muito boa tarde. O Ministério Público acusa 3 arguídos por alegado esquema de desvio e venda de peças da TAP. O plano, que será de um britânico com origem venezuelana, contou com o apoio de funcionários da logística e transportes. A Força Aérea, que esteve na investigação, concluiu que havia perigo para a vida dos passageiros e dos tripulantes. O Ministério Público acusou 3 homens de integrarem esta organização criminosa que durante quase 10 anos terão desviado e comercializado ilegalmente peças de aviões, comprometendo a segurança de voos comerciais. Segundo um comunicado do Departamento Central de Investigação e Ação Penal, o DCIAP, os arguídos encontram-se a aguardar julgamento em prisão preventiva. Entre 2015 e 2023, o grupo, que incluía então um cidadão britânico de origem venezuelana, terá operado um esquema de apropriação ilícita de componentes nos estoques de companhias como a TAP Air Portugal e a HiFly. O plano elaborado pelo cidadão britânico, de acordo com a acusação, contava ainda com a colaboração de funcionários das áreas de logística e manutenção das transportadoras aéreas que facilitavam o desvio das peças. O grupo recorria à falsificação de documentos de aeronavegabilidade. O Ministério Público exige a recuperação de mais de 1 milhão de euros e também de 12 mil dólares, cerca de 10 mil euros para o Estado, enquanto as autoridades prosseguem com o levantamento do património para identificar riqueza incongruente com os rendimentos declarados. Cerca de 40% dos processos para apoio à recuperação de habitação afetadas pelas tempestades estão resolvidos, tendo já sido pagas 9.237 candidaturas. A informação foi avançada numa audição no Parlamento pelo Ministro da Economia e Coesão Territorial. Manuel Castro Almeida fez um balanço das medidas destinadas para responder ao mau tempo que afetou o país entre janeiro e fevereiro, indicando que, no que diz respeito ao apoio de até 10 mil euros para a recuperação de habitações, houve 35.900 candidaturas, das quais foram pagas 9.237. Cerca de 4.700 candidaturas foram indeferidas, pelo que estão resolvidos 13.965 processos, ou seja, cerca de 40%. Quanto aos apoios para as empresas, Castro Almeida indicou que existiram 9 mil candidaturas e foram aprovadas 1.550 milhões de euros de linhas de crédito para as empresas das regiões mais afetadas pelas calamidades. O Presidente da República promulgou um regime que permite aprender a conduzir com um tutor como alternativa às aulas práticas em escolas de condução. Segundo uma nota publicada no site da Presidência da República, António José Seguro promulgou em simultâneo os diplomas do Governo que alteram o regulamento da habilitação legal para conduzir e também o regime jurídico do ensino da condução. O Governador do Banco de Portugal anunciou hoje que será proposto um apertar de regras no crédito, já estava previsto, incluindo uma taxa de esforço mais exigente que os clientes terão de cumprir no crédito à habitação. Na apresentação do relatório da estabilidade financeira em Lisboa, Álvaro Santos Pereira disse que o regulador e supervisor bancário vão propor a diminuição da taxa de esforço de 50 para 45%. Os portugueses trabalham mais horas por semana do que a média da União Europeia. Dados revelados esta quarta-feira pelo Eurostat mostram que os trabalhadores portugueses fizeram em média 37,4 horas de trabalho por semana ao longo de 2025. Portugal está assim acima da média europeia, que é de 35,9. Entre os vários países que compõem o bloco comunitário, é a Grécia o Estado-membro com a semana de trabalho mais longa, seguido da Bulgária e da Polónia. Em contraste, os Países Baixos registaram a semana de trabalho média mais curta entre os países da União Europeia. Agora, dados do INE, o valor mediano da avaliação bancária na habitação atingiu em abril 2.174 euros por metro quadrado, mais 23 euros do que em março, e 16,5% acima do mesmo mês de 2025. Trata-se de um novo máximo histórico, segundo o Instituto Nacional de Estatística. O aumento homólogo de 16,5% do valor mediano da avaliação bancária foi idêntico ao registado em março, enquanto a variação em cadeia se fixou nos 1,1%. A região autónoma dos Açores apresentou um aumento mais expressivo face ao mês anterior, não se tendo registado qualquer descida.
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1: Sejam bem-vindos à Casa Portuguesa, aqui na vossa Rádio Amália, e mais um dia comigo, Joaquim Aralhas. Vou estar por aqui até bem perto das 4. Início da primeira hora, Amália Rodrigues e Verde Verde. Agora Carlos do Carmo, Lisboa, Menina e Moça. Depois, Cuca Roseta, tema novo, Também Te Amo, assim se chama. E logo a seguir, aqui, a voz de Fernando Maurício.

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0: Arraial, a voz de Diamantina aqui na sua Rádio Amália. Já a seguir, Manuel João Ferreira vai trazer-nos O Que Mais Quero na Vida. Manuel João Ferreira, que é o nosso ilustre convidado para esta tarde de quarta-feira, é o convidado da Inga Oliveira como estrela da tarde a não perder a partir das 18. Depois de Manuel João Ferreira, Lina, Um Fado Nasce, e ainda Cristina Navarro, Canção Verde.
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1: Tens razão, há que cuidar do nosso património comum. Obrigada, Ana, e até para a semana.
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4: Estivemos com o António Ascioli Campos e a rubrica Sei de um Rio, Sei de um Museu. Para ouvir agora a Amália Rodrigues, Espelho Quebrado, depois Artur Batalha, Nasci à Esquina do Medo e ainda nesta sequência Marisa e a Feira de Castro.

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0: António Pelarigo e Senhora do Abandono. Para ouvir agora os fados da minha vida, esta semana as escolhas de António Bagão Félix e logo a seguir Sara Correia, que é aniversariante hoje, vai trazer-nos Canto.
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3: No dia anterior eu faço a listagem de tudo o que devo fazer no dia seguinte. E isso deixa-me muito descansado. Vou dormir descansado. Isto é, porque já tenho tudo organizado.
4: Então espera lá. Então, e remetendo precisamente novamente para a matemática, o que é que pode ser a incógnita nessa equação?
3: A incógnita sou eu própria.
4: Bom, eu achei que você me ia dizer o Benfica e o resultado que viesse no jogo, que também é uma incógnita, não é?
3: Aí curioso, no Benfica é onde esta ideia de algum rigor e de alguma exatidão, sim, etc., desvanece completamente. E portanto eu sou outra pessoa em que predomina o emocional, o precipitado, o angustiado, a pessoa, o pessimista, que eu não sou pessimista, mas por exemplo, se o Benfica estiver a ganhar por um golo de diferença e eu estiver a ver na televisão, a maior parte das vezes desligo a televisão, não? Porque fico num estado de ansiedade tal que desligo.
4: Um António completamente diferente.
3: Sou um António, sim, completamente diferente, não? Absolutamente. O Benfica para mim é vitamina, é analgésico, é doce, é sal, é tudo dentro, é um turbilhão, não é? Um turbilhão. Inexplicável, conhecendo meu nome, acho que sou uma pessoa relativamente sensata, prudente, senso comum, normal, sou uma pessoa, mas realmente no futebol altero-me completamente. Não.

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canto, na voz da aniversariante Sara Correia. Estamos a caminhar para o final da primeira hora da Casa Portuguesa. Tempo ainda para Carlos Gesell, Quero Tanto aos Olhos Teus.

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1: 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Boa tarde, Antonieta.
2: Olá, muito boa tarde. O Ministério Público acusa 3 arguídos por alegado esquema de desvio e venda de peças da TAP. O plano, que se terá sido de um britânico com origem venezuelana, contaria com o apoio de funcionários da logística e transportes. A Força Aérea concluiu que havia perigo para a vida de passageiros e de tripulantes. O Ministério Público acusou estes 3 homens de integrarem uma organização criminosa que durante quase uma década desviaram e comercializaram ilegalmente peças de aviões, comprometendo a segurança de voos comerciais. Segundo um comunicado do Departamento Central de Investigação e Ação Penal, o DCIAP, os arguídos estão a aguardar julgamento em prisão preventiva. Entre 2015 e 2023, este grupo, que incluía um cidadão britânico de origem venezuelana, terá operado um esquema de apropriação ilícita de componentes nos estoques de companhias aéreas como a TAP ou a iFly. O plano elaborado pelo cidadão britânico, de acordo com a acusação, contava ainda com a colaboração de funcionários das áreas da logística e manutenção das transportadoras, que facilitavam o desvio de peças. O grupo recorria à falsificação de documentos de aeronavegabilidade. Ora, o Ministério Público exige também a recuperação de mais de 1 milhão de euros e 12 mil dólares, cerca de 10 mil euros para o Estado, enquanto as autoridades prosseguem com o levantamento do património para identificar riqueza incongruente com os rendimentos que eram declarados. Cerca de 40% dos processos para apoio à recuperação de habitações afetadas pelas tempestades estão resolvidos, tendo já sido pagas 9.237 candidaturas. Esta informação foi avançada numa audição no Parlamento pelo Ministro da Economia e da Coesão Territorial. Manuel Castro Almeida fez um balanço das medidas destinadas para responder ao mau tempo que afetou o país entre janeiro e fevereiro, indicando que, no que diz respeito ao apoio de até 10 mil euros para a recuperação de habitações, houve 35.900 candidaturas, das quais terão sido pagas 9.237. Cerca de 4.700 candidaturas foram indeferidas, pelo que estão resolvidos 13.965 processos, ou seja, cerca de 40%. Quanto aos apoios para as empresas, o ministro Castro Almeida indica que existiram 9 mil candidaturas e foram aprovadas 1.550 milhões de euros de linhas de crédito para as empresas das regiões afetadas por estas calamidades. O Presidente da República promulgou um regime que permite aprender a conduzir com um tutor como alternativa às aulas práticas em escolas de condução, segundo uma nota publicada no site da Presidência da República. António José Seguro promulgou em simultâneo os diplomas do Governo que alteram o regulamento de habilitação legal para conduzir e o regime jurídico do ensino da condução. O Governador do Banco de Portugal anunciou hoje que vai ser proposto um apertar de regras no crédito, incluindo uma taxa de esforço mais exigente que os clientes terão de cumprir no crédito à habitação. Na apresentação do relatório de estabilidade financeira em Lisboa, Álvaro Santos Pereira disse que o regulador e supervisor bancário vai propor a diminuição da taxa de esforço de 50% para os 45%.
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1: Segunda hora da Casa Portuguesa nesta quarta-feira, 27 de maio. Início da hora com Amália Rodrigues e Carmen Cita. Agora Gonçalo Salgueiro, Voz do Escuro. Depois Teresinha Landeiro, Maré de Sorte. E ainda dá tempo ao tempo, António Mourão. Deixo-lhe aqui já uma sugestão, um convite para o próximo sábado, dia 30 de maio, a partir das 21h30. Evento solidário com Porto Brandão irá acontecer na incrível Almadense, em Almada, bem entendido, com as vozes de Luís Caeiro, Márcio Vieira, Silvino Albino, Zezinha Marques e Toia Oliveira, os músicos que marcam presença para este fado solidário. Na guitarra portuguesa, o Bruno Fonseca, na guitarra clássica, Nuno Ramos, e no acordeão, o Paulo Matos. Eu e o Augusto Oliveira iremos estar por lá para apresentar este evento fado solidário, um evento solidário para com Porto Brandão, sábado 30 de maio, 21h30, na incrível Almadense.

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2: Letra B, Berta Cardoso. Berta Cardoso desenvolve uma atividade intensa ligada ao teatro de revista, onde se apresenta com muita regularidade, participando a cantar mais ou menos em duas peças por ano. Aparece muitas vezes na imprensa, que se dedica a temas fadistas e que vai fazendo o registro da sua interpretação de números de fado nestas peças e lhe dispensa muitas apreciações. Na página do Museu do Fado lê-se que, com apenas 9 anos e por ficar sem pai, a sua educação passa a estar a cargo de uma instituição oficial, ditando-se assim um afastamento da mãe e dos irmãos, até à data em que Berta Cardoso consegue a sua independência económica e volta a ter junto de si a sua mãe. Por influência de um dos seus irmãos, Américo dos Santos, que era violista amador, estreia-se no Salão Artístico de Fados, no Parque Meyer, com apenas 16 anos, em 1927. O êxito da sua atuação fez com que ficasse logo a trabalhar nesta casa. Também em 1927, Berta Cardoso foi mãe pela primeira vez de um rapaz, a que deu o nome de Humberto, que depois, tragicamente, havia de morrer em Moçambique em 1959, onde morava com o pai e tinha apenas 26 anos. Berta Cardoso nunca casou, mas teve ainda um outro filho, de nome Américo. Num tempo em que o fado começa a ser cantado no teatro de revista pelos chamados cantadores profissionais e já não pelos atores e atrizes a representar nas peças, Berta Cardoso surge como uma das cantadeiras que faz larga carreira neste tipo de espetáculo.

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2: Antonieta Lopes da Costa trouxe-nos o Dicionário do Fado. Agora, Cristina Madeira, Cuidei que Tinha Morrido, e depois As Sete Colinas, uma sequência de sete canções, fados seguidos, sem conversas pelo meio. Amália Rodrigues, Fadista Louco, Jorge Fernando, Quem Vai ao Fado, Hélder Moutinho, Amor Sem Lugar, Margarida Bessa, Rosa Enjeitada, António Pinto Basto, Maria da Cruz, Gisela João com O Hostel de Mariquinhas e Frei Hermano da Câmara com Colchetes de Ouro, para ouvir então Nas Sete Colinas, já a seguir, a Cristina Madeira nos trazer Cuidei que Tinha Morrido.

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Liana, e notícia de abertura. Estamos a caminhar para o final da segunda hora da Casa Portuguesa. Há ainda tempo para Dulce Pontes e A Estranha Forma de Vida. E depois Inverno Sem Lareira, Beatriz Felício. Não esqueça, a partir das 16, vamos ter por aqui a Inga Oliveira com Casa de Fados. E hoje, por ser quarta-feira, com A Estrela da Tarde, a partir das 18. Quanto a nós, continuação de uma excelente quarta-feira. Beijos e abraços e até amanhã.

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1: As notícias às 4 com Antonieta Lopes da Costa. Viva, boa tarde.
2: Olá, muito boa tarde. O Primeiro-Ministro respondeu já aos deputados no debate quinzenal, em que está a ser confrontado com a polémica de demissão do Secretário-Geral Adjunto da Administração Interna e também com um relatório da Presidência da República sobre as tempestades. Desde o último debate com Luís Montenegro, a 29 de abril, a proposta de lei do Governo de revisão do Código de Trabalho já deu, como se sabe, entrada no Parlamento, mas continua sem haver nem negociações públicas, nem parceiros à vista para a sua aprovação. Ora, o debate começou com o LIVRE, a líder da bancada parlamentar, Inês Mendes López, diz que a greve geral marcada para a próxima semana se deve ao facto do governo ser intransigente e insistir na reforma laboral, apesar da evidente taxa de rejeição da mesma. Até o Papa veio dizer que precisamos de escolhas políticas que tornem viável a estabilidade do emprego, disse desafiando o Executivo a retirar este pacote laboral. A sua intervenção e a sua questão é um hino ao equívoco desde o início até ao fim. Começou por acusar o Primeiro-Ministro, que acrescentou que o Executivo não governa a pensar em sondagens. Encheu-me de estupefação ouvir um partido da extrema-esquerda portuguesa dizer que nós, sociais-democratas, não ouvimos o Papa, mas eles é que ouvem. Começou por afirmar Hugo Soares do PSD. É um mundo totalmente ao contrário. Para o líder parlamentar do PSD, há realmente coisas extraordinárias a acontecer nos partidos de oposição ao governo, apontando que há quem pareça personagens de banda desenhada. Hugo Soares também falou de algumas das medidas do governo e acusou os partidos de oposição de, quando o governo faz as reformas, eles não vêm ao Parlamento dizer nada. Sobre a reforma laboral, o social-democrata diz que o PS e o Chega ainda não perceberam o essencial, ou seja, que as empresas são essencialmente os trabalhadores e, por isso, quando o governo reforma a legislação laboral, é a pensar nos trabalhadores e no aumento dos salários em Portugal. Hugo Soares convida os partidos a esquecer a espuma dos dias e a discutir aquilo que verdadeiramente interessa à vida dos portugueses, desafiando o Primeiro-Ministro a falar do que o governo tem vindo a fazer na educação. O Ministério Público acusou os três arguídos que estavam envolvidos num esquema de desvio de vendas de peças da TAP. O plano, que terá tido um britânico com origem venezuelana, contaria com o apoio de funcionários da logística e dos transportes. A Força Aérea já concluiu, que esteve na investigação, que havia perigo para a vida de passageiros e tripulantes. Trata-se de um esquema de desvio e vendas de peças. O Ministério Público acusou três homens de integrarem uma organização criminosa que durante quase 10 anos terão desviado e comercializado ilegalmente peças de aviões, comprometendo a segurança de voos comerciais. Segundo um comunicado do TSEAP, os arguídos encontram-se a aguardar julgamento em prisão preventiva. Entre 2015 e 2023, o grupo, que incluía então o tal cidadão britânico de origem venezuelana, terá operado um esquema de apropriação ilícita de componentes nos estoques de companhias como a TAP Air Portugal e também a iFly. O plano era elaborado por este cidadão, de acordo com a acusação, contava ainda com a colaboração de funcionários das áreas de logística e manutenção das transportadoras, que facilitavam o desvio de peças. O grupo recorria à falsificação de documentação de aeronavegabilidade. O Ministério Público exige a recuperação de mais de 1 milhão de euros e mais de 10 mil euros para o Estado português, e as autoridades prosseguem também com o levantamento do património, pois identificaram riqueza incongruente com os rendimentos declarados nestas três pessoas, que estão agora acusadas formalmente pelo Ministério Público por um esquema de desvio e venda de peças da TAP e da iFly.
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1: 4 minutos passam das 4, vamos saber como está o trânsito. Hoje, já com muita movimentação, abrandamento na descida do Monsanto em direção às Amoreiras na A5 e C19 tem lentidão, muito trânsito resistente no sentido Sintra-Lisboa, de Alfragide até Pina-Manique. A segunda circular nos dois sentidos com abrandamento à passagem pelo Campo Grande. A ponte ponte 25 de Abril já tem fila de Campolide até ao tabuleiro da ponte e o acesso da A5 está preenchido. A2 também apresenta fila a partir da segunda ponte do Feijó até à ponte 25 de Abril. Os acessos do Centro-Sul e do IC20 estão cheios. No Porto, VCI fila entre Boa Vista e Francos, no sentido contrário à trânsito com bom escoamento. Avenida AEP apresenta fila da A4 até à VCI. Boa viagem.
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0: 10 minutos passam das 4. Ai, Chico, Chico, assim iniciamos esta edição de quarta-feira, dia 27 de maio de 2026. Estamos prontos para, de portas abertas, receber os nossos convidados. Hoje é quarta-feira, é dia de Estrela da Tarde. Vai acontecer por aqui, pela nossa Casa de Fados, entre as 18 e as 19.
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0: E assim, entre as 18 e as 19, hoje vamos estar à conversa com Manuel João Ferreira, o fadista ribatejano, fadista da Chamusca, que celebrou 50 anos de carreira em 2017. Fazendo as contas, já devia estar a celebrar os 60 anos de carreira, porque, continhas bem feitas, já lá vão 61 anos a cantar fado para todos nós.

Hermínia Silva, abre a tua janela. Nós já abrimos a janela para entrar o fresquinho aqui da rua Viriato. Os plátanos dão frescura a esta rua, por isso mesmo estamos a precisar de fresco. Está uma tarde muito quente, as temperaturas estão a rondar os 35 graus. Vânia Duarte, na próxima sexta-feira vai estar também por aqui a cantar para nós. Minha convidada especial para fechar este mês de maio e para fechar esta semana. Entre as 18 e as 19, vamos estar à conversa com Vânia Duarte, Vânia que conta a história da Marcelina.

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0: Carrossel até pode ser, um barco rebelo, porque não? Fábio Rebordão é um dos nomes que está anunciado para a edição do regresso do Caixa Ribeira, que vai estar de novo no coração do Porto, da Invicta, a 18 de julho. E vamos ter agora aqui a oportunidade de ouvir Luís Montes a falar desta edição que regressa ao Porto 10 anos depois de por lá passar, uma edição que vai de novo trazer a tradição, a memória e também dar nova vida ao fado da Invicta.
1: Sim, sim, cá está, estamos de regresso então. Assim que o meu interveniente, faça o favor de me chegar aqui, por favor, é o interveniente mais rebelde que a pessoa encontra nestas conferências. Engenheiro Luís Montes, olá.
2: Olá, Rádio Pália.
1: É muito rebelde. A pessoa aqui, ai, vamos lá em direto. Ele, ai, tem que fazer uma coisa. E depois anda aqui
3: pode,
1: uma pessoa daquela.
3: Não pode, está a pôr esse senhor na ordem. Não pode ser assim.
1: É muito rebelde. Ora bem, bom, então, aqui estamos nós, 10 anos depois, o regresso do Caixa Ribeira a este local poético também. Emoções?
2: Muitas. Sou ansioso por ouvir o Camané cantar Sei de um Rio. O fado escrito por Pedro Homem de Melo e com música do Alain Olmã, que dedicaram ao Rio Douro, para estar aqui neste sítio incrível, com esta moldura e junto ao rio, ouvir o Camané vai ser um sonho. Estou mesmo ansioso por esse momento. O Caixa Ribeira, dia 18 de julho, sábado, vai ter 4 palcos. Vai ter o palco da Rádio Amália, vai ter o palco das Casas de Fado, que nós vamos homenagear 3 grandes Casas de Fado do Porto, a Casa da Mariquinhas, o Fado Maior e o Mal Cozinhado. Os seus fadistas vêm atuar aqui no palco da Casa de Fados. Vamos transformar este Salão Nobre da Alfândega numa Casa de Fados. Vamos ter também um palco da Junta de Freguesia do Centro Histórico, de homenagear a guitarra portuguesa. Vamos ter aqui guitarristas do melhor que há. Por falar nisso, no palco principal, no palco caixa, vamos ter o José Manuel Neto, que é o maior guitarrista português para mim, e vamos ter uma homenagem à Florência, que faz dia 18 de julho, curiosamente, um ano que nos deixou essa grande fadista do Porto. O Rui Cruz vai cantar os fados da Florência. Vamos ter o Paulo de Carvalho, a Teresinha Landeiro, que acabou de lançar o disco, a Anabela, que ficou conhecida pelo musical da Amália, do Filipe Laféria. Temos também a Lenita Gentil, que canta tanto, pá, que eu gosto tanto dela, é uma simpatia, minha querida Lenita. Vamos ter um concerto de fado do Jorge Fernando com a Fábio Rebordão, que vai ser imperdível, que ele está preparado de propósito para o Porto. São momentos, são 4 palcos, 16 fadistas. Vamos andar a circular e eu aconselho a irem ao site, fazerem o seu roteiro. Começa das 6 da tarde até à meia-noite, ouvem 3-4 fadinhos num sítio, vão ao outro, é tudo perto, e andam aqui à volta da alfândega a ouvir fado.
1: Numa noite bastante dinâmica. E a importância que é, e falava com o vereador Jorge Sobrado precisamente sobre isso, o trazer o fado ao Porto, mas que na verdade ele sempre por cá esteve.
2: Sim, sim, o Porto tem uma grande história, lembrada do Fernando Farinha, da Maria da Fé. O Porto tem alma fadista também e é muito português, a Portugalidade é nossa, é um sentimento, é por isso que os turistas enchem aqui o Porto, é porque isto é único. E, portanto, se juntarmos esta paisagem com o nosso fado, é uma emoção muito grande e um copinho de vinho também não fica mal.
1: Olha, muito obrigada, Luís Montes, obrigada. Portanto, o encontro está marcado do Porto para todo o mundo e todo o mundo é aqui esperado também no Porto. 18 de julho, o regresso do Caixa Ribeira. Volto a lembrar, palco principal com um momento em Casa da Amália ao vivo, com Paulo de Carvalho, Lenita Gentil, Anabela, Teresinha Landeiro, Rui Vaz e José Manuel Neto, Camané e Jorge Fernando com Fábio Rebordão também vão estar no palco principal. Vamos ter momento de guitarras, vamos ter Casas de Fado também aqui com um palco muito especial e, claro, o palco da sua Rádio Amália, que vai ter Pedro Martins e Patrícia Costa e também a voz de Jéssica. O encontro está marcado 18 de julho, Caixa da Ribeira, Caixa Ribeira, na Ribeira do Porto.
0: Foi assim que foi apresentado 10 anos depois da última edição o Caixa Ribeira, que volta a celebrar o Fado no coração do Porto. A 18 de julho tivemos aqui a Luís Montes a falar da programação desta edição de 2026. Caixa Ribeira que vai regressar ao Porto 10 anos depois e com também esta novidade da nossa Rádio Amália a tocar nos 91.0 da Invicta e que leva um palco de artistas também ao Caixa Ribeira. A conversa que hoje decorreu na programação da nossa Rádio Amália, tendo a Catarina Pereira e também o Joaquim Maralhas e Luís Montes neste momento tão especial para o regresso do Fado à Invicta. Está convidado dia 18 de julho, vamos estar todos no Porto.
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Nós gostamos de uma sardinha salpicadinha da costa, de uma saladinha de alface e de tomate e uma boa batatinha. Que maravilha! E assim, com esta delícia na voz de Amália, nós já demos a volta a esta meia hora. Vamos seguir pela nossa Lisboa, a nossa velha Lisboa, que tem muitas histórias para contar através das vozes do nosso fado Francisco Martinho e logo depois Carlos Ramos e Maria da Graça.

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2: As notícias às 5 com Antonieta Lopes da Costa. 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
3: Olá, muito boa tarde. O Primeiro-Ministro responde hoje aos deputados no debate quinzenal, em que deverá ser confrontado com a polémica demissão do secretário-geral adjunto da Administração Interna e com o relatório da Presidência da República sobre as tempestades. Desde o último debate com Luís Montenegro, a 29 de abril, a proposta de lei do Governo de revisão do Código de Trabalho já deu entrada no Parlamento, mas continua sem haver negociações públicas nem parceiros à vista para a sua aprovação. A Mariana Leitão, da Iniciativa Liberal, disse que o CIRESP, falou do CIRESP para perguntar a Luís Montenegro se vai partilhar o relatório com as conclusões do grupo de trabalho com o Parlamento e diz que o MAI fez um evento público para apresentar as conclusões deste relatório, mas não divulgou o documento. Queremos avaliar, queremos escrutinar e propor, mas para isso, por favor, publique o relatório para que possa ser discutido com seriedade. Ora, o Primeiro-Ministro diz que o Ministro da Administração Interna virá ao Parlamento para prestar todos os esclarecimentos e partilhar toda a informação e o relatório ser-lhe-á endereçado para poder fazer a sua avaliação. Luís Montenegro disse depois que no combate aos incêndios, para além do Comando Integrado de Operações em 2026, o Governo terá empenhamento reforçado numa época que se antecipa que seja especialmente difícil. Vamos ter 15.149 operacionais, 3.466 veículos, 2.596 equipas nos corpos de bombeiros, na Autoridade Nacional de Emergência e Proteção Civil. Volta-se ao CIRESP para justificar que o Governo criou uma equipa técnica para verificar um sistema que representa grandes vulnerabilidades. Diz que terá havido uma interação com o MAI para a apresentação pública dessas conclusões, mas que o que resulta como mais importante é o reforço da capacidade de gestão e operacional deste sistema. José Luís Carneiro disse a Montenegro que a modéstia e a humildade são fundamentais, reclamando que os centros de formação profissional foram desenvolvidos e financiados pelo PRR e ficaram na pasta da transição. Carneiro disse também que a saúde é um falhanço clamoroso deste governo, apontando declarações do Primeiro-Ministro sobre redução de consultas e justificação que foram por causa da gripe. Foram menos de 2 mil consultas por dia, diz José Luís Carneiro, e pergunta a Montenegro se está ou não está disponível para dizer que na campanha errou. Montenegro, em resposta, ironizou, dizendo: se diz que temos falhanço clamoroso na saúde, com o mesmo sentido de humildade, se calhar quer dizer que os governos PS tiveram um sucesso estrondoso nesta área. E diz que quando chegou ao governo, o SNS prestava 156 mil lados por dia e neste momento presta 172 mil. Nas consultas diz que o seu governo aumentou em 5% as consultas médicas ao domicílio e isola a questão da redução do número de consultas para cuidados de saúde primários, dizendo que entre 2023 e 2025 foram cedidos em 700 mil. Quer fazer política circunscrevendo um elemento que é pontual, diz. E enumera o que o Governo fez na saúde, como, por exemplo, as urgências regionais e a reorganização da obstetrícia. O Caixa Ribeira está de regresso ao Porto, 10 anos depois, para voltar a celebrar o Fado, no coração de uma das zonas mais emblemáticas da cidade. A nova edição do festival realiza-se a 18 de julho de 2026 e propõe um percurso musical por vários palcos e espaços, tentando aproximar o público da tradição, da memória e da vitalidade do Fado. Promovido pela Música no Coração e pela Caixa Geral de Depósitos, o festival regressa com uma programação que cruza grandes nomes, casas de fado, momentos especiais da guitarra portuguesa e novas vozes, reafirmando o fado como património vivo e experiência de proximidade. Acontece a 18 de julho. Nas próximas horas vou dar-lhe conta do que se passou hoje nesta apresentação deste Festival Caixa Ribeira.
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2: Tu podes mandar calar a arara.
7: Olha, a Antonieta saiu do estúdio, podemos ligar o ar-condicionado?
2: Ela voltou a ligar o ar-condicionado, casa a brincar comigo. Sério.
7: Temos que desligar outra vez.
2: Chamar a arara, eu vou-me embora, vou-me embora.
7: Quando ela sair, ligamos
2: não
7: o ar-condicionado.
2: Volta.
7: Vai sair?
2: Olha, mas sabes uma coisa? Aí. Sabes que se eu lhe chamasse cagarra, ela não se importava. Sabes o que é uma cagarra, não sabes? Ah, pronto, estava a ver que não.
7: As araras são bonitas e costumam andar aqui a passear aqui nas nossas plátanas. Pronto. Ora, vamos lá ao trânsito. Vamos começar pela cidade do Porto. Temos aqui fila na VCI, sentido Freixo a Rábida, fila a partir ali do nó de Bom Joia até à 3, depois outra vez fila a partir de Francos até à Rábida. Sentido inverso, há fila entre Bessa Leite e Francos e abrandamento da Via Norte até à 3. Avenida AEP, trânsito parado nos dois sentidos e temos ainda na A3 fila a partir da circunvalação até à VCI. Aqui na marginal, trânsito já resistente nos dois sentidos até à Ribeira, embora nada ainda de muito grave. Na Grande Lisboa, é a segunda circular e o eixo norte-sul que apresentam maiores dificuldades. A segunda circular já tem fila do aeroporto até ao Estádio da Luz. Sentido inverso, fila das Torres de Lisboa até ao Campo Grande. Eixo norte-sul, trânsito parado de Tilheiras até Sete Rios. O IC19 só tem abrandamento, mas sem paragens, entre Alfragide e Terceira. A5, abrandamento a partir da zona de Miraflores até Oeiras, sentido inverso, fila na descida do Monsanto. A marginal só com fila em Algés, em direção a Cascais. Para a Ponte 25 de Abril, há fila a partir da descida da primeira Ponte do Feijó até ao Tabuleiro da Ponte e também ainda estão preenchidos os acessos do Centro-Sul ou mesmo da Via Rápida. Sentido contrário, fila na Avenida da Ponte e acessos também cheios. Aqui no centro de Lisboa, os acessos ao Saldanha estão todos parados. A Avenida da República parece um parque de estacionamento em direção ao Saldanha. O mesmo acontece a subir a Fontes Pereira de Melo. Também está tudo cheio na Avenida de Berna para a Praça de Espanha. E trânsito parado também nos Estados Unidos da América em direção ao Arieiro. Até já.
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Então, da Silva, é uma das cantigas que nós sabemos de cor e salteado. Este Lisboa é sempre Lisboa. Há outra, lá vai Lisboa, para a voz de Carminho. É uma marcha que está no novo disco de Carminho e foi precisamente a primeira grande marcha.

0: A charanga do tempo, a fazermos ao olhar para o relógio e já passam 24 minutos das 5. Ouvimos Ana Lains, também escutámos Um Copo de Sol na voz de Pedro Moutinho, um dos primeiros temas de edições discográficas de Pedro Moutinho. Vamos agora seguir em frente, daqui a pouco Tiago Correia e Inês Duarte, estas duas vozes vão levar-nos ao trânsito com o Paulo Monteiro.
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1: É por aqui, pela minha Lisboa, pelo nosso Porto, que vamos andar agora para saber como está o trânsito com a ajuda do Paulo Monteiro. Há pouco ouvimos a Inês Duarte e a voz de saudade de Carlos do Carmo. Ora, agora Paulo Monteiros, vamos ao trânsito.
2: Vamos, sim, senhor Nina Inga, e vamos começar pela Ponte 25 de Abril. A fila já é extensa, começa nas Laranjeiras, vai até à ponte. E os acessos também estão já preenchidos, com exceção do acesso de Alcântara. Aí está a dar bom escoamento. A Marginal tem fila em Algés, em direção a Cascais. E no sentido contrário, há fila primeiro em São João do Estoril e depois também entre Caxias e a Cruz Quebrada. Ora, para quem vai para Cascais pela A5, lentidão da subida do Monsanto até Oeiras. Sentido contrário, trânsito resistente de Porto Salvo até ao Estádio Nacional e fila de Caselas até às Amoreiras. O IC19 tem o trânsito resistente entre Alfragide e Queluz. E temos também o trânsito mais demorado na segunda circular. Há fila já a partir das Torres de Lisboa até ao Campo Grande. Sentido inverso, fila da Encarnação até ao Estádio da Luz. Mas é aqui no centro de Lisboa que o trânsito também está caótico. Todos os acessos ao Saldanha cheios. Fila também nos dois sentidos da Fontes Pereira de Melo. Fila também na Avenida de Berna para chegar à Praça de Espanha e Avenida das Forças Armadas cheia nos dois sentidos. No Campo Grande, trânsito também bastante lento em direção à Segunda Circular. A norte, no Porto, a VCI tem fila da Ponte do Freixo até à A3 e de novo de Francos até à Rábida. Sentido contrário, lentidão de Canidelo até à Rábida e depois essa lentidão continua até à A3. A Avenida AEP está cheia nos dois sentidos e a A3 tem fila já da A4 até à VCI. Até já.
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0: 6, aqui estamos nós prontos para viver a saudade com as propostas musicais de Luís Montes. Acabámos de ouvir Sérgio 11, se partires, não digas nada. Agora vamos viver a saudade.
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2: Para viver a saudade, hoje vamos ouvir uma rapariga que teve o bom gosto de gravar um disco totalmente dedicado à Portugalidade. A jovem cantora Bárbara Bandeira procurou um fado da nossa Amália Rodrigues que nunca tinha sido editado. O fado Rapariga, composto pela própria Amália, em parceria com o guitarrista Carlos Gonçalves, que nos diz, através da voz única da Amália, ai capa de estudante, que é da cor da saudade, dos meus olhos distante, anda a minha mocidade.

Esta segunda hora de emissão do nosso programa Casa de Fados, depois de ouvir Miguel Ramos, Ana Margarida Prado, vamos escutar até às notícias Célia Leiria. Eu sei que o amor és tu. As notícias chegam com a Antonieta Lopes da Costa, depois o trânsito com o Paulo Monteiro e logo a seguir as portas estão abertas para recebermos o nosso convidado, Manuel João Ferreira. Hoje é quarta.

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2: Antonieta Lopes da Costa, viva, boa tarde.
3: Muito boa tarde. O presidente da Rússia está disponível para conversações com a Europa. O porta-voz do Kremlin diz que as discussões que têm surgido na Europa sobre um possível mediador são um avanço positivo. Vladimir Putin estará aberto a estas conversações sobre o conflito na Ucrânia e a segurança europeia, disse esta quarta-feira o Kremlin, citado pela agência estatal russa RIA. A garantia foi dada pelo porta-voz do Kremlin ao jornal russo Izvestia. Dmitry Peskov diz que a arquitetura da defesa do continente é impossível sem a participação dos países europeus. Por cá, o primeiro-ministro responde hoje aos deputados no debate quinzenal, em que deverá ser confrontado com a polémica demissão do secretário-geral adjunto da administração interna e com o relatório da Presidência da República sobre as tempestades. Desde o último debate com Luís Montenegro, a 29 de abril, a proposta de lei do governo da revisão do Código de Trabalho já deu entrada no Parlamento, mas continua sem haver nem negociações públicas nem parceiros à vista para a sua aprovação. José Luís Carneiro avisou sobre pulverização do INEM e atacou o governo sobre relatórios. Diz que houve incompetência e incapacidade. Diz que o governo contará com o PS para os momentos mais críticos nos incêndios e também construir soluções. Sobre as tempestades, reafirmou que não houve planeamento e resposta atempada e que se tornou uma caricatura. José Luís Carneiro falou também da reforma do INEM, lembrando a proposta que fez nesse sentido e à qual nunca teve resposta. O que existe, diz, é uma proposta de pulverização do INEM, para a qual Luís Montenegro não pode dizer que não foi avisado. Já o Bloco diz que o pacote laboral é um zombi legislativo. Pelo Bloco de Esquerda, Fabián Figueiredo referiu a história do Coelho, que por ser vaidoso acabou por perder a corrida. Inês Sousa Real do PAN disse que Montenegro tem acumulado alguns cromos maus para a sua coleção e exemplificou com a dança das cadeiras no executivo do SNS ou o MAI. Estas polémicas podem marcar negativamente o que neste momento tem de ter resposta eficaz no combate aos incêndios. A deputada pede capacidade de resposta no terreno e também pergunta ao primeiro-ministro o que está a ser feito para uma maior prevenção. O primeiro-ministro reconhece que fez um compromisso de integrar os animais nas operações de resgate em situações de crise, mas não sabe se e exatamente nos termos que o PAN propõe. Espero que o Parlamento faça a apreciação da proposta, diz. Quanto à questão dos incêndios, Luís Montenegro reforça que há um aumento significativo de risco em função das consequências das tempestades e que por isso tem um comando integrado de operações em Leiria com 500 operacionais no terreno. O Caixa Ribeira está de regresso ao Porto, 10 anos depois, para voltar a celebrar o Fado no coração de uma das zonas mais emblemáticas da cidade invicta. A nova edição realiza-se, tome nota, a 18 de julho deste ano. Propõe um percurso musical por vários palcos e espaços e quer aproximar o público da tradição, da memória e da vitalidade do Fado. Luís Montes, o promotor do festival, diz ter as emoções à flor da pele.
4: Muitas. Estou ansioso por ouvir o Camané cantar-se de um rio. O Fado, escrito por Pedro Homem de Melo e com música do Alain Alemã, que dedicaram ao Rio Douro, para estar aqui neste sítio incrível, com esta moldura e junto ao rio, o Rio Camané, vai ser um sonho. O Caixa Ribeira vai ter 4 palcos, vai ter o palco da Rádio Amália, vai ter o palco das Casas de Fado, que nós vamos homenagear 3 grandes casas de fado do Porto, a Casa da Mariquinhas, o Fado Maior e o Mal Cozinhado. Os seus fadistas vêm atuar aqui no palco da Casa de Fados. Vamos transformar este Salão Nobre da Alfândega numa Casa de Fados. Vamos ter também um palco da Junta de Freguesia do Centro Histórico de homenagear a guitarra portuguesa. Vamos ter aqui guitarristas do melhor que há. Por falar nisso, no palco principal, no palco Caixa, vamos ter o José Manuel Neto, que é o maior guitarrista português para mim, e vamos ter uma homenagem à Florência, que faz dia 18 de julho, curiosamente, um ano que nos deixou essa grande fadista do Porto. Vamos ter o Paulo de Carvalho, a Teresinha Landeiro, que acabou de lançar o disco, a Anabela, que ficou conhecida pelo musical da Amália, do Filipe Laféria. Temos também a Lenita Gentil, que canta tanto, pá, que eu gosto tanto dela, é uma simpatia, minha querida Lenita. Vamos ter um concerto de fado do Jorge Fernando com a Fébio Robordão, que vai ser imperdível, que ele está preparado de propósito para o Porto.
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2: 4 minutos passam das 6. Agora vamos saber como está o trânsito com a ajuda do Paulo Monteiros. Vamos andar por Lisboa e pelo Porto. Paulo Monteiros.
5: Ora viva, Inga.
2: Ora viva, boa tarde.
5: Boa tarde novamente. Vamos começar pelo trânsito no centro da cidade. Está o trânsito parado no Campo Grande para chegar ali à Segunda Circular. Temos a Avenida das Forças Armadas cheia nos dois sentidos. Fila também nos dois sentidos da Fontes Pereira de Melo. Também na Avenida da República, trânsito muito demorado para o Saldanha. E está tudo cheio também na Almirante Reis, entre os Anjos e Alameda. Para a Ponte 25 de Abril, a fila é enorme, começa em Sete Rios, vai até à Ponte, acessos todos cheios, mas no sentido contrário também há fila. A fila começa na A2, na descida da primeira Ponte Feijó e vai até à Ponte 25 de Abril. Ora, o IC19 tem fila para Lisboa, há muito trânsito em direção ao Estádio da Luz. A fila começa em Alfragide, vai ali até ao Estádio da Luz. Sentido contrário da Segunda Circular, fila do aeroporto também até ao Estádio da Luz. Ora, e temos o trânsito também demorado no IC19 para Sintra, entre Alfragide e Terceira. Ora, na A5, fila da subida do Monsanto até ao Estádio Nacional, sentido contrário, fila de Caselas até às Amoreiras. A Marginal tem fila em Algés, em direção a Cascais, e no sentido inverso, muita gente a regressar da praia, há fila de Passo de Arcos até Caxias. Sim, há gente que vai à praia durante a semana, podem. Ora, temos no Porto, a Avenida AEP cheia nos dois sentidos, mais demorado para Matosinhos, mais um dia de festas do Senhor de Matosinhos. Há fila também na VCI, sentido Freixo a Rábida, fila a partir da Ponte do Freixo até à A3. Sentido contrário, a fila é enorme, começa na A1 em Coimbrões, esta fila vai até à Rábida e depois dá a volta à VCI até ao nó da A3. A Marginal também está cheia nos dois sentidos até chegar ali à Ribeira, está pior para quem vai da Rábida. E os acessos ao Castelo do Queijo também todos cheios. Ora, quando há bom tempo, há sol, há calor, vai tudo para o Castelo do Queijo passear. Pois é. Alguém aqui conhece o Castelo do Queijo no Porto ou não? Não conhecem? Têm que ir ao Porto. Aproveitem. Vai haver o Festival Caixa Ribeira, dia 18 de julho, em Oliveira. Aproveitem e passem também no Castelo do Queijo.
2: É um dos belíssimos miradores para a Ribeira. É. Ali mesmo, pertinho da Ponte Dom Luís. É Dom Luís, não é?
5: É, para aqueles lados, sim. Então, até já. Na Ponta Rábida, para os lados.
2: Ponta Rábida, exato, Ponta Rábida.
5: Está tudo, até já.
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0: Já levamos 14 minutos passados das 6 da tarde e já estamos a escutar a voz, o nosso convidado, a nossa estrela da tarde, esta migalha de gente. Olá, viva,
1: olá,
0: boa tarde.
1: Boa tarde, como está? Muito obrigado por
0: convite. Estou
1: convite.
0: Bem, obrigada. E o Manuel João, como está?
1: Também, estou bem, graças a Deus.
0: É um gosto tê-lo aqui na nossa Casa de Fados e está muitíssimo bem acompanhado pelos nossos amigos Bruno Mira e Pedro Pinhal.
1: São a companhia de há muitos anos já. Já
0: é temos,
1: já
0: verdade.
1: Temos muitos quilómetros. Quilómetros.
0: Muitos, não é? Muitos fados.
1: muita
0: música dedilhada, não é,
1: isso,
0: Manuel?
1: É isso.
0: Manuel João, três chamusquenses hoje no nosso programa, Casa de Fados. Eu ribatejo quase em peso.
1: Éramos para trazer mais, mas o autocarro não... Disseram-nos logo que a platia que estava cheia, estava esgotadíssima. E eu comecei, eu já agora gostava de dizer isto, eu comecei com um fado, que se chama Migalha de Gente, como tiveram, como ouviram, foi escrito há muitos anos por uma grande poetisa ribatejana, sebejamente conhecida de todos nós,
0: Maria Manuel Cid,
1: prima do José Cid, que vocês conhecem perfeitamente bem. Sim. E ela fez um teatrinho de revista, uma revista à portuguesa, mas com temas locais, e precisava de uma criança para cantar um fadinho. Fazia parte de filho do casal, que eram os intérpretes da revista.
0: Vai-me dizer que era o Manuel João nessa altura?
1: É eu.
0: Que maravilha.
1: Com 8 aninhos teria-me a cantar este fadinho. E depois o que é que acontece? Logo na primeira plateia eram 500 e não sei quantas pessoas. A gente começa logo a ganhar a vontade destas coisas, não é? Era a primeira vez, no outro dia as pessoas acarinharam. E isto foi secolando à pele e eu fui ficando ao sabor da maré. E continuo há 50 e não sei quantos anos, ao caso há 60 nestas cantiguinhas.
0: Oh, Manuel, falou aqui do José Cid. Foi precisamente a quando da vinda do José Cid que o José Cid lançou aqui o repto, neste caso o desafio ali ao Bruno Mira. Bruno, fala com a Inga, traz aqui o Manuel João Ferreira, ele é que canta bem, é um grande fadistão.
1: Ele é um grande amigo, desculpe interromper, mas ele é um grande amigo. Eu às vezes penso que não mereço tantos elogios da parte dele, porque eu é que tenho que elogiar a ele por uma simples razão, é porque ele foi produtor do meu primeiro disco, na altura que era impensável.
0: Há quantos anos é que isso foi?
1: Há 36.
0: Foi o seu primeiro disco?
1: Sim, primeiro disco.
0: Editado.
1: E que ele escreveu também alguns poemas que eu gravei na altura. E era impensável a fazer isso, porque era tudo tão caro, os estúdios, e depois mandar fazer os discos, toda aquela coisa que a gente sabemos, aqueles meandros todos. E ele aprontou-se a fazer isso tudo sem ganhar um tostão. Acho que foi amigo, mais que amigo. Eu vendi 1000 discos em espaço de 6 meses. E mais umas tantas cassetes, na altura usava-se as cassetes.
0: Cassete, exatamente.
1: E a partir daí ficou uma amizade muito grande. Demorei 10 anos, consegui tratá-lo por tu. Foi até, eu tratava por você e ele voltava a cara ao lado, fingia que não havia. Porque havia um respeito muito grande, continuava a haver pelo grande artista que ele é. Ainda provou isso há 15 dias na Chamusca, num espetáculo de 2 horas e tal, fabuloso, que toda a gente gostou. Estavam uns milhares, para não digo umas centenas, estavam uns milhares de pessoas à frente e aplaudiram em delírio, que não é normal um artista daqueles com aquela idade conseguir estar 2 horas e tal em palco. E eu devo-lhe também a minha carreira de fadista amador, que eu digo sempre amador, porque eu nunca procurei subir um grande escadote, como eu costumo dizer.
0: Não faz da vida artística nem do fado a sua vida profissional. O que é que faz então na sua vida profissional?
1: Chefe de cozinha. Durante muitos anos.
0: Então não trouxe nenhum acepipe aqui para nós. Devia ter trazido um choricinho assado.
1: Quando
0: ou uma coisa
1: uma próxima,
0: assim.
1: Traz-te o choricinho assado. Não, fui.
0: Olha, exatamente.
1: Também, o chefe de cozinha também aconteceu por acidente.
0: Sim. Então contes lá.
1: Posso contar?
0: Pronto. Pode, claro que sim.
1: Eu tenho histórias que estava uma vida inteira de histórias.
0: Acredito.
1: Pode crer. Eu pensei em comprar um apartamento há 40 e poucos anos. E havia, na altura, estava muita gente a emigrar para os Emirados e pronto, para a parte da Arábia. Para a Arábia Saudita. E eu
0: tivemos
1: pensei,
0: sorte, é tivemos uma, sorte foi, que foi ao lado.
1: É uma oportunidade de eu poder ganhar dinheiro para comprar o apartamento. E fui ter com uma vizinha que fazia umas festinhas lá na terra e sabia cozinhar muito bem. Ela deu-me umas dicas e eu arrisquei e fui para o outro lado do mundo como cozinheiro, sem nunca ter sido cozinheiro.
0: E quanto tempo é que esteve na Arábia Saudita?
1: Tive 9 meses seguidos. Era para estar 6, mas ficámos 9 meses.
0: E gostou de estar lá?
1: Gostei, adorei.
0: Não arranjou por lá uma mora encantada?
1: Não. era tudo, era tudo carne tapada na altura, estava tudo ainda muito...
0: Era tudo cá às claras, não é?
1: Isto foi há 45 anos, está a ver, o meu filho tem 48, foi há 45 anos. E ganhei realmente dinheiro para comprar quase o apartamento todo naquela altura, e foi a partir daí que realmente entrou esta vida também de cozinheiro. Eu pensei sempre com uma casa para pagar, com dois filhos para criar e aquela coisa toda, era arriscado. Era arriscado andar a ser só fadista. Nem sempre o telefone toca, nem sempre há contratos. Agora, graças a Deus, têm aparecido muitos.
0: E agora está numa fase mais calma, com mais tempo, não é verdade? Com mais tempo disponível para...
1: Agora já posso viver da reforma e já estão os filhos criados.
0: Agora funciona um pouco mais a sério, mas também como hobby, calculo eu.
1: Sim, mas sempre a sério, de respeitar sempre o público, que merece o nosso respeito. Às vezes lá brincamos também um bocadinho, não estamos ali todos armados e artistas, também brincamos um bocadinho.
0: Ainda a propósito desta migalha de gente e contada a história que está por detrás deste fado, é o tradicional triplicado,
1: sim,
0: não é?
1: Sim.
0: E a letra da Maria Manuel Cid tinha então 8 aninhos, não é verdade?
1: Sim, quase 9.
0: Em 2017 celebrou os 50 anos de carreira e agora está a caminhar para os 60 anos. Isto já quase que passaram 10 anos.
1: É verdade.
0: Gostava de ver novamente uma festa sua para celebrar 60 anos de carreira?
1: Talvez. É possível que isso aconteça. É possível. Eu penso que a Câmara deixa-me rescatar, se tiver agora essas coisas também. É possível que aconteça. São mais 10 anos e já não sei se irei viver mais 10, não é? Aos 60, talvez.
0: É já para o ano. Os 60 anos é já para o ano.
1: É já para o ano?
0: Oh, é já para o ano. Já está feito, não é, Pedro? Eu já lancei aqui a isca e já está. Já o Pedro está a pensar em fazer qualquer coisa. E a esta altura do campeonato, se o presidente da Chamusca, que é o Nuno, o Nuno Mira, que é primo ali do Bruno, se estiver a ouvir a nossa conversa, já deve estar também a colocar o gabinete da variação da cultura toda em funcionamento. Não. Muito bem, Manuel João, vamos ouvir mais uma ou duas cantigas suas ali no palco, aqui da nossa Casa de Fados, e já voltamos então à conversa. Vamos a isso. Com certeza.

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1: Já levamos 25 minutos passados das 6 da tarde. Estamos a escutar Manuel João Ferreira, o nosso convidado. Aqui ouvimos duas cantigas. Manuel João, como é que se intitulava esta letra?
2: Chuvas Tormentas, de Manuel de Andrade. A música do Fado de Santa Luzia.
1: E agora, o que vamos ouvir?
2: Maldito Fado. Este é que eu não sei quem é o autor, porque já é cantado há tantos anos, e eu ouvi quando era pequenino para o saudoso António Melo Correia. E ficou-me o poema de sempre, e como a minha mãe gostava muito de que eu cantasse isto, eu continuo a cantar, e cada vez que canto para ela também, não está cá.

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1: Manuel João Ferreira, é verdade. E depois, esta migalha de gente canta assim, estes rapazes tocam assim, esta migalha de gente canta assim, não é verdade?
2: E hoje até estou cansadinho, muito cansadinho.
1: Pois nota-se um bocadinho, eu vou dizer porque é que se nota. Porque a sua voz está a mostrar cansaço. Precisa, quando nós precisamos de beber muita água, não é?
2: É umas de trabalho e outras de cantigas.
1: Exatamente. Pois, não se vive só das cantigas.
2: Amanhã temos mais.
1: E anda a cantar então, sim, a fazer o circuito, sim, fadista, sim, fadista, ali na zona da Chamusca, Santarém.
2: Amanhã,
1: onde é que vão?
2: Amanhã vão estar no Casino da Figueira da Foz.
1: Ui, conte-me.
2: Já é a segunda vez.
1: Conte-me lá então.
2: Foi um convite, o Pedro telefonou.
1: Mas vai cantar só o Manuel João Ferreira no, sim, Casino, sim, da, sim, Figueira, sim, da Foz? Sim. É um espetáculo só com o Manuel João?
2: Uma hora e pouco de
1: Ui,
2: espetáculo.
1: O povo da Figueira da Foz adora Fado. Então o Casino vai estar...
2: Estivemos lá uns anos já.
1: Muito bem, vai estar a abarrotar, como costuma dizer, não é?
2: E de outra vez estávamos lá a ver se desta vez também.
1: O Manuel João, olha, eu posso dar-lhe uma ajuda, que eu fui ver. Nós temos aqui na nossa discoteca o Maldito Fado, com o Carlos Zell, o Alfredo Monterrey, o António Melo Correia e a Hermínia Silva, entre outros. Outros, o António Mourão também. A letra é do Pedro Bandeira e Álvaro Leal, e a música Raul Ferrão. Não sei se é esta a música original
2: capaz,
1: que cantou. Mas também atribui.
2: Não, é original.
1: Atribui ao Aires Pinto Ribeiro. Como sendo autor
2: do poema.
1: Do poema, exatamente. Eu depois dou-lhe um papelinho, está bem? Sempre fica com esta informação.
2: Eu cantei várias vezes com ele, sim, e ele cantava muitas vezes este fado. Eu também gostava muito. Eu, na altura, não cantava, cantava ele. E ainda cantei várias vezes com ele. Ele também cantava isto no poema.
1: Precisamente por aí, nós falámos do José Cid, Maria Manuel Cid, falou então do António Melo Correia, estas amizades do fado, não, que o Carlos Gisele também. Minhas meninas, podemos estar um bocadinho caladinhas, faz favor, é que vocês desconcentram-me depois. Eu estou a fazer uma entrevista.
2: O Carlos Zell conheceu o seu álbum Monte Graça a primeira, sim, vez, e depois repetimos mais vezes no mesmo local, e ele aparecia também para cantar no mesmo espetáculo. Depois, mais tarde, aconteceu um caso engraçado. Houve um espetáculo de fado que passou cá na Expo na altura, onde o Carlos Zell participava e a Teresa Tapadas também, nesse espetáculo, e levaram o espetáculo à França. E eu estava emigrado em França, também estive lá quase 10 anos, e fui ver o espetáculo. E é engraçado que eu pedi para ir aos camarins, e quando vou para entrar à porta dos camarins, aparece-me o Carlos Gisele. Olhou para mim e perguntou-me o que eu estava a fazer ali. E eu disse: então, sou imigrante. Não podes ser imigrante, pá, tu vais embora para Portugal, levas o meu contacto, arranjas uma tasquinha para tu fritares uns jaquinzinhos e fazeres um caldinho verde e cantas umas cantigas, ganhas mais, tu não tens nada a ver com isto. E assim, e deu-me o contacto pessoal dele. Eu, entretanto, regressei a Portugal, à minha terra novamente, e passado 2 anos, apanho o cartão e digo a todos: vou telefonar ao Carlos. Não telefonei na altura, passaram meio dos dias e tive ali a triste notícia que ele tinha falecido.
1: Que ele tinha falecido, pois.
2: Foi assim: passou ao lado, não fritou os jaquinzinhos, já fritei muitos, mas não foi em Lisboa, nem nenhuma tasquinha de Lisboa. O António Melo Correia, conheci-o com 9 anos de idade. E o primeiro espetáculo fora desta música que eu fiz foi na Gulgã, mesmo lá ao lado, com a Teresa Troca e o António Melo Correia e o pequenito. Entretanto, ele vivia aqui em Lisboa. Pronto, nunca nos cruzámos depois, durante 6 ou 7 anos. Entretanto, ele era amicíssimo da Maria Manuel Cid e passava muitas semanas, às vezes, lá em casa, na Chamusca. Tivemos mais uma vez numa festa da Ascensão, no fim de uma corrida de touros, e a partir daí nunca mais o vi. E depois também fiquei a saber da notícia da morte dele também aqui em Lisboa. Mas foi uma referência. João Ferreira Rosa, António Melo Correia e o Carlos Gisele, para mim, são referências.
1: São as três vozes que mais o sensibilizam e cativam e influenciam na sua carreira de fadista.
2: Porque a minha vinha a falar com o Pedro pelo caminho.
1: Pedro, o Manuel João esteve na festa do João Ferreira Rosa em Alcochete. Não esteve.
2: Fui a Alcochete, cantei com ele em Alcochete e fui à casa que ele tinha lá em, sim, Alcochete. Mas cantei com ele várias vezes, mas nunca em Alcochete.
1: É que o José Cid esteve lá e esteve o Perdigão, o Alemão, o Pelarigo. Pois eu agora não me estava a lembrar. A Maria da Nazaré, a Maia, não foi? A Milinkovic. Houve mais uma voz que agora não me estou a lembrar. E não me lembrava se também lá tinha estado o Manuel João. São estas vozes que marcaram a sua carreira.
2: Vínhamos a falar no carro e vinha a dizer ao Pedro: eu raramente ouço música em casa. É engraçado, porque me distrai muito. Se tiver que andar a fazer qualquer coisa, tem que ser a televisão para ir falando e eu vou ouvindo a televisão. Mas um disco que passa na minha casa, vários, são todos da mesma fadista. É a única que eu consigo estar em casa sozinho e ouço e choro, desabafo em minhas mágoas. E eu não faço isso à frente de ninguém, tento não fazer, mas é a Dona Amália Rodrigues. Sempre foi. Ele está a rir, porque ainda no sábado passado chorámos todos em palco.
1: Sério? Então, e porquê que causa essa comoção?
2: Não pergunto, que eu não sei porquê. Eu costumo dizer, não passo, eu trespasso-me para o outro lado.
1: Sempre que ouve a voz de Amália.
2: Assim que ouço os acordes da lágrima, principalmente é um dos fatos que eu mais adoro. Assim que sinto que ouço aqueles acordes, eu já estou completamente
1: fora da órbita.
2: Não sei explicar. Sei lhe dizer que fiquei a saber da morte da Amália em Paris, passei o dia inteirinho a seguir
1: a televisão,
2: e foi um dia terrível. Foram 5 ou 6 ou 7 dias de luto, como se tivesse sido alguém da família.
1: Sentiu isso, esse peso?
2: E só tive a hipótese de ver a sua Dona Amália uma vez, mas o meu filho teve o gosto de estar ao colo dela e dela ter beijado, e eu fiquei completamente, a partir do dia que eu fiquei mais vidrado ainda em Amália Rodrigues.
1: Onde é que viu a Amália, então, nessa única vez? Foi na última atuação dela, nos anos 80.
2: O meu filho tinha 8 anos, 7, e participou na Grande Noite do Fado. Tirou um segundo, ainda era cronometrado na altura.
1: Ai, foi na Grande Noite do Fado.
2: No Coliseu. E eu fui acompanhar o meu filho, e quando eu dou para mim para ir aos bastidores...
1: E o seu filho canta fado?
2: Não, deixou de cantar.
1: Mas agora, cantava?
2: Cantava.
1: Quem era o filho?
2: André Ferreira.
1: André Ferreira.
2: Agora é agente artista.
1: Então não quer cantar fado? Não quer voltar a cantar fado?
2: Deixou? Agora tem uma vida ocupadíssima. Ainda gravou a base toda de um disco. Tinha toda gravada para colocar a voz, mas não. Depois já não seguiu. Agora está muito michelante, está assim muito para redondinho e gordinho.
1: Pudera dizer, como um pai, exatamente.
2: Tem uma agência de espetáculos.
1: Maninho é um artista.
2: É um dos artistas dele. E vários. Tem dois artistas ou três que já meteu este ano no Rock in Rio. Está
1: então, e o pai não faz parte do catálogo?
2: Não. Ficava muito caro.
1: O pai era um artista mais caro.
2: Sabe porquê? Depois tinha que pagar os músicos no meu bolso.
1: Oh, Manuel João, o disco que o Bruno me fez chegar foi este disco dos seus 50 anos, ao vivo. O disco ao vivo. Eu sei que, ao ouvir o disco e ouvir o seu espetáculo, que a sua história está lá toda contada através dos fados que canta.
2: É isso. Eu acho que tenho que... É como este fado que eu acabei de cantar agora. Eu tenho que escolher sempre poemas que me digam realmente qualquer coisa. Para não ser cantar só por cantar. Eu tenho que sentir qualquer coisa. Este é um desses poemas, o que eu acabei de cantar, por uma simples razão. Eu realmente não nasci num jardim com rosas, nasci num jardim com muitos, muitos, muitos espinhos. E teve sempre muitos espinhos a acompanhar a minha vida. E às vezes a cantar é uma maneira de nós podermos desabafar um bocadinho. Por isso é que muitas vezes acontece, sensibilizamos-se um bocadinho, e depois choramos. Aconteceu no sábado passado, porque, não sei se sabe, mas o pai do Pedro...
1: Faleceu.
2: Faleceu.
1: Sim.
2: E era um dos melhores agentes de espetáculos da minha terra. E depois tinha outra coisa. Era um belíssimo empresário de cantigas. Corremos, como se me dizia na gíria, seca e meca, a cantar por aqui.
1: Já há muito tempo
2: ali
1: que eu não ouvi esta expressão, seca e meca.
2: Nós utilizamos a mesma no Ribatejo. E depois em Santarém também se utiliza muito isso. E depois tinha outra coisa muito boa. É que ele organizava espetáculos maravilhosos, desde do Jesus de Nazaré, todo o tipo de espetáculos, onde ele puxava ali para o palco 40 ou 50 crianças, passavam meses, crianças também, já com 13, 14 anos, passavam semanas e meses a ensaiar, e isso foi uma maneira de os retirar da rua e de lhe dar uma ocupação.
1: Felizmente, de outros caminhos, não é verdade?
2: De outros caminhos. Felizmente, olhando para trás e vendo esses jovens, eu vejo que todos estão no sítio certo.
0: Estou aqui dois,
2: que era uma banda de quatro, que me acompanhavam com 12 anos e 13 e 14. Eram guerras terríveis nos ensaios, não imagina. E depois, quando chegava o dia do espetáculo, o pai cheio de medo, que isto ia correr tudo mal, que os ensaios eram péssimos. Eles muito mauzinhos, era a bateria que andava por hora, eram as guitarras, as violas, aquilo, mas quando chegava o dia, era tudo. Eles passavam a ter, em vez de 15, passavam a ter 30 e estavam ali a respeitar os mais velhos.
1: Eu estou a olhar para a cara deles e estou a ver que eles estão a recordar e a reavivar memórias, não é, Pedro?
2: Olha, foi de tal maneira que ele cantou o fado, que era o Rouxinol, na apresentação do meu disco. E eu, como eles tinham feito já tantos espetáculos.
1: Mas quem? O pai do Pedro é que cantou o Rouxinol?
2: Não, eu.
1: Ah, agora o Rouxinol da Caneira. Sim, o Rouxinol da Caneira.
2: Maria Manuel Cid também. E eles ofereceram uma caixa com um pardal lá dentro. Eu em palco abri a caixa, ao passarinho coitadinho fugiu. Então está a ver as idades que eles tinham.
1: Eram uns bons malandros,
2: Mas foram sempre companheiros de muito boas peças noites.
1: É engraçado que o Pedro já está a passar também esta experiência para o filho.
2: O filho,
1: para
2: o Santiago.
1: Santiago.
2: E portou-se muito bem agora há 15 dias num belíssimo espetáculo.
1: Já sei, já falei com o Pedro e o Pedro vai também arranjar aí uma sessão para nós termos aqui o Santiago a cantar na nossa Rádio Amália. Ele tem 10 anos, não é? 13 anos. Até parece que foi ontem que era bebé. Que estava no Recio em Alcochete, também num sunset fado que nós fizemos lá.
2: Por isso é que eu digo nestas coisas, estou feliz porque eu
1: acompanho. É uma tarde de vento, uma coisa terrível, e nós a fazermos ali um momento de fado ao vivo na rua. Só gente doida, já viu?
2: Eu costumo dizer que sou feliz porque eu acompanhei várias gerações desta rapaziada toda e hoje sinto-me muito feliz porque ainda continuo a ser acompanhado por eles.
1: Então, é uma maravilha. Temos
2: depois
1: histórias.
2: Já vejo os filhos e depois já vejo...
1: Temos histórias para contar, temos história, não é verdade? E isto faz parte da nossa
2: dizer,
1: vida.
2: Olha, o meu percurso nem sempre foi bom, também teve os seus percalços, mas de qualquer das maneiras chega ao fim disto tudo e fica positivo, é positivo. E
1: foi positivo. Deu por bem vivido, por bem vivida a sua vida fadista. Se nós tivéssemos que colocar a sua vida em secções, aquilo que viveu com o fado tem sido maravilhoso.
2: Tem sido maravilhoso, tem. Conheci muita gente, conheço muito público, há público que fica
1: tu
2: amigo.
1: Tu não vê, conhece ainda.
2: Pronto. É verdade.
1: Estou a brincar consigo.
2: E eu costumo dizer, e o Bruno, a ver um DVD que eu tenho da minha vida, porque juntamente com o disco saiu um DVD.
1: Sim.
2: Pronto. E há lá uma frase que o Bruno diz que ficou comovido, lembras-te? Eu vou-te dizer. No meio disto tudo, a única pena que eu tenho foi que realmente perdi uma parte da juventude e do crescimento dos meus filhos. Porque tive que emigrar por várias vezes.
1: Para colocar pão na mesa, não é verdade?
2: Sim, e para lhe dar uma boa casa, mobilada daquilo que eu gostava e que eu sabia que eles também iam ficar felizes com isso, para levar os amigos. A primeira vez foi por causa de uma casa, a segunda vez foi por causa de uma falência, tive que pagar aquilo que realmente me prejudicaram.
1: Tem sido uma vida dura, uma vida de luta.
2: Fui à luta. Perdi realmente uns anos da vida deles, da juventude, não digo a infância, porque foi mais a juventude deles. Mas hoje tento recuperar qualquer coisinha.
1: Nós olhamos para si, Manuel, e vimos um homem realizado, um homem feliz, mesmo com tanta dificuldade que a vida colocou no caminho.
2: Mas posso dizer que sou feliz.
1: Só olha, tenho pena, ao clube.
2: Só tenho pena das vezes, como eu estou a dizer, ouvir um disco e ficar tão só desista.
1: Isso é bom.
2: É sinal que tem alma.
1: É bom e é tão bom também estar à conversa consigo. É um excelente conversador, como é. Cantador de fado. Já estamos apenas a 14 minutos das 7, já viu?
2: E
1: ainda só cantou três fadinhos. E nós queremos ouvir mais fado. Pode ser? O que é que vamos ouvir agora? Vamos lá para o palco.
2: A minha rua e depois do Rouxinol.
1: A minha rua, ele canta tão bem a minha rua. Vamos ouvir.
3: E olha, repara uma coisa, a minha rua é muito feia.
2: O local onde eu nasci, não. Eu costumo dizer com um grande imposto que nasci numa casa com capela.
1: Onde nasceu? Diga lá. No Ribatejo?
2: No Ribatejo, na Chamusca.
1: Na Chamusca?
2: Na Chamusca. E eu uma vez disse a um senhor lá da terra que tinha nascido numa casa com capela. Que ele queria saber.
1: Uhum.
2: Só que ele, coitado, deu volta às casas todas da Chamusca que tinham capela, casas senhoriais, e não sabia onde é que era a minha casa. Passados uns dias encontrou-me e disse: João, venha cá que eu quero lhe fazer uma pergunta. Diga lá, doutor, diga-me lá qual é a casa com capela onde você nasceu. E eu disse: no Senhor do Bonfim. A capela do Senhor do Bonfim. Tem uma casa do lado esquerdo, outra do lado direito. Eu nasci naquela do lado esquerdo. Duas assoalhadas e uma cozinha pequenina.
1: Maravilha.
2: Vou viver destas histórias assim, estou feliz.

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2: Manuel João Ferreira. Vamos já para outra, Bruno. Vamos, vamos. Eu só queria dizer uma coisa ao Manuel João e vou-lhe mostrar. Não é só o Manuel João que tem uma rua. Eu também tenho uma rua. E é uma vila. Venha cá ver, Manuel João. Olha aqui. Vila da Rua, no Conselho de Moimenta da Beira. É a aldeia da minha avó paterna e onde nasceu o meu pai. Eu também tenho uma rua. Já viu?
3: Não é tão feia assim, agora está toda muito,
2: está muito remodelada, restaurada, não é?
3: Mas
2: verdade? Ah, pois é. Na chamusca também. Bruno, preparados para mais um? Vamos a isso, vamos aproveitar o tempo.

0: Manuel João, ainda não acabou. Já está com vontade de acabar. É que ainda temos mais uma. Vamos a mais uma. Vamos a uma conversinha pequenina.
1: Como dizia a Maria da Fé, cantaria até que a voz matou.
0: Olha, saltou-me aqui ao ouvido. Sabe que nestes fados do antigamente, e como é um dos fadistas tradicionais e que gosta de cantar, as letras do antigamente e os grandes retratos de fados, este é um deles também. Há também uma linguagem muito própria e vão buscar os termos muito técnicos.
1: Caso Maracha,
0: de... Ah, este homem sabe ler o meu pensamento.
1: Pois, eu vi, porque não é fácil, porque é mesmo um termo ribatejano.
0: Exatamente.
1: Usa-se muito na chamusca.
0: O que é uma

0: chamamos maracha. E os roxinóis aproveitam aquele escondidinho.
1: E aquela semauma, não é?
0: Pronto, e fazem os seus ninhos aí. Por isso, a tal maracha, mas eu vi que era essa a pergunta. Porque geralmente fora do Ribatejo, nem toda a gente conhece realmente o termo maracha.
1: E perde-se muito um pouco isso, não é? Tentar saber o significado das coisas.
0: Por isso é que
1: o fado antigo tinha muito essas coisas.
0: Maria Manuel Cid escreve muito, muito, muito sobre o Ribatejo e sobre estes termos assim.
1: Muito descritivos e traz a palavra do povo para a voz dos fadistas.
0: Era a rainha da minha rua, porque ela viveu toda a vida na minha rua.
1: O Manuel João Ferreira ficou a ser um dos nossos reis. Verdade ou mentira? Em boa hora, o tio Zé, José Cid, muito obrigada
0: ter dado
1: como sugestão trazermos aqui o Manuel João Ferreira. Eu desejo-lhe um excelente espetáculo no Casino da Figueira da Foz e outros tantos por aí.
0: Com este acompanhamento vai ser bom.
1: Até chegar ao ano que vem. E o Presidente da Câmara Municipal da Chamusca, o Nuno Mira, o convidar novamente para assinalar os 60 anos de carreira.
0: Este tema que estamos a ouvir
1: é o final, não é?
0: Chama-se Chamusca, linda vila portuguesa, e foi escrita pelo pai do Pedro Pinhal. Continua a ser, ao fim de 20 e não sei quantos anos, o hino da Chamusca, que toda a população da minha terra continua a acompanhar quando eu canto isto.
1: É com esse que nós vamos terminar, Manuel João.
0: Pode ser.
1: Muito obrigada.
0: Eu é que agradeço o convite mais uma vez, Inga. Tudo bom para vocês. Paz e saúde para todos e façam o favor de ser felizes. Até sempre.

0: gostava também que este aplauso fosse um aplauso extensível ao Pedro Pinhal, que neste momento está emocionado.
1: Eu quando olho para estes dois músicos,
0: é verdade.
1: Recordo-se ir por sempre um tempo, bastantes anos, porque lembro-me sempre deles de calção.
0: O aplauso para o Pedro, para o Bruno e para o Manuel João Ferreira, e também para o pai do Pedro, onde quer que esteja. Força, Pedro.
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1: Antonieta Lopes da Costa, viva, boa tarde.
2: Muito boa tarde. O presidente da Rússia está disponível para conversações com a Europa. O porta-voz do Kremlin diz que as discussões que têm surgido na Europa sobre um possível mediador são um avanço positivo. Vladimir Putin estará aberto a conversações sobre o conflito na Ucrânia e a segurança europeia, revelou esta quarta-feira o Kremlin, citado pela agência estatal russa RIA. Ora, a garantia foi dada por um porta-voz do Kremlin ao jornal russo Izvestia. Dmitry Peskov terá dito que a arquitetura de defesa do continente é impossível sem a participação dos países europeus. O Bloco de Esquerda em Lisboa pediu hoje esclarecimentos ao presidente da Câmara sobre a nomeação de Vasco Morgado, acusado de vários crimes no âmbito da Operação Tutti Frutti, como diretor do Planeamento e Produção de Eventos da EGA. O requerimento entregue pela vereadora Carolina Serrão refere que o ex-presidente da Junta de Freguesia de Santo António, Vasco Morgado, que é do PSD, nomeado em abril para um cargo de direção na empresa de gestão, equipamentos e animação cultural, EGEAC, é arguído na denominada Operação Tutti Frutti, encontrando-se acusado pelo Ministério Público de um elevado número de crimes, diz o Bloco, incluindo crimes de corrupção passiva, factos amplamente noticiados e do conhecimento público. Ora, na reunião pública da Câmara Municipal de Lisboa, de hoje, a vereadora questionou qual a posição do presidente Carlos Moedas perante esta nomeação, mas o social-democrata não respondeu. O primeiro-ministro respondeu sim hoje aos deputados, num debate quinzenal em que é confrontado com a polémica de demissão do secretário-geral adjunto da Administração Interna e com o relatório da Presidência da República sobre as tempestades. Desde o último debate com Luís Montenegro, 29 de abril, a proposta de lei do Governo de revisão do Código de Trabalho já deu entrada no Parlamento, mas continua sem haver nem negociações públicas, nem parceiros à vista para a sua aprovação. Carneiro, José Luís Carneiro, avisa sobre pulverização do INEM e ataca o Governo sobre relatórios. Houve incompetência e incapacidade, disse. Sobre as tempestades, reafirma que não houve planeamento e a resposta atempada se tornou uma caricatura. Diz que o Governo contará com o PS para os momentos mais críticos nos incêndios e também para construir soluções. O Bloco diz que o pacote laboral é zombi legislativo. Pelo Bloco de Esquerda, Fabián Figueiredo referiu a história do Coelho, que por ser vaidoso acabou por perder a corrida. Inês Sousa Real do PAN disse que Montenegro tem acumulado alguns cromos maus para a sua coleção e exemplifica com a dança das cadeiras no executivo do SNS ou do MAI. Quanto à questão dos incêndios, o Primeiro-Ministro diz que há um aumento significativo de risco em função das consequências das tempestades e que por isso tem um comando integrado de operações em Leiria, com 500 operacionais no terreno. O Primeiro-Ministro reconhece que fez o compromisso de integrar os animais nas operações de resgate em situações de crise, mas não sabe se e exatamente nos termos em que o PAN propõe. Espero que o Parlamento faça a apreciação da proposta, disse também. O Caixa Ribeira está de regresso ao Porto, 10 anos depois, para voltar a celebrar o Fado no coração de uma das zonas mais emblemáticas da cidade. Esta nova edição acontece a 18 de julho e propõe um percurso musical por vários palcos e espaços, aproximando o público da tradição, da memória e da vitalidade do fado. Da Caixa Geral de Depósitos, Filipa Luís, a diretora de comunicação, explica a importância deste regresso.
3: É muito bom voltar ao Porto e com o Caixa Ribeira, 10 anos depois. Num ano, como disseste, fazemos 150 anos. A Caixa faz 150 anos, mas 150 anos de solidez, de confiança, de proximidade. Se foram 150 anos ao lado dos portugueses, e assim queremos continuar. E, portanto, para nós, voltar ao Porto com o Caixa Alfama faz todo o sentido, com o Caixa Ribeira faz todo o sentido, mantendo o Caixa Alfama. Portanto, é um regresso. E vale, como eu estava a dizer há pouco na conferência, do qual temos boas memórias, num cenário maravilhoso e onde a proximidade com os portuenses é fantástica e, portanto, isto integrado num programa cultural que para nós assim faz sentido, comemoração dos 150 anos, muito maior, mas sempre preocupado em estar ligado à cultura, mas também próximo dos portugueses.
2: Promovido pela Música no Coração e pela Caixa Geral de Depósitos, o festival regressa com uma programação que cruza grandes nomes, casas de fado, momentos especiais da guitarra portuguesa e novas vozes, reafirmando o fado como património vivo e experiência de proximidade. O Caixa Ribeira está de regresso ao Porto 10 anos depois. Tudo acontece a 18 de julho.
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0: Estrela da Tarde. Agora vamos retomar informação de trânsito. Vamos a isso.
1: Ora, vamos começar pelo Porto. Temos o trânsito a melhorar, mas ainda há fila na VCI de Bonjoia até à A3 e depois fila outra vez a partir de Francos até à Rábida. Sentido contrário, temos abrandamento na A1 entre Coimbrões e Bessa Leite e depois abrandamento outra vez a partir de Francos até à A3. Avenida AEP está preenchida nos dois sentidos, mais demorado para Matosinhos, uma vez que há festas em Matosinhos, o senhor de Matosinhos, e o trânsito está ali também difícil na zona do recinto das festas e para lá chegar. Ora, a A3 tem fila a partir da circunvalação até à VCI. Passamos agora para a Grande Lisboa. Tem sido uma tarde difícil aqui para passar a ponte 25 de Abril, sentido Lisboa-Almada. A Avenida da Ponte continua cheia. A fila começa nas Laranjeiras e vai até à ponte. E os acessos também cheios. A5, abrandamento do Monsanto até ao Estádio Nacional. E sentido contrário, fila de Caselas até às Amoreiras. A Marginal tem fila primeiro em Algés, em direção a Cascais, e no sentido contrário, fila entre Passo de Arcos e Caxias. O IC19 tem abrandamento de Pinamanique até Terceira, e a segunda circular tem fila nos dois sentidos, das Torres de Lisboa até ao Radar. Até já.
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Miguel Rebelo e esta história da Rosa e o Chico. Vamos seguir em frente com Raquel Tavares, Trigueirinha, para esta hora. E agora que estão 17 minutos passados das 7, ainda temos em agenda artística para passar por aqui Gisela João, Antes do Trânsito, e também os Fados da Minha Vida.

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2: No dia anterior eu faço a listagem de tudo o que devo fazer no dia seguinte. E isso deixa-me muito descansado. Vou dormir descansado. Isto é, porque já tenho tudo organizado.
3: Então espera lá. Então, e remetendo precisamente novamente para a matemática, o que é que pode ser a incógnita nessa equação?
2: A incógnita sou eu própria.
3: Bom, eu achei que você me ia dizer o Benfica e o resultado que viesse no jogo, que também é uma incógnita,
2: aí,
3: não é?
2: Curioso, no Benfica é onde esta ideia de algum rigor e de alguma exatidão, sim, etc., desvanece completamente. E, portanto, eu sou outra pessoa em que predomina o emocional, o precipitado, o angustiado, a pessoa, o pessimista, que eu não sou pessimista, mas, por exemplo, se o Benfica estiver a ganhar por um golo de diferença e eu estiver a ver na televisão, a maior parte das vezes desligo a televisão, não? Porque fico num estado de ansiedade tal que desligo.
3: Um António completamente diferente.
2: Sou um António, sim, completamente diferente, não? Absolutamente. O Benfica para mim é vitamina, é analgésico, é doce, é sal, é tudo dentro, é um turbilhão, não é? Um turbilhão. Inexplicável, conhecendo o meu nome, bom, acho que sou uma pessoa relativamente sensata, prudente, senso comum, normal, sou uma pessoa, mas realmente no futebol altero-me completamente. Não,

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1: E depois de ouvirmos Gisela João e Diana Vilarinho, vejam bem, liberdade, vamos tomar a liberdade de lhe dar o trânsito.
2: Ora, vamos a isto, Inga, e vamos até à ponte 25 de Abril. Temos fila a partir de Campolide até à ponte. E o acesso da A5 também está cheio. Sentido contrário, há fila na A2 a partir da subida do Pregal até à ponte 25 de Abril. Isto porque na Avenida da Ponte está ali um carro imobilizado e está a afetar o trânsito que vem da margem sul. Ora, A5, lentidão entre Miraflores e o Estádio Nacional. Sentido inverso, fila no final da descida do Monsanto para as Amoreiras. A marginal não tem filas. O IC19 tem lentidão entre Alfragide e Queluz. E na segunda circular, há fila a partir das Torres de Lisboa até ao Campo Grande. E no sentido inverso, abrandamento do Campo Grande até ao Estádio da Luz. Ora, passamos agora para a cidade do Porto. O trânsito também já está aqui a melhorar. Avenida AEP ainda com fila nos dois sentidos. A VCI sentido Freixo a Rábida tem fila a partir de Bonjoia até à A3 e de novo de Francos até à Rábida. Sentido contrário, há fila entre Bessa Leite e Francos e de novo da Via Norte até à A3. Até já.
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2: Letra B, Berta Cardoso. Berta Cardoso desenvolve uma atividade intensa ligada ao teatro de revista, onde se apresenta com muita regularidade, participando a cantar mais ou menos em duas peças por ano. Aparece muitas vezes na imprensa, que se dedica a temas fadistas e que vai fazendo o registro da sua interpretação de números de fado nestas peças e lhe dispensa muitas apreciações. Na página do Museu do Fado lê-se que, com apenas 9 anos e por ficar sem pai, a sua educação passa a estar a cargo de uma instituição oficial, ditando-se assim um afastamento da mãe e dos irmãos, até à data em que Berta Cardoso consegue a sua independência económica e volta a ter junto de si a sua mãe. Por influência de um dos seus irmãos, Américo dos Santos, que era violista amador, estreia-se no Salão Artístico de Fados, no Parque Meyer, com apenas 16 anos, em 1927. O êxito da sua atuação fez com que ficasse logo a trabalhar nesta casa. Também em 1927, Berta Cardoso foi mãe pela primeira vez de um rapaz, a que deu o nome de Humberto, que depois, tragicamente, havia de morrer em Moçambique em 1959, onde morava com o pai e tinha apenas 26 anos. Berta Cardoso nunca casou, mas teve ainda um outro filho, de nome Américo. Num tempo em que o fado começa a ser cantado no teatro de revista pelos chamados cantadores profissionais e já não pelos atores e atrizes a representar nas peças, Berta Cardoso surge como uma das cantadeiras que faz larga carreira neste tipo de espetáculo.

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Santos. António Zambujo e Caetano Veloso trouxeram esta oração ao tempo depois de três atapadas com o fado Malhoa. E agora um canto, um novo canto, uma nova cantiga, uma das novas cantigas de Sara Correia, até à

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2: As notícias às 8 com Antonieta Lopes da Costa. Viva, boa noite.
3: Muito boa noite. O presidente da Rússia diz-se disponível para conversações com a Europa. O porta-voz do Kremlin diz que as discussões que têm surgido na Europa sobre um possível mediador são um avanço positivo. Vladimir Putin estará aberto a conversações com o continente europeu sobre o conflito na Ucrânia e a segurança europeia, revelou esta quarta-feira o Kremlin, citado pela agência estatal russa RIA. A garantia foi dada pelo porta-voz do Kremlin ao jornal russo Izvestia. Dmitry Peskov afirmou que a arquitetura de defesa do continente é impossível sem a participação dos países europeus. O governo comprometeu-se hoje em ter em conta todas as preocupações manifestadas pelos bombeiros ao Ministério da Administração Interna durante os encontros realizados nos 18 distritos do país, tendo em conta o contexto particularmente exigente. O roteiro de proximidade com os bombeiros foi das primeiras iniciativas do MAI e surge num contexto particularmente exigente para o sistema de proteção e socorro, marcado pelo aumento da frequência e intensidade dos fenómenos climáticos extremos e pela crescente complexidade das missões atribuídas aos bombeiros. Neste quadro, o Governo compromete-se a ter em conta todas as preocupações expressas pelos participantes nestes encontros, refere o Ministério da Administração Interna em comunicado. O Bloco de Esquerda em Lisboa pediu hoje esclarecimentos ao Presidente da Câmara sobre a nomeação de Vasco Morgado, acusado de vários crimes no âmbito da Operação Tutti Frutti, como Diretor de Planeamento e Produção de Eventos da EGEAC. O requerimento entregue pela vereadora Carolina Serrão refere que o ex-presidente da Junta de Freguesia de Santo António, Vasco Morgado, nomeado em abril para um cargo de direção na Empresa de Gestão, Equipamentos e Animação Cultural, a EGEAC, é, na verdade, arguído na denominada Operação Tutti Frutti, encontrando-se acusado pelo Ministério Público de um elevado número de crimes, incluindo crimes de corrupção passiva, factos amplamente noticiados e do conhecimento público. Ora, na reunião pública da Câmara Municipal de Lisboa, esta tarde, a vereadora questionou qual é a posição do presidente Carlos Moedas perante esta nomeação, mas o social-democrata não respondeu. A 96ª edição da Feira do Livro de Lisboa já abriu, o evento arrancou hoje e decorre até 14 de junho no Parque Eduardo VII em Lisboa. A edição deste ano conta com 350 pavilhões e mais de 2.200 eventos, trazendo novidades como sessões de leitura silenciosa e um maior foco na inclusão e na sustentabilidade. A maior livraria ao ar livre do país regressa então a partir de hoje, com 5 novos participantes, estando confirmados no total 128, em representação de cerca de 900 chancelas. O Festival Caixa Ribeira está de regresso ao coração do Porto. 10 anos depois, a cidade invicta volta a celebrar o fado. A apresentação do festival foi feita hoje. A nova edição realiza-se a 18 de julho em vários espaços da cidade. O festival regressa com uma programação que cruza grandes nomes, casas de fado, momentos especiais de guitarra portuguesa e também novas vozes. O Caixa Ribeira vai contar com as participações de Camané, Jorge Fernando e Fábia Rebordão, Lenita Gentil, Anabela, Terezinha Landeiro, Rui Vaz e José Manuel Neto e também Paulo de Carvalho. Vão estar todos no palco Caixa. Já o palco Rádio Amália vai receber Pedro Martins e Patrícia Costa e também Jéssica. O festival volta também a dar espaço às casas de fado. No palco Ágora da Casa Fado Maior do Porto vai cantar Vanilla Leal, da Casa Mal Cozinhado Rosinda Maria e da Casa da Mariquinhas António Laranjeira. O Festival Caixa Ribeira está então de volta no dia 18 de julho no Porto. Os bilhetes já se encontram disponíveis.
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0: são das 8, vamos então ao trânsito. Vamos olhar o trânsito, não é, Paulo Monteiro? Era isso que ias dizer, mas olha como está o trânsito.
1: Olha, o trânsito ainda está aqui um bocadinho resistente na segunda circular, sentido Benfica Aeroporto. Ainda há fila do Estádio da Luz até às Torres de Lisboa e, no sentido contrário, abrandamento do Campo Grande até ao Estádio da Luz. Ora, o IC19 já normalizou. A A5 ainda tem fila na descida do Monsanto para as Amoreiras. E, no sentido contrário, temos lentidão entre Miraflores e Linda Velha. A Marginal já não tem problemas e a Ponte 25 de Abril também já está com trânsito tranquilo. Passamos agora para o norte, para o Porto, Avenida AEP com trânsito lento nos dois sentidos. Ainda estão os acessos a Matosinhos também cheios por causa das festas do Senhor de Matosinhos. A VCI sentido Rábida Freixo tem abrandamento da Boa Vista até Francos. Então, até amanhã e um bom descanso.
0: Até amanhã, boa noite.
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1: Para viver a saudade, hoje vamos ouvir uma rapariga que teve o bom gosto de gravar um disco totalmente dedicado à Portugalidade. A jovem cantora Bárbara Bandeira procurou um fado da nossa Amália Rodrigues que nunca tinha sido editado. O fado Rapariga, composto pela própria Amália, em parceria com o guitarrista Carlos Gonçalves, que nos diz, através da voz única da Amália, ai capa de estudante, que é da cor da saudade, dos meus olhos distante, anda a minha mocidade.

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1: Muito boa noite e muito bem-vindos. Cá estamos para mais uma edição da Voz do Ouvinte, o tal programa que permite que as pessoas entrem e falem à vontade desde que se respeitem, e também o único em Portugal que ajuda pessoas pobres, que é uma coisa ótima ajudar as pessoas que são pobres, ajudá-las. Claro que não é ótimo haver pobres, mas ajudar pobres já não é nada mau. O ideal era mesmo não haver pessoas com problemas graves de saúde e tudo, e que não são tratadas, enfim, uma série de coisas que eu peço aos governantes, vejam bem isso, por favor, porque há casos de pessoas que não estão bem, e por acaso até me deram uma mensagem de uma pessoa lá em cima no Porto, parecia que estava tudo bem e afinal não está. E não sei se vai ser tratada essa pessoa, que eu já conheço pelo menos há uns 12 anos. Eu fico triste com isso e acho que se as pessoas não forem ricas, têm que ser na mesma tratadas, não são mais do que quem está bem. Eu estou bem, posso ir a um privado, sou mais importante que quem não pode? Não, claro que não. A pessoa que não pode ir ao privado não tem menos importância do que eu, por isso tem que ser ajudado também essa pessoa. É isso que eu peço aos senhores governantes, por favor. Se eu fosse governante era isso que faria, porque se eu quis ser padre era para quê? Para ajudar os outros, não era? Pronto. 210-10-5740 é o vosso número de telefone. Não esqueçam então isso, senhores governantes, por favor, ajudem a combater a pobreza, acabar com a pobreza, mesmo que eles não fiquem ricos, claro, mas pelo menos que não passem necessidades, não fiquem sem dinheiro para comer, como acontece com alguns, está bem? Peço isso, por favor. Eu peço isso quase todos os dias. E não estou a ofender nenhum político português, seja ele da esquerda ou da direita. Estou a pedir, por favor, para melhorarem a vida dos portugueses que estão mal e são mais de 2 milhões. 210-10-5740 é o vosso número de telefone. E este primeiro ouvinte vai ter direito a escolher a música de encerramento do programa. E vou saber quem é. Boa noite. Boa noite.
2: É o Hugo.
1: O Hugo? Epá, o primeiro hoje?
2: Ah, até hoje consegui.
1: Está bem.
2: Está tudo bem?
1: Está tudo, sim, amigo.
2: Olha, convido Amália Rodrigues, sou Deus.
1: Amália Rodrigues?
2: Foi Deus.
1: Sou Deus?
2: Foi Deus.
1: Foi Deus, ok.
2: Amália Rodrigues, não qualquer.
1: Está bem, Amália Rodrigues, né?
2: É, pá, teve só, o primeiro um caiu, é pá, hoje.
1: Está bem. Ok, amigo, sim, senhor.
2: Olha, vai já.
1: Vá.
2: Para a Europa, boa noite para todos, obrigado.
1: Ok, obrigado, tudo bom também para si, boa noite. 210-10-5740, agora quem é?
3: Não, tudo bem, né?
1: Tudo bem.
3: É, pá, o
1: Hugo hoje conseguiu ser o primeiro.
3: O cara se perde, isso para os portugueses chegar. Ora, isso foi um dia mesmo para esquecer. Estava o primeiro ano lá do Brasil, no Monsanto, o prazo acabou, estava numa cadeira mais segura. Estava no Monsanto e saiu para a rua. E ficou cá do país, ao seu caro. E aqueles dois, o casal também mora ao pé, mora para o pé do seu caso, foram outra vez para a missão também. Primeiro saiu ele, também estava no Monsanto. E agora sim, igual, essa quarta-feira foi mesmo para esquecer. E um também bateu assim ao cabo o vidro na senhora, a senhora saiu, começou ao soltar a senhora na cabeça, a minha foi para o hospital, coitado. É bem, este país dá mesmo.
1: Amigo, isso, olha, ainda hoje, às 19 horas, já aconteceu um tiroteio.
3: Sim.
1: Já sabe?
3: Pois,
1: foi em Mortosa. Perto de Aveiro. E então o que aconteceu? Um homem foi detido pela polícia, atenção, e a polícia conseguiu prendê-lo rapidamente. A GNR conseguiu prender esse marginal que zangou-se lá com os vizinhos e pegou na pistola, fez uns disparos para o ar e não sei quanto e tal. E pá, isso como é que ele está armado? Porquê? Onde é que ele tinha as armas? Como é que eles podem ter tantas armas em casa?
3: País é um país, é por isso que toda a gente quer vir para cá, eles são apalhados, não aos juízes. O outro dia estão da rua, ó, seu Carlos. É assim, é um país, como é que ele tinha a mãe dentro do caixão, o carrinho, deu uma rota, começou a tiro para o ar. Também foi uma quarta-feira, é tudo. É explicado, é peço que já sabe quem é, o caso já foi apreendido e tudo. É, mas essa quarta e mais coisas. Mas,
1: ok, meu.
3: Não mais. É pá, o Carlos, eu estou muito triste mesmo com este país. Olha, é pá, tudo bom para o seu Carlos, tudo bom para o seu Picho, porque o seu Picho está tanto.
1: Olha, hoje disse três palavras.
3: Vá lá já, não é?
1: Pois.
3: As melhores para.
1: Mas não fala, que esteve umas semanas sem falar. Mas já conseguiu dizer três palavrinhas. Opa, será que estão a melhorá-lo?
3: As melhoras, caras.
1: É isso que eu desejo também.
3: É pá, eu faço tudo, tanta falta, sou pisca. Pronto, é pá, já acho que aconteceu. É pá, eu só penso as melhoras para o seu pisca.
1: Ok.
3: As melhores. E tudo bom para a Dona Rosa, tudo bom. Os bons ouvintes.
1: Ok, bem, amigo, vá. Tudo bom para si também.
3: E tudo bom para o seu Carlos. Tudo bom para o seu Carlos.
1: Muito obrigado, amigo. Boa noite e muito obrigado. Tudo bom para si. 210-5740. Telefone da voz do ouvinte. Boa noite. Sim? Sim, senhora, senhora Dona.
4: Já ouviu o senhor Carlos dizer que o senhor Pisco já disse umas palavrinhas, já não está muito mal.
1: Pois é.
4: Vamos ver se isso vai para a frente.
1: Uhum.
4: E, porque é assim, senhor Carlos, ainda hoje estive a falar aqui com as suas amigas, foi o Francisco, se vai agora o senhor Pisco, o senhor Carlos vai salvar-se com isto tudo. Certeza, mas pronto. Vamos esperando que as coisas vão melhorando.
1: Pois é o que eu digo, espero bem que ele melhore, e se ele melhorar, eu fico satisfeito.
4: Esperem, eu gosto muito do Sr. Pisco, gosto muito do Sr. Francisco, o Sr. Pisco já veio à minha casa, o Francisco também, mas quantas vezes, gosto muito deles, e ele com outro coisinho já se foi embora, pronto, que Deus o tenha lá no cantinho bom, um beijinho para a Dona Luísa, e daqui um beijinho também para o Sr. Pisco, tudo bom, que as coisas continuem a melhorar.
1: Okay.
4: Carlos, e para si, um beijinho, uma boa regresso a casa e muito obrigado por estar estado a ouvir a gente.
1: Ok, minha senhora, tudo bom para si também.
4: Obrigadinho.
1: Tá, boa noite, senhora. Liguem para o vosso telefone, que é o 210-5740. Boa noite.
5: Eu Carlos Alberto, José Martins de Sacavém.
1: Uhum.
5: Ó, Sr. Carlos Alvec, realmente isto, como disse há bocado o Sr. Carlos, aquele senhor que entrou agora há pouco, isto realmente torna-se indigno. Como é que num país, um comandante do terrorismo, porque o senhor anda aqui a alertar há 3 ou 4 anos sobre o PCC, como é que é possível um juiz pôr um terrorista na rua? Diga-me lá.
1: Sim.
5: E ainda por cima, na rua, com permanência em Portugal. Esse homem, daqui por uns dias, mata mais alguém. É o que vai acontecer.
1: Ah, pois.
5: Mas não há quem de direito tome conta deste. Olha, nós para já, como diz o Fernando aqui em Sacramento, e diz muito bem, precisamos de uma Constituição nova. E porque se for alterada a Constituição, automaticamente o Código Penal também o é. Porque nestas condições não podemos viver. Há senhoras com medo de ir à rua, há homens com medo de ir à rua, há pessoas com medo de circular no nosso Portugal, porque os juízes, infelizmente, claro que não são todos, mas olha, realmente a exceção apenas confirma uma regra. A justiça em Portugal está doente. A pôr bandidos na rua, bandidos e terroristas, e a gente vive nesta insegurança e vai continuar a viver. Já viu?
1: Amigo, foi um erro gravíssimo permitir a entrada livre de cidadãos em Portugal.
5: Gravíssimo.
1: Os próprios amigos que eu tenho lá no Brasil, que eu morei no Brasil, ficaram revoltadíssimos quando souberam que o PCC estava a entrar livremente em Portugal, né? Porque eles, muita gente já pediu, amigo, muitas pessoas que do Brasil perderam foi milhares, porque o PCC matou já milhares de pessoas no Brasil.
5: E cá também já matou também alguns ourives e por aí fora para roubarem, que é para sustentarem essa organização terrorista e bandida que temos em Portugal. Já viu? Olha isto cada vez está.
1: Pois.
5: Hoje estou desanimado porque nunca pensei que um juiz pusesse um bandido na rua. É assim.
1: É verdade.
5: Meu Carlos Alberto, muito obrigado
1: por okay,
5: dar
1: amigo.
5: Liberdade para nos expressarmos.
1: Uhum.
5: A continuação de uma boa noite e que Deus abençoe a sua vida.
1: Muito obrigado, amigo.
5: Obrigado.
1: Boa noite e muito obrigado. Liguem e eu atendo-vos. Já sabem qual é o telefone. Boa noite. É o 210-10-5740. E estou a atender. Quem é que fala? Senhor ou senhor?
6: Boa noite.
1: Boa noite, senhor.
6: João do Monteiro, aqui debaixo da banheira.
1: Sim, senhor. Senhor, diga.
6: É por acaso estava a ouvir agora e eu queria lhe dizer: a gente não temos país, não temos nada. Até um bandido daquele, deixam acabar o poeiro na rua por ter terminado o tempo da cadeia e não foi chamado à justiça nem nada. Aonde é que a gente estamos a viver?
1: Pois.
6: Até mas os nossos governantes serão 9 ou 10 milhões, tudo pagos e só eles é que são espertos.
1: Amigo, nós temos é que pedir, sem ofender, temos é que pedir para corrigirem as coisas que não estão bem. É evidente, também é evidente, também temos que pôr os pés no chão, que Portugal não está tão mal como a maioria dos países do mundo, não é? Há países que têm milhares de mortos por dia.
6: Mas com esse andamento,
1: pois, mas temos é que pedir para eles não permitirem que aconteçam estas coisas. Como eu soube da entrada do PCC em Portugal... há 3 anos ou 4 anos, eu fartei-me de dizer isso. Por favor, corrijam isso. Até a Polícia Federal mandou-me uma mensagem a dizer que estavam cá 45 na altura.
6: Não,
1: e depois vieram muitos mais. Agora estão muito mais de 2 mil.
6: Aqui há bocadinho, estava a dar aqui na televisão, o Brasil queria que ele fosse extraditado para lá, para o Brasil. E o nosso governo não fez nada disso, está a ver?
1: Pois, isso ele, não dá para entender.
6: Acabou o tempo. Prisão, sem ser julgado. Está na rua.
1: Pois.
6: Não tem medo de andar numas coisas destas.
1: Amigo, é isso que eu digo. Deviam devolvê-lo imediatamente para o país dele.
6: Exatamente. E lá para a terra deles, pô.
1: Ok.
6: É que senão, ainda põem-se cá, ainda há gente tantos a pagar para eles serem alimentados, e depois põem-nos na rua, sujeita a matarem, se calhar, 2 ou 3 ou 4 pessoas. Então.
1: Ok, amigo, sim senhor, mas deixarem entrar livremente pessoas aqui em Portugal sem registro criminal é um erro gravíssimo, que eu já disse mais que uma vez, fui morar para o Brasil e tive que levar registro criminal e deram-me 6 meses para arranjar emprego ou montar empresa. Agora, estarem a entrar livremente aqui em Portugal, sendo marginais, epá, nem pensar, não podem fazer isso.
6: Se chegarem a um supermercado, roubar um pão ou uma carcaça para dar de comer ao meu neto, à minha filha, sou um ladrão e se calhar estou preso.
1: Pois.
6: Bom,
1: ok, amigo, vá. Uma boa noite para si também. Obrigado. Tá, boa noite, amigo. 210-10-5740. É isso que eu peço, senhores governantes. Vejam lá bem. Não deixem estragar o nosso país, que podia ser o melhor país da Europa, sem dúvida nenhuma. Pá. Isto é uma coisa ótima. Mas pronto, vou pedindo. Quem é que fala agora?
7: Boa tarde.
1: Boa tarde, não.
7: Desculpe estar incomodado. É a primeira vez que eu entro em linha.
1: Então bem-vinda, senhora.
7: Já há muito tempo que eu ouço-me na Bélgica e aqui em Portugal. Agora estou em Portugal.
1: Ah, ok.
7: Olha, era para dizer que eu nunca vi o meu país como ele está agora.
1: Está a ver?
7: Isto é uma tristeza, porque até no enterro eles andam aos tiros e ainda hoje aconteceu. Eu gostava de saber o que é que o governo vai fazer ao nosso país se não puser mãos nisto.
1: Pois, isto tem que ser corrigido mesmo rapidamente, porque darem muito mais força à polícia, que a polícia, se tiver autorização para combater a bandidagem, não há problema. Agora, se a polícia disparar contra um bandido, o polícia é que é bandido e é condenado e não sei o quê. Não pode ser assim. Não pode ser assim. Se o bandido está armado, nem que seja de faca, a dirigir-se ao polícia, se o polícia disparar, não havia, se eu fosse primeiro-ministro de Portugal, não havia problema nenhum. O polícia disparou contra o bandido que vai com a faca contra o polícia. Epa, pode disparar à vontade, sem problema nenhum. Porque a bandidagem não pode fazer isso. A bandidagem não pode, porque com uma faca ou com uma pistola pode matar outra pessoa, não é?
7: A nossa polícia tem que ter mais poder, e não os castigar. Porque se eles matarem um bandido, vão para a prisão. Mas se é o bandido que mata eles, estão em liberdade e estão todos contentes.
1: Pois,
7: está mal, o nosso país está muito mal, desde logo. Tenho muita pena do meu país, já tenho 79 anos e nunca vi o meu país desta maneira. É uma tristeza, juro para a minha saúde que é uma tristeza.
1: E a senhora estava a viver agora, esteve a viver aonde?
7: Diga?
1: Esteve a viver aonde?
7: Na Bélgica, em Liege, ainda lá estou há 62 anos que eu lá estou.
1: Na Bélgica? Opa.
7: Sim, sim, em Liege.
1: Em Liege?
7: O meu marido já tem 62 anos que lá estamos, tem lá os meus filhos, meus netos e 7 bisnetos já.
1: Opa, sim, sim, eu já estive em Liege também. Aliás, já lá estive, quando estava na Antena 1, aliás, onde jogou o Benfica, o Sporting ou o Porto, eu estive com esses clubes todos na Europa, em todos os países da Europa, não é?
7: Sim.
1: E por acaso, também me lembro da região onde a senhora está.
7: É, já há muitos anos que lá estou, e agora estamos mais tempo cá do que lá. Mas a gente estamos lá e pagamos tudo lá. Aqui só damos lucro ao nosso país, nada mais.
1: Ok, senhora. Olha, desejo tudo bom para si e para a sua família, minha senhora.
7: Também. Olha, as melhores, senhor, que isto também.
1: Ah, ok, para muito obrigado,
7: que
1: senhora.
7: Que estejam doentes. Desejo-lhes muita saúde a todos eles, às pessoas.
1: Muito obrigado.
7: Um beijinho, até à próxima. Obrigada. Ah,
1: senhora. Boa noite e muito obrigado. Tudo bom para si e para a sua família. 210-10-5740. Boa noite. Sim, senhor, senhor Mário.
8: Ô, senhor Carlos, você esteve lá no Standard Liege, não foi? No estádio?
1: Sim, sim, sim, sim.
8: Standard
1: Liege. Ah, o senhor sabe, pode ter ouvido um relato qualquer nessa região.
8: É, natural, com isso.
1: Pois, andava por todo lado. Olha, agora vou com o Benfica, vou com o Sporting, vou com o Porto. É verdade.
8: Ô, seu Carlos, você ainda acompanhou o Belenenses também, não?
1: Também estive com o Belenenses, sim, senhor, amigo.
8: E
1: um amigo meu que tinha um cargo de direção, e é meu amigo de infância, cargo de direção nessa empresa do continente, e não é que eu entro no avião, quando ia para uma viagem dessas, em serviço, e não é que ele estava no aeroporto, entrou no avião também, e não tinha visto, nem sabia que ele estava no... Encontramos dentro do avião dois amigos. E pagou o Paulinho aqui. Então, e tu também aqui? É verdade. Fomos com o Belenenses. Jogámos, e não foi só uma vez com o Belenenses, atenção.
8: Pois.
1: Não foi só uma vez.
8: Também mas... tinha um amigo meu que já faleceu, também trabalhava na Constituição Civil, também era Belenenses. Era um clube, também tinha alguns adeptos, não tinha Belenenses?
1: Sim, sim, sim.
8: E teve grandes equipas também. Belenenses lutava sempre pelo primeiro lugar, não era?
1: O Belenenses chegou a ser campeão nacional já há muitos anos, não é?
8: Exatamente, exatamente.
1: Há mais de 70.
8: E chegou a ganhar taças de Portugal também. Olha, é assim.
1: Ok, então, amigo.
8: Caras, olha, e o rapaziada, o Pisco lá vai indo, né? Coitado.
1: Então, vamos ver se aquilo vai mesmo melhorar. Disse umas palavrinhas hoje.
8: Pá, pronto, já é melhor.
1: Já é melhor do que não falar, não é?
8: Não falar. Sim.
1: Vamos lá ver, se só disse as palavrinhas hoje e amanhã já não diz.
8: Vai com calma, então, isto é coisas que não é assim.
1: Pois, vamos ver.
8: Mas é o que o senhor disse, se ele é tratado naquela altura... O senhor falou que há 3 anos eu estava melhorzinho.
1: Sem dúvida nenhuma.
8: Estava, seu cara, certeza.
1: Sem dúvida.
8: Estava. Ok. Eles chegaram a atrasar, pronto, olha, é assim.
1: É, eu fico triste.
8: Agora é mais complicado.
1: É. Mas pronto, mas ele também não está assim naquela idade muito alta.
8: Olha, é a vida, isto é assim, gente.
1: Ok.
8: Pronto, seu cara, olha, um abraço para o senhor, cumprimentos ao pessoal. Pronto, eu estou sempre aqui na escuta.
1: Ok, amigo, um grande abraço para si também.
8: Para o senhor também, está bem?
1: Tá.
8: E bom programa, adeusinho.
1: Obrigado, amigo, boa noite. 210-10-5740. Boa noite. Sim?
9: Boa noite, seu Carlos.
1: Boa noite.
9: Falou Zé Martins, desde o Hugo hoje ganhou a gente. É grande Hugo. Eu desde o início do programa a tentar ligar. Portanto,
1: amigo, mas há tanta gente a ligar na primeira coisa.
9: Não, amor. Okay. Já sei que é assim. Portanto, a gente já sabe que é assim.
1: Pois, ele conseguiu, hoje conseguiu.
9: Foi o primeiro logo.
1: É verdade.
9: E pedi um grande disco, está mal erro dele, grande senhora.
1: Olha,
9: Carlos, eu estou a ouvir falar do seu Pisco, e esse senhor. E a minha cabeça está a funcionar desta maneira. Será que as pessoas que fazem bem são aquelas que vão embora? Porque eu tenho exemplo na vida que eu vivi durante a minha vida, tenho 73 anos, e as pessoas boas que eu conheci já foram. Quer dizer, as pessoas boas parece que não cá mais. Mas não é.
1: Não, ainda ficam cá muitas pessoas
9: boas. Não, não é verdade. Não, eu sei que não. Pelo amor de Deus.
1: Há muitas pessoas boas que estão cá.
9: Pois, mas as pessoas boas é que está tudo. Entendo o que eu quero dizer. O que eu quero dizer é. Quando se é bom, parece que há qualquer coisa que nos atrai para sei lá para quê. Claro que temos a fazer falta no outro lado, sei lá. Olha,
1: pois, amigo, mas todas as pessoas vão embora, né? Todas, más e boas. Más e boas, toda a gente vai embora. Agora, aquilo que eu fico triste é quando as pessoas muito importantes se vão embora, fico mais triste. Sim, né? Olha, se fosse um bandido que tentou matar ou que matou, se foi embora, quer lá saber, ainda bem que foi.
9: Já tinha tenido há muito tempo.
1: Pois, agora, pois. Aquelas pessoas de bem, eu fico muito triste com isso.
9: É normal, e isso, eu não conheci o outro senhor, nunca o conheci, nem conheci o Pisco, mas o outro senhor que faleceu há pouco
1: sim,
9: tempo também.
1: Sim, Francisco Ferreira, sim.
9: Francisco Ferreira, pá, também é uma pessoa, de maneira que as pessoas falam do programa, que eu ouço, durante já uns aninhos, que eu ouço o vosso programa.
1: Certo.
9: E o São Carlos, que nos atura, porque tem a paciência de nos aturar. É o José Correia Martins de Viseu, não se esquece.
1: Ok, amigo. Sim, senhor. Um grande abraço para si.
9: Um grande dia de calor hoje aqui, ouviu?
1: Ah, é? Ok.
9: Não diga nada, que isto hoje esteve-me aqui um bocado mal.
1: Sim, senhor.
9: Só que em seu caso, olha, tudo
1: bom. Olha, estou triste também com uma coisa aí em Viseu, sabe o que é?
9: Diga.
1: O meu restaurante. Há um restaurante aí que eu brinco com aquilo, a dizer que o senhor, atenção, que o senhor era meu ouvinte na Antena 1, ok?
9: Sim, sim.
1: E uma vez, quando lá fui, fez uma festa que nem imagina, nem queria que eu pagasse o almoço. Olha, o senhor, se não me deixa pagar o almoço, não vem cá mais. E então, isto já foi há uns anos, e passava a ir lá a esse restaurante lá em Viseu. Mas ele agora reformou-se, foi-se embora e deixou o restaurante. Está lá umas moças, ainda não vi como é que aquilo está, mas agora quando for lá, sou capaz de lá passar nesse meu restaurante. Mas esse senhor já não está lá e aquilo deve ter piorado. Mas pronto.
9: A restauração aqui em Viseu, em certas zonas, né, em certos restaurantes, são tipo familiar, as pessoas funcionam muito bem.
1: Eu sei que aí há muitos restaurantes bons, estou a dizer, mas esse aí, que era uma coisa que eu adorava, mas esse senhor foi embora, já estou, epa, estou triste com isso, mas pronto.
9: É normal, okay. Eu conheci, é normal.
1: Amigo, as pessoas não podem ir todas, todas as pessoas vão embora, como você estava a dizer há bocado.
9: Não, mas sim. O que eu estou a referir é a pessoa que é boa e aquilo que. Que eu acho, porque na minha vida pessoal passou-se isso, eu apanhei pessoas boas que já foram.
1: Claro.
9: E eu depois comecei a pensar, quer dizer, as pessoas boas vão todas embora.
1: E as más também vão, as más também vão. Vá, amigo, vá, um abraço para si.
9: Vá.
1: Vá, um abraço para si também.
9: Tudo bom para o senhor.
1: Obrigado.
9: E olha, e para os nossos ouvintes todos, e bem-haja por nos estar a aturar. Pronto.
1: Muito obrigado, amigo.
9: É isso que eu tenho que dizer. Muito obrigado, boa noite.
1: Tá, uma boa noite para si também. 210-5740. Boa noite.
10: Carlos.
1: Sim.
10: É o Bruno Oliveira aqui de Santo André.
1: Sim, senhor, amigo.
10: Então, como é que estão as coisas, né? Não estão muito bem, mas prontos. Prontos.
1: Então.
10: É assim. Não, eu comigo estou mais ou menos.
1: Ah, é? Ok.
10: Estou meio engripado, mas isto também já está quase no fim.
1: Está a melhorar.
10: Mas vamos lá ver.
1: Está a melhorar,
10: calor,
1: pronto.
10: O calor está estranho, pois não ajuda, uma pessoa apanha sol e é pior. Epá, fica meio. É, isto está a ser um bocadinho. Há muita gente assim, não é? Não sou só eu.
1: Claro.
10: Há muita gente que está assim com estas gripezitas. Não é bem uma gripe, é um resfriado, digo
1: okay,
10: eu.
1: Ok, sim. Ok. Mas a família está bem em casa também?
10: Está tudo, está
1: okay,
10: tudo.
1: Ok, ótimo.
10: Tem que estar bem, pelo menos até amanhã.
1: Ok.
10: A 100%. Não diga 100, mas a 99 já é bom.
1: Está bem. Ok, amigo.
10: Amanhã temos aqui, não sei se pode dizer, mas acho que posso, não sei. Faço publicidade aqui à minha região também. Aqui temos uma feira que é Santiago, aqui em Santiago do Cacém, com muitos artistas também e aquelas coisas. Ah, é feira... Santiago normalmente é aquela feira... que mete gado e aquelas coisas assim também.
1: Okay.
10: Tem os milhões lá em baixo também. É, me comes e bebes, como sempre, não é claro, não é? Tem que ser.
1: Ok, amigo. Sim, senhor. Sim,
10: tem
1: senhor.
10: Que ser, senão o pessoal também não vai, não é?
1: Tá bem, então também, tudo a correr bem por aí.
10: Tá bom. Aquilo também se paga para aqui uns 2 euros de entrada, não é muito. Tá bom, sim, senhor. É
1: ok, isso. Sim, senhor, amigo.
10: Pronto, um abraço assim para o senhor Carlos e para o senhor Mário Cartaz, para o Ricardo Sozinho, para a dona Rosa, toda a gente que estiver a ouvir aqui a voz do ouvinte. E até amanhã, se calhar.
1: Ok, amigo,
10: não, até amanhã não, amanhã vai ser um pouco mais difícil.
1: Vá, um abraço para si, boa noite, amigo.
10: Pronto, boa noite, então.
1: Tá, boa noite. 210-10-5740. Boa noite.
11: É Fernando da Cabeira.
1: Sim, senhor, diga.
11: Quanto ao senhor disse aí agora dos tiroteios que houve hoje,
1: uhum.
11: É natural que vá haver muito mais, porque é como o senhor Carlos diz, e os nossos ouvintes também, e lá o meu vizinho que falou há bocadinho também da Constituição, que é importante reverem sem dúvida alguma, por causa disso e não só. Porque todas as pessoas que fossem para um país trabalhar deviam levar o contrato de trabalho e o registro criminal limpo, senão não entravam.
1: Pois.
11: E aqui não. No tempo do Sr. António Costa, deixaram entrar tudo, parecia um cabra de entrar dentro de um parque. Tá? Epá, e nomeadamente os assassinos aproveitaram. Do PCC e dos Diabos Vermelhos e essa fecharada toda.
1: Não se deve deixar entrar pessoas assim, com registro, sem registro criminal e tudo. Não, não, pode, não deviam permitir isso. Olha, amigo, até amigos meus que estão em Angola que me disseram isso. Eles até me mandaram mensagens. Eles até vêm cá de férias de vez em quando e tudo. E são meus amigos que eu já conheci desde garoto. Atenção, hein? Que estão lá bem. E por acaso até há dois que já compraram cá casas em Portugal e vêm morar para cá. Mas não vou citar nomes nem vou dizer naqueles, para onde é que eles vão morar. Mas isto só para dizer que eles ficam a criticar. Há aqui uns marginais que estão também a entrar aí livremente em Portugal. Isto não faz sentido nenhum, né? Há aí um problema qualquer com o seu telefone, amigo. Há aí um problema qualquer com o seu telefone.
11: Está-me a ouvir melhor agora?
1: Ah, agora sim.
11: Pronto, é que o telefone está velho e está a dar albergue, mas paciência.
1: Ok.
11: E quanto ele durar, tem que aguentar com ele. Outra coisa, o senhor Pisco, pronto, começou a falar e tal, mas o importante era pôr e não andar. Isto é que era o mais importante.
1: Também acho que sim.
11: Porque ele tem os músculos e os tendões todos atrofiados.
1: Uhum.
11: Porque teve muito tempo na cama, teve muito tempo sem fisioterapia, teve muito tempo à espera do tratamento, e os tendões e os músculos foi toda a vida. Agora vai ser um bocado de trabalho para pôr e andar. Conseguir, conseguem, mas não vai ser fácil.
1: Amigo, o que nós podemos fazer para o ajudar, faremos. Ok. É,
11: com certeza, evidentemente.
1: É isso mesmo. Sim, senhor amigo, vá, tudo a correr bem consigo também.
11: Igualmente para si, para todos seus.
1: Uhum.
11: E cumprimento à minha afilhada, à Rosa Ferreira. Olha, já agora deu o número dela, pode ser alguém que decide.
1: Uhum.
11: Também para contactar com ela. Não esqueça de dar o número dela. E vá. Cumprimentos também a todos.
1: Ok.
11: Ao meu mãe e a todos, está bem?
1: Vá. Um abraço para si também.
11: Obrigado.
1: Tá, boa noite. 210-10-5740. Boa noite. Quem é que fala? Se é senhora ou senhor, estou a perguntar. Pela voz não se percebe. Ah, é um senhor, sim.
12: É Diogo.
1: Sim, senhor, sou Diogo. Faz favor dizer.
12: Olha, cá estamos mais um dia. Espero que o nosso o Pisco esteja melhor e continue, não é?
1: Sim, sim, é isso que eu desejo também, sim.
12: E esta semana quero ver se vou lá, levo com o meu netinho. Não sei se a Rosa Ferreira está a ouvir, mas depois ligo para ela.
1: Ah, ok, está bem. Mas vai levar o seu netinho também?
12: Eu disse que sexta-feira não vai.
1: Ah, não?
12: Eu disse, olha pá, vamos lá. Ah, desta vez quero tirar uma selfie com o Sr. Carlos, porque já tirei o Sr. Fernando Correia.
1: Uhum.
12: Ele disse que ele também era meu sócio e o sócio dele, éramos os dois jornalistas. Agora falta tirar o Sr. Carlos do Alberto.
1: Uhum. Ok.
12: É só para desejar uma boa noite e as melhoras para os doentes.
1: Está bem, ok.
12: E muita saúde e olha.
1: Pois, e para vocês também, se quiser lá ir, depois não se esqueça de dar o telefone. Tem o telefone da Dona Rosa, não tem?
12: Tenho. Eu faço isto com ela.
1: Ok, está bem.
12: Mas também é bastante pessoa.
1: Pois, se quiser ficar ao pé de nós, é só ligar para ela. Ela marca lá um lugar na mesa.
12: Portanto, amanhã é quinta já. Se calhar amanhã já lhe ligo.
1: Pois, e daqui a bocadinho também, a ver se não me esqueço. Não, mas a sério. Quem precisar de, quem quiser ter o número de telefone dela que não tenha... E precisa e aceita ter o número de telefone, é só irem buscar um papel e uma canetazinha, uma coisa qualquer para escrever, e daqui a uns minutos eu dou o número de telefone. É que se tivesse de dar agora o número de telefone, o telefone é este, assim, a pessoa pode não ter nada para escrever nesse momento, não é?
12: Exato.
1: Por isso é que eu dou sempre, daqui a uns minutos eu dou o número de telefone da Dona Rosa.
12: O Sr. Fernando do Sacabanha disse ao Sr. Carlos, mas o
1: okay.
12: Sr. Carlos não esquece de vez em quando.
1: Ok, amigo, sim, senhor.
12: Se as pessoas apontarem também.
1: Tudo bom.
12: abraço, Carlos.
1: Um abraço
12: boa
1: para
12: noite
1: si.
12: E, muito boa noite.
1: Obrigado. Muito obrigado, amigo.
12: Continuação, obrigado.
1: Tá, boa noite e muito obrigado também, amigo. Boa noite. E já sabem, até às 10 da noite aqui na Rádio Amália, temos o nosso programa.
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1: 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Ora, o 210 10 5740 já sabem que é o telefone da Voz do Ouvinte, não é? E eu atendo-vos, e depois, se a pessoa estiver em linha, sou uma pessoa de bem, eu dou-lhe o número de telefone da Dona Rosa. Boa noite. Sim, quem fala? É uma pessoa de bem ou não? Não estou a ouvir. Sim? Sim, estou a ouvir. Não, não falou. 210105740, boa noite. Sim, boa noite. Sim, senhor, Sr. João Lopes.
15: Oh, Sr. Carlos, hoje não tenho muita coisa para dizer. Só estou a telefonar para desejar uma boa noite a todos os ouvintes, a voz do ouvinte.
1: E se não se importa, posso dizer também, quando estiver a falar consigo, qual é o telefone da Dona Rosa, não é?
15: Ok, ok.
1: Então pronto.
15: Eu para... tenho aqui tudo.
1: Eu sei que o senhor tem, mas estou a dizer, pode haver uma pessoa qualquer que esteja, sim, precise, sim, sim, de ligar, às vezes não podem ter tomado nota. E então, como eu tinha prometido, vou só dizer então agora o número de telefone da Dona Rosa. Eu digo três números de cada vez. Portanto, peguem lá na canetazinha, no papel, eu vou dizer. É o 934... 345-378. Vou repetir. 934-345-378. Pronto. E quem quiser e precisar de alguma coisa para ajudá-la ou precisar de ajuda, seja lá o que for, olha, quem quiser ir almoçar, por exemplo, não tivesse o número de telefone da senhora, podem ligar para ela. Ok.
15: Pois é, Sr. Carlos. Então, é só para desejar uma boa noite a todos.
1: Uhum.
15: Do programa que é o único no país que ajuda pessoas, porque não há nenhum igual.
1: Pois, infelizmente, só este. Eu gostaria que houvesse mais, pois, para ajudar mais gente, mas pronto.
15: Devia de haver no Porto também, em outros lados, não é?
1: Pois.
15: Também não pode haver em todo, uhum, lado, não é?
1: É isso mesmo, amigo.
15: De qualquer maneira. Pois, tirando aquela meia dúzia, isso é tudo boa gente, não é?
1: Pois. Mas pronto, amigo, é melhor estarmos a ajudar algumas pessoas do que não ajudarmos ninguém, não é? Pronto.
15: Isso é uma família, praticamente.
1: Exatamente. Por isso é que eu digo, mas também, para aquelas pessoas que estão a ouvir pela primeira vez, eu hago, vai fazer 8 anos que não vou de férias.
15: Há um ou outro que pode aparecer a primeira vez, mas de resto são sempre os mesmos, já viu? É sempre a mesma hora, então, quase sempre.
1: Pronto.
15: Mas, no caso, então, boa noite e vou dar um lugar a outro que é para,
1: uhum,
15: para entrar mais gente.
1: Ok. Obrigado.
15: Boa noite.
1: Tá, boa noite, amigo. Boa noite. 210-5740. Boa noite.
16: É o Ricardo de Sesimbra.
1: Sim, senhor, diga.
16: Não é nada especial, é só para dizer boa noite a todos.
1: Uhum.
16: É mandar os comentários para o Nuno lá de Santiago. Um abraço para ele, está tudo bem.
1: Uhum.
16: Eu tenho ouvido, não te esqueço. Eu tenho mandado os comentários para ele, mas eu depois desligar é que me lembro. Uhum.
1: Mas o Ricardo está a falar deitado?
16: Não, hoje estou levantado, estou na cozinha.
1: Ah, agora já estou a ouvi-lo melhor, está bem, ok.
16: Pois não sei.
1: Não.
16: Está tudo.
1: A
16: minha mãe não quer ouvir rádio agora.
1: Opa, já, então não está bem.
16: Já deve... Não, está. Não sei, pronto. Mas está igual. Mas na noite não quero ouvir rádio.
1: Uhum.
16: Mas está tudo bem.
1: Está bem.
16: E eu estou a pensar em sexta-feira.
1: Ok.
16: Em princípio, estou a preparar tudo. Já está tudo falado.
1: Está bem, mas a senhora sempre que está bem, ela ouve o programa. Quando não está a ouvir é porque não se está a sentir muito bem.
16: Pois, não sei, pronto.
1: Pois, porque é pessoa de bem que gosta do programa que ajuda aos outros.
16: Ela gosta, mas pois. Ela quer silêncio, é demais.
1: Não, eu sei, amigo, isto até o Jacinto Pisco sempre ouviu o programa, sempre participou no programa, era meu companheiro aqui neste programa. Exato. E eu vou ver uma altura agora, de umas semaninhas para cá, que ele nem sequer estava a ouvir o programa nem nada, porque estava completamente KO, né? Deitado na cama durante 24 horas por dia. E adormecia a horas diferentes e tudo, coitado. Mas agora parece que está a melhorar um bocadinho. Sim. Espero bem que sim.
16: Sexta-feira foi, estou a pensar em vê-lo.
1: Ok. Está bem, sim, senhor amigo. Ok.
16: Sr. Francisco, não há nada a fazer.
1: Infelizmente. Ok, amigo.
16: Foi o primeiro que eu conheci na Rádio Mori, foi o Sr. Francisco.
1: Ok.
16: Ajudou-me bastante, mas pronto. Deus é assim.
1: Está bem, amigo.
16: Bom, Sr. Carlos, boa noite para todos. Beijinho para a Dona Leonor. Um abraço para o Rogério, para o Miguel e para o resto da família.
1: Ok, amigo. Um abraço para si também.
16: Até amanhã e obrigado. Com licença. Boa noite.
1: Tá, boa noite, amigo. Opa, desligou a chamada sem querer. Quem é agora? Ah, está em espera. Ok, 210-10-5740. Boa noite. Bem, estou a perguntar quem é que fala. E a pessoa que estiver a falar, não se esqueça de dizer logo alguma coisa, porque se estiver em silêncio, eu desligo e dou uma oportunidade a uma pessoa. Se estiver em silêncio, pode não ser pessoa, não é? Portanto, vamos ver se é uma pessoa ou não. Já disse qual é o telefone, boa noite. Não, não é. 210-10-5740, é o telefone da voz do ouvinte. Não se ouve? Sim? Quem? Não se ouve nada, pá. Tenho que falar mais alto, senão vou desligar a chamada. Pronto. Bom, já sabem que é o 210-10-5740, o telefone da voz do ouvinte. E os ouvintes já sabem que podem ligar o vosso telefone. Não tenham problema nenhum, insistam e liguem. Vou dar oportunidade agora a uma pessoa. Se não for pessoa, eu desligo a chamada. Se for pessoa, eu falo com a pessoa. Não há problema nenhum. Pronto, não era pessoa. 210-10-5740. Vamos embora, vamos falando. Quem é que fala agora? Boa noite. É uma pessoa.
17: É uma pessoa.
1: É uma pessoa. Sim, não, sabe que temos aqui umas coisas que não são pessoas, não prestam para nada.
17: Eu sei.
1: São aquelas coisitas que estão ali. Atenção que há pessoas de bem... que também demoram um bocadinho, não conseguem, e eu não consigo ouvir, depois até entro mais tarde, e pá, era eu, a chamada caiu, pode acontecer isso também, não é?
17: Não, deviam estar a ligar ao mesmo tempo, porque pois. Eu fazia a chamada
1: mas, minha senhora,
17: e dava ocupado.
1: Mas eu quero lá saber, eu não quero saber disso para nada.
17: Pois,
1: se não ligam, estão a fazer, eu quero lá saber. Isso.
17: É, passamos à frente e mais nada. Ora, estou contente e triste ao mesmo tempo.
1: Então.
17: Pronto. Então, sexta-feira fiquei triste.
1: Ah, ok.
17: Até chorei porque
1: pois.
17: A sua voz e pronto, e tudo. Comoveu-me bastante. E hoje fiquei triste do senhor Jacinto já falar qualquer coisa. Já é um bom índice.
1: Vamos ver se sim, né? Vamos ver sim, se continua ou não.
17: Vamos ter esperança.
1: Ora, é isso mesmo, senhora. Vamos ter esperança. É isso mesmo.
17: Olha, as melhoras da Dona Rosa e um beijinho para ela e tudo a correr bem e muita força.
1: Ok, minha senhora.
17: Para todos, uma boa noite. É a Maria de Benfica.
1: Sim, senhora, minha senhora. Adeus, tudo bom noite, para si também. Bom. Muito obrigado, senhora. Muito obrigado e tudo a correr bem com a senhora também. É isso que eu desejo. Boa noite. Boa noite.
18: Está tudo bem?
1: Está. Quem é que fala?
18: É a Rosa Mota.
1: Sim, senhor. Oh, Rosa Mota, não tem nada a ver com a Rosa Carro, que é a Dona Rosa.
18: Não, então não corre.
1: Não, estou a brincar. Estou a brincar, senhora.
18: Eu sei que o senhor é. Tem uma voz maravilhosa.
1: Tá, muito obrigado. E eu tenho muito respeito pelas pessoas e brinco com algumas pessoas que têm confiança. Confiança entre aspas, não é? Não estou a faltar ao respeito a ninguém.
18: Exato. Eu era para saber como é que o senhor tem passado. Tem passado bem.
1: Sim.
18: E vou ver se consigo entrar amanhã, não sei. Para desejar.
1: Minha senhora, milhares de pessoas. Olha, naquele dia que eu puseram uma coisinha na internet, num vídeo que o Paulo Monteiro pôs,
16: Sim.
1: E depois aquilo, e disse, olha, pôs isto aqui há meia hora atrás, olha lá quantas pessoas já vieram aqui nesta meia hora. Sabe quantas pessoas foram lá mexer naquilo?
16: Muitas.
1: 4.500 só.
16: Eba, tantas.
1: Em meia hora, é verdade.
16: Meu Deus.
1: É verdade.
16: Olha, senhora Carlos, era para desejar muita, muita saúde,
1: uhum.
16: muito boa disposição que o senhor tem tido. E o senhor vai levar, o nosso senhor vai levar muita saúde.
1: Muito obrigado, senhora.
16: E era para desejar as melhores dos dentinhos todos da Rádio Amália.
1: Uhum.
16: Aguardo o ouvinte, que eu ontem esqueci-me. Ontem, já não sei quando falei. Espero que a dona Rosa também esteja melhor, que eu falei com ela há dois dias ou três.
1: Sim.
16: Ela estava muito atacada, não é?
1: Sim, sim, estava mesmo. Até ainda ontem, quando entrou, percebeu-se. Mas hoje. Hoje falei com ela, já parecia quase a Dona Rosa. Já parecia a Dona Rosa.
16: Ah. já pode comer.
1: Ora bem, já vamos passar a dieta. Se ela vai comer assim, nós passamos dieta, ela come muito. Não, mas a sério, se ela estiver bem, é ótimo. Isso era ótimo. Sim.
16: É bom, porque estas pessoas não têm que estar doentes. Não podem estar doentes.
1: Pois, e ela também é uma pessoa muito útil. Ela também é uma pessoa muito útil, senhora.
16: É. Eu já lhe prometi que no próximo mês eu vou aí almoçar.
1: Ok, senhora.
16: Para conhecer. Mas eu depois telefono.
1: Está bem, agora. Sim, senhora. Olha, já agora só lhe quero dizer uma coisa, minha senhora. A Dona Rosa já vai comprar aquele. Olha, este amigo entrou há bocadinho, tinha pedido a mãe, para a mãe um comprimido,
16: um produto para a mãe.
1: E a Dona Rosa, na sexta-feira, vai-lhe entregar o medicamento. Ela vai à farmácia buscar um medicamento.
16: Exato,
1: desde que tenha a receita do médica,
16: claro,
1: né?
16: Claro,
1: como é óbvio.
16: Claro.
1: E a Dona Rosa trata disso. É uma senhora fantástica também, está sempre útil.
16: Eu
1: tenho uma consideração enorme pelas pessoas deste programa, por isso é que eu não vou de férias há 8 anos, senhora.
16: Mas quem é que não gosta do senhor? O senhor tem uma voz de mel.
1: Muito obrigado.
16: Muito educado, muito gentil.
1: Uhum.
16: Eu, quando for aí, eu tenho que conhecer.
1: Ok, senhora.
16: Eu tenho que ir conhecer.
1: Muito obrigado, senhora.
16: Tenho desejo de conhecer. E tenho que ir levar algumas coisinhas que eu já disse à Dona Rosa.
1: Ok, sim, senhora, minha senhora.
16: Eu não preciso de nada, graças a Deus. Preciso de saúde também.
1: Ok.
16: Mas pronto.
1: Então desejo de que a melhoria. Então desejo a melhoria da sua saúde, senhora.
16: É, o senhor Pisco já fala.
1: Sim.
16: E ele vai melhorar. Eu tenho certeza que ele vai melhorar.
1: Deus queira que sim.
16: Vai melhorar, sim.
1: Está bem, senhora. Fico satisfeito.
16: Vai.
1: Sim.
16: Olha, senhor Carlos, até amanhã, uma boa noite.
1: Uhum.
16: E vou viajar até casa.
1: Está bem, senhora. Muito obrigado, minha senhora.
16: Boa noite,
1: tá.
16: Até amanhã, se quiser.
1: Está, obrigado, senhora. 210-10-57-40. Boa noite. 210-10-57-40 é o telefone da Voz do Ouvinte. Vamos saber se aparece agora uma pessoa ou não. Boa noite. Não, sim? Opa, é uma senhora mesmo, é uma pessoa.
19: Sou mesmo uma pessoa.
1: Sim, senhora. Pois, é uma pessoa, sim. Pois, mas há bocado tinha entrado uma coisa que não era pessoa, que eu ouvi um ruído qualquer, mas isso...
19: Pois, a gente temos que pôr estas coisas para o lado.
1: Porque... Não perca tempo com isso, sabe porquê?
19: A gente já tem coisas mais...
1: Não, mas tenho medo de mim que nem imagina, se eles me vissem fugiam a correr.
19: Se calhar, olha, eu não sei quem é.
1: Ah, mas sei eu, senhora.
19: Não, eu também não ia fugir, uma vez que não fizesse mal, que não fazia mal a ninguém, nem que tenha razões.
1: Não, mas estarem a tentar prejudicar o programa que ajuda pessoas.
19: Exato.
1: Isso não é gente.
19: Isso não são pessoas, não
1: valem nada. E depois, como sabem que está aqui um alterofilista que pegava em 3 ou 4 deles ao mesmo tempo, eles quando me veem fogem. Eles não sabem.
19: Olha,
1: têm medo de mim.
19: Tem graça porque o meu marido tinha já morrido também. Um
1: Opa.
19: Primo. Que eu não gostava de ver ninguém que fosse assim, que tivesse menos capacidade de cruzar com outro, quer dizer, com capacidade a mais, mas já que outro tivesse menos capacidade do que ele.
1: Uhum. Ok.
19: E ele disse: olha lá, ponha o sapato, vou cruzar com ele, porquê? Ele fez uma espera, 5 a 1, e ele, da conta deles, todos agarrava com um, jogava ao lado e outro para o lado, os outros também viram os outros trabalhos sem fugir.
1: Ok, pois é isso. Minha senhora, nós não podemos estar a perder tempo com esses cobardolas.
19: Ele era da Marinha.
1: Pois, mas não vamos estar a perder tempo com esses bichinhos do mato.
19: É
1: não, não.
19: Olha, eu...
1: Não, ouça, eu tenho muito mais consideração e respeito por um cão do que por eles, porque o cão ainda nos pode morder. Agora este não morde nada. Quando vem um homem, fogem. Têm medo.
19: Olha, mas também, com muita sorte minha, ou não sei, eu acho que os cães gostam todos de mim.
1: Ah, sim, os cães forem bem tratados desde que nascem, não porque fazem mal a ninguém.
19: Porque eu meto eu como um cães e os gaiates. Uhum. Pronto.
1: Ok, senhora.
19: Sim, eu nunca tive... O único cão que me mordeu era o que era meu.
1: Ok.
19: E o gaiata.
1: Então pronto, olha, tudo bom para si, é o que eu desejo.
19: Mais tempo.
1: Uhum.
19: Desejo um bom acontecimento, um bom programa para o senhor.
1: Obrigado.
19: E tudo de bom para o senhor, muita saúde e muita paz. Desejo as melhoras para os nossos doentinhos todos.
1: Ok.
19: Porque eu também não peço mais nada a Deus, eu só peço saúde e um bocadinho de seco.
1: Ok, tudo bom para si também. Tudo bom para si também, está bem?
19: E um bom regresso a casa.
1: Uhum.
19: E até para a semana, se Deus quiser.
1: Tá, boa noite. 210-10-5740. Não se ouve nada? Se não se ouve, desligo. 210-10-5740, não há problema nenhum. Tenho que falar logo, senhoras ou senhores? Sim, quem é? Não está ninguém. 210-10-5740 é o telefone da Voz do Ouvinte. Boa noite.
20: Boa noite,
1: senhor. Sim, boa noite. Opa, sim senhor, já não ouvi há muito tempo.
20: Também não me abro a porta. Levo aqui pimba, pimba, pimba, pimba.
1: Mas está bem, tudo bem consigo, não está?
20: É sim, comigo espero que sim. Agora resta-me saber resultados de exames e essas coisas.
1: Ah, ok, está bem, ok.
20: A situação da minha mulher se mantém-se na mesma.
1: Uhum.
20: Mas pronto. Pai, vamos andar, ou como diz o outro, vamos empurrando.
1: Ok, amigo, sim, senhor.
20: Eu estava a ligar só para desejar as melhoras ao senhor Pisco,
1: uhum.
20: À dona Rosa Ferreira, as melhoras também, um beijinho para a dona Ana Bela de Souza, e para si, um abraço meu, uhum. Um abraço de Sebastião.
1: Sim, sim, senhor.
20: Quanto mais velho está, pior.
1: Pois já está com 14 anos, não é?
20: 13.
1: Está bem, ok. Um cãozinho com 13 anos, pois. Mas eu tenho uma simpatia enorme por ele e ele por mim. Já, amigo, já reparou que basta só eu passar na rua, eu paro o carro e ele vem logo cá para fora a correr, conhece o meu carro também.
20: O meu filho já presenciou uma vez que o carro estava a dar a volta lá em cima e ele já estava a dar ao rabo e a ganir.
1: É verdade.
20: O cão está a ganir porquê? Entretanto, o carro para aqui à porta.
1: Pois, conhece-me à distância. Eu tenho uma admiração por esse bichinho. Ah, é fantástico esse cãozinho.
20: Pá. Mas só tenho pena que ele está a ficar. Está velho, mas está bem, de saúde, está com muita genica.
1: Ótimo, ótimo.
20: Ok, meu caro.
1: Sim, senhor.
20: Um abraço e até amanhã.
1: Ok, um grande abraço para si também, amigo. E tudo a correr bem consigo e com a sua esposa também, amigo. É isso que eu desejo.
20: Obrigado, obrigado, obrigado.
1: Tá, boa noite. Liguem para o vosso telefone. Boa noite. 210-10-5740, disse eu, que é o telefone da Voz do Ouvinte. E vou atender. Boa noite. Sim, boa noite. Sim, senhor, quem fala? Sim, senhor amigo, tudo bem. Consigo também? Consigo também, está tudo bem?
21: Sim, aceito. Vou-me triste para o meu país, mas pronto.
1: Ok, pois é isso. Algumas coisas que nos deixam um bocado tristes, sim.
21: Não. Eu tive 2012 a 2018 em Itália e não tem nada a ver com isto.
1: E, bem, pois.
21: E ajudado por toda a gente, quando andava na rua sozinho e tudo, ia para todo lado sozinho, ia para as festas com a minha companheira, íamos carregados de ouro. Nunca, às 3 da manhã vinhamos para casa, nunca ninguém nos tocou.
1: Pois.
21: E se houvesse alguma coisa, a gente chama a polícia 5 minutos, até antes, está ao pé de nós.
1: Pois, é isso.
21: Não, que a gente chama, eles levam, eu não estou contra eles, mas eles levam imenso tempo a chegar ao pé das pessoas.
1: Amigo, sabe que também há uma coisa que é assim, já imaginou as pessoas estarem a chegar, a polícia estar a chegar, como eu já falei aqui nisso também, de outro dia falei nisso, que eu não me esqueço que eu vi, eu assisti, A senhora que foi agredida lá por um bandido lá no prédio dela, chamou a polícia chegou lá ao prédio, parou o carro, os bandidos lá de cima tiraram uma quantidade de pedras contra o carro, teve que fugir com o carro dali, senão ficava todo partido. Se fosse em Luanda, a polícia tinha disparado logo lá para cima. A polícia disparava logo para os bandidos, não tenha dúvidas nenhumas. Aqui, se fosse a polícia portuguesa, disparava contra os bandidos, dizia que os polícias é que eram marginais.
21: Epa. Cara amigo, eu tenho tido problemas enormes com nós. Eu fui desde outubro até dezembro que passou, eu fui todos os meses a nós. E estava lá um menino a atender, que disse para mim e para a minha companheira que não tinha paciência para nos atender. Pegou no computador, levantou-se e foi-se embora.
1: Pois, é
21: uma
1: isso.
21: Uma pessoa que é visual, que não vê. Que não se faz isto com ninguém.
1: É, claro.
21: Até com deficiência ainda pior.
1: É triste.
21: Chamei a polícia, fiz queixa dele, fizemos queixa. Chamei a polícia, acabei por telefonar para a polícia dizer que já não era preciso, eu não podia ficar ali a tarde toda à espera da polícia.
1: Amigo, é aquilo que eu digo, se por acaso o bandido estiver a tentar agredir os polícias, a polícia tem a obrigação de disparar, se for no Brasil, ou nos Estados Unidos, ou em Angola, a polícia sim, dispara logo. Mas aqui não, sabe quantos... Amigo, só lhe vou dizer uma coisa, em 2024, sabe quantos polícias é que foram agredidos em Portugal? O senhor não sabe, pois não me está a ouvir. Já percebi que não está a ouvir, mas eu vou dizer às pessoas, em 2024, polícias agredidos aqui em Portugal foram... só 1.300 polícias agredidos. Portanto, eles agrediram 1.300 polícias e não foi durante o ano inteiro. Atenção, foi de janeiro até ao final, perto de setembro, outubro, esses números. Portanto, se estarem a agredir 1.300 polícias, isso é uma coisa terrível, porque em Angola, garanto que não atendem nem 1.300, nem 300, nem 30. Porque eles sabem perfeitamente que tentassem agredir a polícia disparava logo.
21: Eu aqui pus um alarme em casa porque estou muito sozinho.
1: Uhum.
21: E a minha companheira trabalha de noite e de dia dorme um bocado e vai trabalhar outra vez. E eu tenho medo, pelo menos tenho um alarme. Não pode estar totalmente porque tenho um gato.
1: Uhum.
21: E então está parcial, mas se me abrirem a porta eu ouço.
1: Ok, sim senhor
21: e
1: amigo.
21: Tenho um botão que liga diretamente para a polícia.
1: Uhum. Ok amigo, olha, tudo a correr bem consigo.
21: É uma tristeza.
1: Pois.
21: Antes tinha as chaves nas portas e não tinha problemas nenhuns, mas pronto, tudo bem.
1: Ok amigo, vá um grande abraço para si.
21: A malta do bairro Alto, que vem do bairro Alto, passa toda por aqui.
1: Uhum.
21: Ali na rua os patifões, os carros e tudo.
1: Ok, mas, qual é a sua região? Em que região é que está?
21: Estou.
1: Em que região é que está?
21: Eu, Príncipe Real, Rua Academia.
1: Ah, Príncipe Real, ok, sim senhor. Ok amigo, um grande abraço para si e tudo a correr bem.
21: As melhores do Pisco.
1: Ok.
21: Tudo bom para todos os ouvintes.
1: Muito obrigado, amigo. Boa noite e muito obrigado. Estamos na reta final do programa de hoje, mas ainda dá para conversar uns minutinhos, se aparecerem pessoas, claro. É uma pessoa? Boa noite. Sim, senhor, é uma pessoa.
0: Como está? Passou bem?
1: Passei bem. Quem fala, diga. Eu sei, mas tem que dizer.
0: Exato. É o Luciano de Sacavém.
1: Eu sei que eu sou o Luciano, mas tenho que dizer quem é que fala.
0: Eu gostei de ouvir aqui o meu vizinho Zé Martins.
1: Uhum.
0: E também o Fernando de Sacavém.
1: Ok.
0: Eles falaram muito bem.
1: Uhum.
0: Assim é que eu gosto de ouvir falar.
1: Ok.
0: Porque eles falam muito bem e eu concordo imenso com aquilo que eles disseram.
1: Ok.
0: Não digo já mais nada porque a nossa democracia anda assim.
1: Pois é isso.
0: Democracia é isto. Eu não chamo de democracia a isto. Não chamo de maneira alguma.
1: Não, há coisas que têm a ser corrigidas, lá está, mas claro, nós mas temos que fazer isso para que não estejam a dizer que nós somos do conto e estamos a estragar e não sei. Não, a única coisa que nós estamos aqui a fazer é fazer pedidos sem ofender os políticos, sejam eles da direita ou da esquerda, estamos a pedir para corrigirem algumas coisas que não são tão difíceis assim de corrigir, não é? Pronto, eu se fosse eleito primeiro-ministro, acabava com a pobreza, acabava com a bandidagem e aumentava os salários dos médicos para irem para os hospitais do Estado e os salários mínimos também aumentavam. Em vez de estar a aumentar pessoas até aos 6 mil ou 3 mil e tal, que estão bem, aguentem aí, mas primeiro, durante um ano ou dois ou três, fosse o que fosse, para acabar com a pobreza em Portugal. E quem está bem continuaria a estar bem, não é?
0: Sim, é verdade. Pronto, Sr. Carlos, eu... Olha... Quero cumprimentar o Sr. Joaquim dos Feitais, que ontem esqueci-me, esqueci-me de falar nele, que ele é um grande amigo, e também ao senhor ali no bairro do Grilo,
2: que é o Sr. Américo e a senhora e todos os amigos de lá, que vivem lá há 30 anos, tenho lá muitos amigos.
1: Olha, já agora digam-me só uma coisa para eu saber. Não, vocês não conseguem ouvir. Vou ter que levantar a voz e então isso assusta as pessoas. Não posso levantar a minha voz. Quando eu falo em sítios privados, falo sempre baixinho, atenção, né? Eu agora não estou a brincar. Olha, os ouvintes do programa, quando vão lá ao restaurante, sabem que posso estar a quilómetros de distância e levanto a voz e ouvem-me.
2: Não, o senhor tem uma voz. O senhor levanta a voz e se levantar um braço eles fogem todos.
1: Ah, pois é. Tem toda a razão, amigo.
2: Eu já falei consigo lá na rádio, portanto sei que o senhor, que é um homem tão massa, está em cima de um deles, eles vão ver.
1: Mas por acaso tem ouvintes que se fartam de rir com isso quando eu digo assim: olha, vou chamar aquela pessoa com cento e tal pessoas no restaurante, cento e tal pessoas, muita gente a conversar, muito barulho, as pessoas todas a conversar, vou chamar aquela pessoa que está lá na outra ponta, quer ver? Que eu digo daqui, epá, mas tenho que avisar as pessoas que estão mais perto para não se assustarem. E assustam-se pessoas que estão lá longe. Não é? Ficam zangados. Epá, assustei-me. Está bem, pronto, ok.
2: É verdade.
1: Mas pronto.
2: Carlos, gostei de ouvir dizer, okay, que a sua,

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1: Boa noite, bem-vindos ao Fado Vadio, naquela que é a sua rádio do Fado, a sua rádio Mália. Hoje fomos até ao Pátio Maria Alva para a grande homenagem a Jorge Costa. Vamos lá. Estamos no Pátio Maria Alva, vamos ter na primeira guitarra, é bom dizer que estamos e que está connosco também o Jorge Costa. É importante porque estava prometido eu vir aqui e gravar um Fado Vadio com o Jorge. Não houvesse oportunidade, mas hoje faço questão de estar aqui. Na primeira guitarra, o Sandro Costa. Boa noite, Sandro. Neste caso, boa tarde. Boa noite para quem nos está a escutar a esta hora, mas também nos vão escutar à tarde de sábado. Portanto, pode ser boa tarde.
2: Ou
1: outra hora qualquer, num país qualquer, a comer tremoços, não é? Isso tanto faz. Hoje, por acaso, nem foi tremoços nem azeitonas. Por acaso, foi leitão. Lá também costumo ter leitão. Vocês estão a dizer leitão, lá também costumo ter. Aí, temos aqui também um intruso, mas o aguadeiro que está por aqui. Lá também tem aguadeiro, só que há água das pedras, não há mais nada. É um copo de água com uma pedra lá dentro. Sandra, vais-me fazer aqui a apresentação do resto dos músicos que estão aqui connosco.
3: Então, olha, hoje temos aqui na viola este,
2: naquela,
3: no baixo aquele. Não, temos aqui os amigos do costume. Ainda faltam aqui mais 10, mas a equipa
2: está... Estão
3: a caminho, exatamente.
2: Não é que o autocarro vinha cheio, eles vêm no desdobramento.
3: É isso, foi o que eu disse. Temos aqui também na guitarra o querido amigo Albano Pinto. Na viola o Xana, Alexandre. O Aires Costa na outra viola. Depois temos o meu querido tio Urbano. Ai, não me façam chorar agora.
1: Eu tenho ali um pacote de lenços.
3: Obrigado. O António Morato no baixo também. E na primeira viola de fado, dita a antiga, o meu querido irmãozinho, coitadinho, está aqui ao meu lado.
1: Coitadinho porquê? É obrigado. Eu sei que tu, ele estás a dizer coitadinho, porque obrigaste o Miguel a estar aqui esta...
3: Não, porque ele tem paciência. É o mais velho, ele tem muita paciência para maturar.
1: Para taturar.
3: É, exatamente.
1: Pronto, vamos então dar início. Claro.
3: E antes mais agradecer-te pelo convite.
1: Não, é sempre. É um gosto enorme estar aqui no Pátio Maria Alva. A tertúlia que vocês fazem era à quarta-feira, agora é à terça.
3: Exatamente, passou à terça-feira por várias questões de... Exatamente.
1: É que à quarta-feira eles vinham cá para receber e assim, quando cá vêm não está cá ninguém.
3: Tudo embora, exatamente. Decidimos passar para a terça-feira por várias questões, pronto, de logísticas, e pronto, e mantemos, tentamos manter ao máximo tudo aquilo que o paizinho nos transmitiu, e é uma coisa muito importante para nós. E temos uma casa cheia mais uma vez, cheia de amigos, cheia de boa gente e malta como eu também.
1: Mas há bocado que os criadores lhe atrás de igual, estás a dizer que és boa gente. Não. Há aqui qualquer coisa.
3: Está tudo certo. Oh,
1: Miguel, há aqui qualquer coisa que nos
2: joga.
1: Mas
2: pronto. Casa dele, não
3: foi? E passa a ser à terça-feira e fazemos todos o melhor possível para que sejam sempre tardes muito alegres e bem dispostas.
1: Miguel, diz lá.
4: Especialmente nós os dois.
1: Tu e eu?
4: Eu e o meu irmão, claro. Fazer o melhor possível para isto continuar tal qual como o meu pai fez toda a vida.
1: E vai com certeza ele, e ele esteja onde estiver, vai com certeza estar muito feliz.
3: Com a ajuda do nosso staff também, é importante frisar, do nosso staff que está sempre pronto para nos ajudar, seja qual for a situação, e outros amigos também. Isso para nós não tem preço, e é o nosso agradecimento também aqui publicamente, é importante.
1: Olha, vamos dizer, eu não vou dizer o que é o que está na cozinha, não vou dizer quem é, mas digo que é o Patas. Toda a gente... O pai é o mau feitio também.
3: Não, é o Fernando Jorge, o Miguel Sousa e o José Pinto, e agora também o Mário, o Marinho também. Que nos dão uma grande ajuda, porque como dizia o paizinho, e é verdade, todos juntos é que fazemos alguma coisa bem.
1: Nada fazemos sozinhos.
3: Sozinhos é muito mais complicado, não é?
1: Não. Nada fazemos sozinhos. Nós temos que dar valor sempre a quem está ao nosso lado para nos ajudar a fazer. Porque se nós quisermos fazer alguma coisa sozinhos, ninguém é o super-homem para fazer sozinho. Temos que fazer juntos,
2: com os nossos amigos, com as nossas famílias e honrar sempre os amigos e aquela gente que nos acompanha na vida inteira.
3: Qual, tal e qual. E agora gostava de só dizer mais uma coisa, que é importante. Isto é uma tertúlia de pessoas amigas que amam a tradição, gostamos de estar todos juntos uns com os outros, em que a malta pode-se cantar música alentejana ou outros géneros musicais. O forte aqui normalmente é a maior quantidade é o fado, é o que nós também gostamos muito. E toda a gente canta e toca aquilo que canta e toca, porque tenho que parafrasear o meu paizinho mais uma vez, o nosso paizinho, que é: mais vale chorar mal toda a vida, cantar mal toda a vida, do que chorar bem um dia só. E é isso que se passa na nossa tertúlia. É importante sermos todos felizes, e somos muito felizes aqui nesta tertúlia, graças a Deus.
2: Olha, e nada melhor, podem bater as palmas, nada melhor que iniciarmos este Fado Vadio com uma grande salva de palmas ao Jorge Costa, que ele está connosco aqui. Vamos iniciar então, como é normal, com os nossos instrumentistas. Vamos lá então dar início a este Fado Vadio deste dia 15.

0: estava só. Eu não vamos chamar ninguém, porque como é normal, normalmente a malta que quer cantar chega-se à frente, não é? Mas agora gostava de chamar o meu querido sogro, porque ele a semana passada não conseguiu cantar, que teve uma reunião de condóminos. Gilberto Santos.
1: Lá voltar a força. Obrigado. Mas entretanto quero aproveitar, boa tarde a todos, e quero aproveitar para contar aqui uma história do nosso amigo, neste caso meu compadre Jorge Costa, que já cá não está, mas está sempre presente. A vida do Fado tem histórias, tem, como do primeiro dia não tive a oportunidade, foi um dia de contos e de histórias, eu vou tentar ser rápido. Uma vez estava num Montijo, num apontamento de fados, e o meu compadre Costa, Jorge Costa, chegou, mas o Sandro. Mas o Sandro ainda andava pela mão, quase. E eu nunca fui muito rodado no fado, só ia ao fado quando morri fazia anos. Estava ali um bocado ali oprimido e tal, e um bocado encolhido e tal. E o Jorge Costa, que não era meu compadre na altura, né, chegou e tal, já vindo da noite, então, que já cantaste? Epá, não cantei ainda, estava ali um bocado encolhido e tal, e eu, já rei do fado, né, apercebeu-se da minha linguagem e diz-se, epá, um espetáculo de fados é um conjunto, nunca mais esqueço disto, de vozes agudas, graves, altas, baixo, o mais afinado, o menos afinado, enfim, este conjunto tal é que faz um apontamento de fados. Portanto, foi esta história que me ficou, e isto, a partir daí, deu-me alguma fortaleza para eu depois lançar, que eu não lancei, mas faço isto na desportiva, e é a história que eu queria contar. E obrigado a todos, e uma salva de palmas para mim, porque...
2: Fala sobre mim também.
1: Os Amorim dos Anjos em Sol.
2: Os Amorim dos Anjos em Sol.

0: Quer dizer, entre nós, qualquer um dos dois.
1: O mais leve.
0: Boa tarde, amigos, outra vez. Miguel, Sandro, o resto. A minha voz ouve-se bem para ali. Eu tinha feito isto para cantar na música do Fado Menor. Mas com uma carga emocional de cantar aqui, a primeira vez na tertúlia, sem aquele que eu vou aqui homenagear, ponham a música do Fado Menor, por favor, e eu vou aclamar. Pode ser? Dentro da minha parca, no tom que vocês quiserem.

0: bastante, né?
1: Agora vai o Chico das Crianças.
2: Mas é que o homem, pá.
3: Guarda na
2: Chico, Chico. Tem que apresentar o homem.
4: O Chico vai cantar aqui um outrinho.
0: Como é que o amigo se chama?
2: É o nosso amigo Chico das Caixas.
4: Era a primeira letra que o Jorge cantava.
2: Isso deve ter conversa. Força, Chico, força.
3: Obrigado.

0: Muito obrigado.
1: A memória do nosso amigo Jorge Costa, Deus o tenha em descanso, vou cantar aqui uma letra minha

0: Amigo Infante.
1: Cantar um fadinho do meu vasto repertório, que são dois. O menor em sol, se faz favor.
2: Que sol é esta hora?
1: Que sol é esta hora?

0: direita, luar sonho. O vulto de alguém que espreita, tendo no rosto ansiedade. Mulher perdida, ama. Uma janela singela, onde há cortinas de chita. E um cravo. Um cravo vermelho grita, um grito de ingenuidade. Guitarras, meu Deus. Guitarras trinam saudade. Além, além um faia a passar. E em seu gingar rufião, reina o mar, reina a traição, como a navalha que oculta. E perdido lá no fundo, a santinha da capela espalha pela viela pedaços de devoção. Sonho, lama, ingenuidade. Amor, amor, traição e saudade. E é desta estranha verdade que assim o fado contém. Morreu a noite e depois encheu-se o luar de pregões, porque o sol, esse escondeu-se lá nas prantas do céu. E da noite que passou, nem a saudade ficou, porque o sol entrou de rondão naquela viela estreita. Passa gente que trabalha, e em crescente a sinfonia reina a estranha melodia, que é o riso das crianças, pobreza, o culto de ser-se bom. Passar na vida e viver fado. Fado é estranha melodia que nos fascina, que nos prende. Tão doce quanto a tristeza. Traz-nos dor. Faz-nos sofrer. Anda na alma da gente. E o resto? O resto, meus amigos, eu sinto, eu canto, mas não sei dizer.
1: Aqui, ó. Alexandrina Antigo. É. Vou cantar um fado de Armando Freire com letra de Carlos Cunha. Armandinho.

0: Catarina Rosa.
1: Posso desligar isto, Kim? Só para chatear.
0: Olha, comeste então, não?
1: Não, eu vi só ver uma imperialzinha para a malta. Este espaço é dos senhores e eu respeito muito o espaço dos senhores. E apesar de eu ser da mesma cor, gosto de ver só. Queres que eu fale mais perto? Eu estou a dizer que eu já venho aqui há muitos anos. Eu comecei com o Jorge Costa a cantar, portanto já sou, considero-me da família. E afastada. Primos afastados, que eu não quero ter nada a ver com esta malta. Principalmente com a parte dos credores. Tenho que vir à quarta-feira. E então eu sempre respeitei, sempre que venho, excepto na festa do porco, não é? Sempre que venho, venho sempre depois do almoço, que é para dar espaço à malta para poderem falar aquilo que querem falar sem a presença das senhoras, não é? E então falar mal, claro. E então venho sempre só depois e venho beber um copo com a malta e ver a malta e cantar um fadinho, que é o que vou fazer agora para depois me pirar. Ai, senhor.

0: Oi!
1: Encantou-me de fornal, minha querida.
2: Olá, Marisa!

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2: Estamos de volta. Espero que tenha gostado da primeira hora, pois esta vai ser um pouco melhor. Ou já que não seja, é igual.
3: Bacalhau, sol. Então, com um chicoração muito grande para todos, um chicoração do tamanho do mundo, eu vou cantar um poema de Silva Tavares. Silva Tavares é o poeta. O fado chama-se Falar Sozinho. A música é de José Bacalhau. Muito obrigado.

agora vamos cantar, que é dedicado a toda a gente, um fado que pode muito bem vir a ser o hino do Pátio Marialva. Está bem? É o fadinho cufre em sol. Isto é dedicado à família do Pátio Marialva.

vir com o Silvio. Isto e colegas. E colegas. Má vista. Ah, maravilha.

0: tem que ver, então muito presente a raiz, tá bom? E este gajo aqui, tá?
1: Manuel Maria,
2: Jesus,
0: voltou-se.

0: Vamos continuar. Pátio Maria Alva.
1: Tamanquinhas. Tamanquinhas. Tamanquinhas é ré com um bocadinho de andamento.

homenagem ao meu irmão Jorge Costa, aos meus sobrinhos, Daniel e Sandro. Vou cantar um fado que ele adorava cantar. Que não... Peço desculpa se não souber cantar. O fado 31 é. Faz favor. José Ramos, pá! É o gajo mais bonito que é.

Já há muito tempo que eu não cantava.

Sol, sol. É, a garganta é que não está famosa, mas brevemente vai ficar.

licença. Olha, faça aí ao guitarrista.

0: Aquele cara ali.
1: É o lado de lá.

0: Tem que ir.
1: Muito boa tarde a todos. Sem dúvida nenhuma, este fado é dedicado ao meu querido Jorge Costa, ao meu Arraios. Se eu hoje me consigo exprimir no fado, é graças a ele. Muito obrigado ao Jorge.

Bom, chegamos ao final de todos aqueles que hoje passaram pela tertúlia do Pátio Maria Alva, mas não podíamos deixar em branco a voz do Jorge Costa. Vamos passar a voz do Jorge Costa, gravado na tertúlia do Pátio Maria Alva. O Jorge Costa vai-nos presentear com dois temas. Esteja ele onde estiver, vai ser do seu agrado, com toda a certeza.

0: E é tão curta esta viagem.
1: É verdade.
0: Olha.
2: Para quê?
0: Para quê? Tanta que se
3: lembra. Rapazinho!

0: Tá bruto.
1: Depois de termos escutado a voz de Jorge Costa, vamos presenteá-lo com um tema que ele adorava. Vamos ficar com os Banza e o Hino dos Mineiros. Eu volto na próxima semana. Até lá, seja feliz, faça alguém feliz.

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